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1: Olá, boa noite.
2: Boa noite para você que nos acompanha em todo o país.
1: Segunda-feira, 14 de setembro de 2026.
2: Vamos aos destaques do dia.
1: Programa de renovação de frota inclui motoristas de transporte escolar e de carga.
2: Agora é lei, medida que já atende mototaxistas, taxistas e caminhoneiros. Graziele Bezerra.
3: O programa oferece financiamentos mais acessíveis de veículos utilizados em atividades remuneradas, como transportes de passageiros e entregas.
1: SUS começa a oferecer vacina Pneumo 20 para quem tem mais de 85 anos.
2: Imunizante amplia a proteção contra bactérias, apontada como a causa mais comum de infecções respiratórias em todas as faixas etárias. Thaísa Vitória.
4: Segundo o Ministério da Saúde, a estimativa é de que mais de 2 milhões e 300 mil pessoas façam parte do público-alvo em todo o país.
1: Mais segurança na hora de voar.
2: Já estão valendo regras mais rigorosas contra passageiros indisciplinados. Gabriela Noronha.
5: As medidas vão da orientação à multa e, nos casos mais sérios, à suspensão de voar.
1: E na apresentação, Luciana Vasconcelos e Nazi Brum.
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1: Financiamento de carros e motos para quem usa esses veículos como instrumento de trabalho.
2: Uma lei sancionada hoje garante a continuidade de programa de renovação de frota e inclui também veículos de transporte escolar.
3: Com a sanção da lei, o Move Brasil terá continuidade e passa a se tornar uma política permanente. O programa oferece financiamentos mais acessíveis de veículos utilizados em atividades remuneradas, como transportes de passageiros e entregas. Agora, além de mototaxistas, taxistas e caminhoneiros, motoristas de transporte escolar também vão poder renovar suas frotas, com taxas de juros mais baixas. As regras para essa categoria ainda serão regulamentadas. O ministro da Secretaria-Geral da Presidência da República, Guilherme Boulos, comentou que o programa também permite a aquisição de carros elétricos.
6: O carro elétrico é um desejo dos taxistas, dos motoristas, porque, para além do ganho ambiental, o carro elétrico tem um custo operacional muito menor do que a gasolina ou a álcool. E o Move Brasil também priorizou carros elétricos ou híbridos para que pudessem ser utilizados por essas categorias que trabalham a partir do seu carro.
3: Pelo Move Brasil é possível comprar automóveis novos, movidos a etanol, flex, elétricos ou híbridos, de até R$200 mil e parcelar em até 84 vezes. No caso das motos, o prazo para pagamento é de 48 meses. Os juros do Move Brasil são de 12,6 ao ano para homens e 11,5 para mulheres. O ministro do Planejamento e Orçamento, Bruno Moretti, explica como funciona o pagamento das parcelas.
7: Na prática, é um sistema de amortização que garante que a prestação começa menor para caber no bolso da trabalhadora e do trabalhador, e ao longo do tempo, na medida em que o trabalhador aumente sua renda, aumente sua produtividade, o valor sobe, mas ele na partida começa menor para garantir que o trabalhador possa acessar.
3: Até agora, mais de 48 mil carros e 19 mil motos foram financiados pelo Move Brasil. Para aderir, os motoristas precisam estar cadastrados nas plataformas de transporte ou de entregas há pelo menos 6 meses e ter realizado ao menos 100 corridas nesse período. No caso dos taxistas, é preciso ainda estar com licenças e registros ativos e com regularidade fiscal. Mais informações pelo gov.br/movebrasil. Reportagem Graziele Bezerra.
1: Segurança nos aeroportos e no ar. A Agência Nacional de Aviação Civil, a ANAC, começa a aplicar novas regras para passageiros que tenham comportamentos que comprometam a proteção ou a ordem durante viagens de avião.
2: A Resolução número 800 busca estabelecer procedimentos mais claros para situações de indisciplina e reforçar a segurança durante o transporte aéreo.
1: Para nos ajudar a entender o que muda a bordo nos aeroportos, vamos conversar com a repórter Gabriela Noronha. Boa noite, Gabriela. Então, Gabriela, a resolução foi assinada hoje, foi em março, e começa a valer hoje. E o que muda na vida do passageiro e quem trabalha no aeroporto?
5: Olha, muitas mudanças agora com a resolução, viu, Luciana? Boa noite, Nazima, boa noite a todos que nos ouvem na Voz do Brasil. Então, vamos começar a explicar. Essa resolução número 800, ela busca estabelecer procedimentos mais claros para situações de indisciplina e reforçar a segurança durante o transporte aéreo. Além disso, essa resolução, ela vai listar uma série de comportamentos proibidos e também regulamenta o tratamento e providências necessárias a serem dispensadas ao passageiro, né? Essa medida entra em vigor a partir dessa segunda-feira e vale tanto para passageiros no interior das aeronaves em voos domésticos nacionais, quanto para conexões em voos internacionais, respeitando as legislações aplicáveis e as exceções previstas em lei. A grande novidade é que agora existe um critério muito claro, dividindo as infrações por gravidade. O passageiro que arrumar confusão leve, ou seja, como ignorar os comissários ou usar o celular na hora errada, recebe aí advertências e multas menores, já quem fumar a bordo, por exemplo, ou ameaçar funcionários, cometer agressões ou importunação sexual, entra na faixa de faltas graves e gravíssimas, e nesses casos ele pode até ser banido de voar.
2: Agora, Gabriela, o que a tripulação pode fazer no momento dessa confusão dentro do avião?
5: Nazi, a resolução dá total respaldo legal para que os comissários e o comandante ajam rapidamente. A companhia aérea pode agir para controlar a situação de indisciplina. E dependendo do que estiver acontecendo, a equipe pode orientar ou advertir o passageiro, realizar a contenção física temporária dessa pessoa indisciplinada, usando lacres ou algemas de contenção do próprio kit da aeronave, e também solicitar o apoio da Polícia Federal. O piloto também tem autoridade para realizar um pouso forçado no aeroporto mais próximo para expulsar o infrator. Dados divulgados pela ANAC mostram que o número de passageiros indisciplinados no Brasil aumentou quase 70% em um ano. De janeiro a setembro de 2026, já foram 800 casos. Destes, 154 foram gravíssimos. E olha, de acordo com o ministro de Portos e Aeroportos do Brasil, Tomé Franca, o objetivo da resolução aprovada em março deste ano é garantir a segurança e o bem-estar de todos os usuários e trabalhadores do transporte aéreo. Vamos ouvir.
8: Então, proteger quem viaja, a tripulação, proteger também quem trabalha em solo é o foco, né, dessa resolução, a proteção do passageiro. Então, e dos tripulantes, dos trabalhadores. Então, esse é o foco da resolução. A resolução não tem um foco de punir, a resolução tem um foco de proteger, de trazer segurança para o transporte aéreo brasileiro.
1: Gabriela, como você disse mais cedo agora, em alguns casos o passageiro fica impedido de voar. Isso porque foi criada uma lista de banimento chamada no-fly list. Você pode explicar como ela vai funcionar aqui no Brasil?
5: Luciana, essa é uma das principais inovações aí da norma. A no-fly list é uma lista de restrição de voos. Então, os passageiros que cometerem infrações classificadas como gravíssimas poderão ser proibidos de voar em qualquer companhia aérea comercial do Brasil por um período aí que varia de 6 a 12 meses, vai depender da infração. E os sistemas das empresas serão interligados para bloquear a compra de passagens, o check-in e o embarque aí do CPF penalizado.
2: Agora, Gabriela, existe algum direito de defesa desse passageiro que for incluído nessa lista?
5: Sim, a aplicação do banimento temporário de voar é feita inicialmente pela própria companhia aérea onde ocorreu o incidente. No entanto, a empresa é obrigada a notificar formalmente o passageiro, garantindo a ele o direito à ampla defesa e ao contraditório dentro de um processo administrativo regulamentar. O diretor-presidente da ANAC, Thiago Feinstein, explica que a empresa deve comunicar também a infração do passageiro à agência dentro de um prazo que varia conforme a gravidade. E as infrações gravíssimas, por exemplo, precisam ser informadas imediatamente. O diretor-presidente também destaca que a resolução prevê punições para as empresas que negarem essa defesa aí do passageiro. Vamos ouvir.
9: Se a companhia aérea não der o amplo direito de defesa para o passageiro, a companhia aérea também será punida pela ANAC. Haverá uma decisão de primeira instância, o passageiro pode recorrer, uma decisão de segunda instância, e a ANAC estará sempre monitorando todos esses passos e sempre também de ouvidos abertos para que os passageiros também possam nos procurar para dar segurança e amplo direito de defesa do passageiro.
1: Gabriela, em relação ao passageiro, quais são as penalidades previstas para quem passa do limite?
5: Agora vamos para a parte que pesa no bolso, né? E as multas administrativas começam aí em R$500 para infrações leves, mas podem chegar a R$17.500 em casos graves ou gravíssimos. E vale lembrar que esse valor, Luciana, é apenas a multa administrativa da RANAC. A companhia aérea ainda pode processar o passageiro na justiça comum para cobrar os custos de um pouso forçado, por exemplo, e o passageiro ainda pode responder criminalmente na Polícia Federal. E olha só, quem estiver interessado em saber mais detalhes sobre essas novas regras, a resolução está disponível na página da ABAR, no endereço pareceexagero.com.br.
2: Muito bom, obrigado, Gabriela, pelas informações ao vivo aqui no estúdio da Voz do Brasil.
1: O setor cultural representa cerca de 3% do produto interno bruto brasileiro, índice que representa a riqueza do país.
2: E para dar voz a todos, artistas, produtores, agentes culturais, pesquisadores e outros integrantes da área podem participar da eleição do Conselho Nacional de Política Cultural.
1: Quem conversou com a Mariana Jungmann sobre o assunto foi a secretária de Articulação Federativa e Comitês de Cultura do Ministério da Cultura, Roberta Martins. Vamos ouvir.
10: Secretária Roberta Martins, bem-vinda à Voz do Brasil, um prazer ter a senhora conosco aqui.
11: Obrigada, adoro esse programa.
10: Vamos então falar do Conselho Nacional de Política Cultural, começar falando o que que é esse órgão, em que ele atua. A senhora pode dar exemplos práticos pra gente dessa atuação?
11: Todas as políticas sociais têm conselhos para acompanhar a política pública junto do poder executivo, do governo, como a gente fala. Então, um conselho, e no nosso caso, um Conselho Nacional de Política Cultural, o Conselho Nacional que acompanha as políticas nacionais que são construídas pelo governo federal junto com essa representação da sociedade civil, que juntos criam, acompanham, fiscalizam e deliberam coisas importantes da vida da política pública de cultura no Brasil.
10: E para a gente ter essa participação da sociedade, a gente tem eleições, então inscrições estão abertas. Então, eu queria que a senhora falasse também para a gente quem é que pode participar das eleições para esse conselho, quem é que pode se inscrever tanto para ser conselheiro quanto para votar no conselho, porque isso também está aberto,
11: isso,
10: né?
11: Isso. Isso que é o mais legal. A gente conseguiu esse ano fazer um processo totalmente online e, além dele ser online, um processo simplificado. Para você ser eleitor, você se credencia para votar na área da sua atuação. Se você é do teatro, você se credencia para votar nos conselheiros do teatro. Para você votar na música, você se credencia no lugar, lá na nossa plataforma, que vai votar nos candidatos a conselheiros nacionais da música. Para isso, você, para ser eleitor, tem que comprovar um ano de atuação. Se você atua na área, no setor, você tem um portfólio, você tem um currículo, todo mundo tem um currículo.
10: Uhum. E aí você... Quem é do setor cultural, então, sempre tem seu portfólio ali.
11: Maravilhosos, né? A produção cultural brasileira é tão intensa, então a gente tem muita gente para participar desse processo. A pessoa vai lá, comprova um ano para ser eleitor. E para ser eleito, tem que ter um pouco mais de bagagem. Então a gente está pedindo 3 anos de comprovação de atuação no setor. Esse processo tem sido super rico, porque a gente simplificou a forma das pessoas entrarem neste lugar, que é pensar políticas públicas junto com o governo.
10: Muito bem. O processo eleitoral também, ele está garantindo aí diversidade, a representatividade no conselho, que é uma coisa muito importante, né? Quais são as regras, né, para essa diversidade? Por que que é tão importante garantir, assim, que não tenha um grupo muito homogêneo, vamos dizer assim?
11: Porque a sociedade brasileira é isso, essa diversidade maravilhosa. Então a gente pensou em alguns condicionantes. O primeiro deles é que a gente tivesse pessoas de todas as regiões, do norte, do sul, do leste, do oeste. Ou seja, a gente precisa que as pessoas do Brasil inteiro estejam, não apenas das macro-regiões, mas pensar em chegar em representações dos interiores. Isso para nós é importante, então esse é o primeiro condicionante. E depois a gente pensou nos povos. os povos indígenas. A gente precisa valorizar a cultura indígena do Brasil. Ela está ligada não apenas à relação com a natureza, mas com a produção cultural, com este lugar que a gente tem tão especial. Então, temos cotas para pessoas indígenas. Nós também temos cotas para pessoas negras. Parte da fonte da beleza e da diversidade cultural brasileira reside na cultura negra. Então, é importante que a gente tenha pessoas que são ligadas a esses processos da produção da cultura negra também. E a gente está ousando em duas questões. Uma delas é que ter, no mínimo, uma pessoa de cada colegiado nacional, que eu já vou explicar o que é, com deficiência. Nós precisamos trazer as pessoas com deficiência para esse universo da participação política. Essas pessoas precisam ser vistas na sua integralidade. Isso é uma ousadia nossa, que vai exigir também aprendizado por parte do governo. E a segunda ousadia é ter paridade. A política precisa enxergar as mulheres como lá sentadinhas à mesa e orientando a política. Então, a paridade de mulheres no conselho a gente está buscando e vai conquistar.
10: Agora, existe aí um edital, né, que já está disponível com todas as regras, e tem até um tutorial também para quem quiser participar como eleitor ou se candidatar, também entender melhor como fazer isso. Onde é que as pessoas podem acessar esses documentos?
11: Graças a Deus, a gente tem muitos recursos tecnológicos. A eleição é toda eletrônica e a gente tem um portal incrível chamado Vota Cultura, onde tem recursos de acessibilidade para ampla e plena, linguagem simplificada, a letrinha tá grande, e a gente precisa que a pessoa esteja no GovBR, o que é um aprendizado também para o brasileiro. Todas as coisas agora oficiais, elas estão lá no GovBR, a gente precisa dominar. Então, entrou no GovBR, se inscreveu, mandou lá, fez o upload, que é subir a documentação, você já pode estar apto para votar ou para ser votado. E aí você escolhe, você pensa, tá na sua hora de contribuir com o povo brasileiro e ser conselheiro junto com a gente? Pensa nisso, gente, e vem somar com a gente também.
10: Então, só pra gente concluir, vamos dar o serviço, até quando vão as inscrições?
11: Molezinha, 22 de setembro, a gente tá com as inscrições até dia 22 de setembro. E anota aí, é no portal do Vota Cultura, votacultura.cultura.gov.br. votacultura.cultura.gov.br. É molezinha, vem com a gente participar, porque quanto mais a gente participa, mais a gente democratiza esse Brasil e é nos conselhos que a gente precisa fortalecer também para poder fazer valer a voz do povo.
10: Muito bem, nós conversamos com Roberta Martins, secretária de Articulação Federativa e Comitês de Cultura do Ministério da Cultura. Muito obrigada, Roberta, pela
11: obrigada a vocês, e vem com a gente. Vota Cultura no Conselho Nacional de Política Cultural.
2: É na despedida de uma pessoa que outras podem ser salvas.
1: A doação de órgãos no Brasil depende da autorização de familiares.
2: Por isso, este mês, Setembro Verde é para lembrar sobre esse desejo. Converse com a sua família sobre a intenção de ser um doador.
12: No Brasil, cerca de 49 mil pessoas estão na fila aguardando a doação de um órgão para continuar vivendo. Dados do Ministério da Saúde apontam que cerca de 45 mil esperam por um rim. O publicitário Leandro Cavalcante fazia parte dessa fila. Ele esperou durante quase 2 anos fazendo hemodiálise para receber um rim e fala da gratidão de voltar a ter uma vida normal.
13: Tudo tem continuidade, então é pensar que aquele fim daquela vida, ela pode perpetuar ou continuar em outra vida.
12: Segundo o Ministério da Saúde, o Brasil tem o maior programa público de transplante de órgão do mundo. Quase 90% dos transplantes são feitos pelo Sistema Único de Saúde, o SUS. E um único doador falecido pode salvar salvar mais de 8 vidas e também beneficiar outras pessoas com a doação de tecidos. O nefrologista Giuseppe Gatto fala sobre quem pode ser um doador.
14: Nós temos 2 tipos de doação. Nós temos doador vivo e o doador falecido. O doador vivo, que é a família até 4º grau, seja avô, tio, primo, o primo de 1º grau, né? Irmão, pai. E nós temos o doador falecido. O nosso doador falecido é aquele que teve uma morte muito específica, que é a morte encefálica, aonde o cérebro morreu, ele não funciona mais, mas todos os outros órgãos estão funcionando.
12: Leandro Cavalcante fala de um presente recebido de alguém que ele não conheceu.
15: Seja doador, a única coisa que você deixa por aqui são as coisas boas que você fez e a intensidade que você deixou as coisas para as outras pessoas.
12: No Brasil, a manifestação da vontade de doar em vida é importante, mas autorização para doação após a morte depende da família. Por isso, conversar com familiares é fundamental, como alerta o nefrologista Giuseppe Gatto.
14: A nossa legislação, ela define que quem escolhe se você vai doar ou não é a sua família, não é você. Então é muito importante que a gente manifeste à nossa família o interesse de ser doador.
12: O Dia Nacional de Doação de Órgãos, celebrado em 27 de setembro, foi criado para conscientizar a população sobre a importância de conversar com a família sobre a vontade de ser doador. Reportagem Cleide Lopes.
1: No Brasil, a cada grupo de 100 mil idosos acima de 80 anos, quase 3 mil foram internados por pneumonia só no ano passado, de acordo com dados do Ministério da Saúde.
2: Agora, idosos com 85 anos ou mais contam com uma nova proteção pelo SUS.
1: É a vacina Pneumo20, que já está disponível nos postos de saúde de todo o país.
2: O imunizante reduz risco de internações e de quadros graves nas idades mais avançadas, quando as infecções respiratórias costumam ser mais agressivas.
16: Nova vacina para idosos está disponível no Sistema Único de Saúde para pessoas com 85 anos ou mais. A vacina pneumocócica 20 valente conjugada, conhecida como Pneumo20, protege contra a doença e formas graves, como pneumonia e meningite. Segundo o Ministério da Saúde, a estimativa é de que mais de 2 milhões e 300 mil pessoas façam parte do público-alvo em todo o país. A distribuição das doses começou neste mês de setembro. O envio das próximas doses vai considerar critérios como o número de pessoas que podem ser vacinadas, a média mensal de aplicações e os estoques disponíveis. Para receber o imunizante, é necessário apresentar documento que comprove a idade, sem necessidade de prescrição médica. A indicação da Pneumo20 varia de acordo com o histórico de vacinação contra a doença. Para mais informações, acesse gov.br/saúde. Thaisa Vitória para a Voz do Brasil.
1: E essa agora vai para quem gosta de ler.
2: A plataforma Mac Livros mantém um acervo digital 100% gratuito, que reúne mais de 25 mil títulos organizados em 26 categorias temáticas.
1: A divisão permite explorar acervos específicos, como clássicos, juvenis, biografias e poesia.
17: Clássicos da literatura, best-sellers e lançamentos do mercado editorial. A Biblioteca Digital do Brasil, conhecida como Mac Livros, reúne um catálogo variado com mais de 25 mil títulos gratuitos. E a organização do acervo é feita para agradar diferentes perfis de leitores, como explica a diretora de apoio à gestão educacional da Secretaria de Educação Básica do MEC, Anita Stefani.
18: O Mac Livros tem mais de 25 categorias, então atende uma diversidade enorme de gostos. Você pode ter biografias, aventura, clássicos, obras infanto-juvenil, poesia, contos, enfim, tudo que você precisar tá no Mac Livros.
17: Somando mais de 450 mil horas de leitura, o que equivale a 51 anos, a plataforma registra forte engajamento. Entre os destaques dos mais procurados está Torto Arado, de Itamar Vieira Júnior. A diretora Anita Stefani faz uma sugestão de leitura.
19: Olha, eu acho que o que eu mais gostei de ler foi o Vegetariana, que tá super em voga, né? Porque ganhou inclusive prêmios e tal, e ele tá disponível no Mac Livros. Mas é também interessante ver e um tipo de literatura que eu não conhecia tanto, que é a literatura de quadrinhos, e que tem alguns exemplares disponíveis e que é interessante ler pelo Mac Livros.
17: Para saber como usar e outros detalhes sobre o Mac Livros, acesse agora mesmo gov.br/Mac. Reportagem Gilberto Evangelista.
2: E essas foram as notícias do governo federal.
1: Uma realização da Secretaria de Comunicação Social da Presidência da República.
2: Com produção da empresa Brasil de Comunicação.
1: Fique agora com as notícias do Poder Judiciário e do Congresso Nacional. Uma boa noite.
2: Boa noite, até amanhã.
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21: STF vai decidir se crise humanitária pode dispensar visto para reunião familiar no Brasil.
22: Para o STJ, famílias acolhedoras mantêm guarda provisória de crianças, mesmo após saírem do programa.
21: Governo federal vai apurar falhas da Uber e da 99 no atendimento a idosos e pessoas com deficiência.
22: Boa noite, eu sou Arthur Filho.
21: E eu sou Walter Lima.
22: Supremo Tribunal Federal vai decidir se situações de crise humanitária podem justificar a dispensa de visto para permitir a reunião familiar de estrangeiros no Brasil.
21: O julgamento, ainda sem data definida, vai orientar os limites da atuação do Poder Judiciário em situações nas quais exigências migratórias entram em conflito com direitos fundamentais, especialmente o direito à convivência familiar em contextos de crise humanitária. Fernanda Porto.
23: O caso envolve um cidadão do Haiti que vive no Brasil e pediu autorização para que a esposa e a filha pudessem entrar no país sem a apresentação do visto. O pedido foi negado pelo Tribunal Regional Federal da 4ª Região. No recurso apresentado ao Supremo, o Ministério Público Federal argumentou que o direito à reunião familiar deve ser preservado, especialmente quando dificuldades administrativas impedem, na prática, que o estrangeiro consiga solicitar o visto. Em sessão plenária virtual, o STF reconheceu por unanimidade a repercussão geral da questão. Isso significa que a decisão será tomada no julgamento do mérito, que deverá orientar casos semelhantes em todo o país.
22: Famílias acolhedoras que saíram do programa público de acolhimento podem continuar com guarda provisória de crianças.
21: Essa decisão é do STJ ao manter crianças com três famílias acolhedoras na cidade mineira de Itapeva. Fátima Uchoa.
24: Os ministros consideraram os vínculos socioafetivos ao longo de mais de 2 anos de convivência entre as crianças e as famílias acolhedoras. Segundo a relatora no STJ, ministra Nancy Andrighi, as medidas de proteção previstas no Estatuto da Criança e do Adolescente e no Sistema Nacional de Adoção e Acolhimento visam a atender o superior interesse da criança e do adolescente. E o juiz não pode basear a transferência para abrigos públicos sem haver riscos para as crianças. A guarda provisória com as famílias acolhedoras vale até o julgamento da ação que pode retirar o poder familiar dos pais biológicos.
22: Começou hoje a Semana Nacional da Execução Trabalhista.
21: Durante 5 dias, os tribunais regionais do trabalho vão concentrar esforços para garantir o pagamento de direitos reconhecidos pela Justiça. Repórter Nídia Rios.
25: Já pensou ganhar uma ação trabalhista e não receber o valor devido? É justamente para evitar situações como essa que a Justiça do Trabalho promove todos os anos a Semana Nacional da Execução Trabalhista. A 16ª edição da campanha será realizada entre os dias 14 e 18 deste mês, em todos os 24 tribunais regionais do trabalho do país. Quem tem uma ação trabalhista nessa fase pode procurar a vara do trabalho da sua região ou entrar em contato com um advogado que acompanha o caso.
22: Governo vai apurar falhas da Uber e da 99 no atendimento a idosos e pessoas com deficiência.
21: A medida atende a uma recomendação feita pelo Ministério Público Federal. Vanessa Pereira.
3: A Secretaria Nacional do Consumidor, a Senacom, acatou a recomendação e vai apurar casos de cancelamento de viagens motivados pela idade avançada do passageiro ou pela presença de equipamentos assistivos, como cadeira de rodas, bengalas, muletas e cães-guia. A secretaria, que integra o Ministério da Justiça e Segurança Pública, já notificou as empresas Uber e 99 para que esclareçam quais medidas adotam quando há recusa de transporte nesses casos. A recomendação do MPF também foi encaminhada às duas empresas, que ainda não informaram quais providências pretendem tomar.
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22: A você, uma boa noite.
21: E até amanhã.
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6: Eu sou Paula Groba.
7: E eu sou Humberto Pinheiro.
6: E estes são os destaques de hoje do Jornal do Senado, que começa agora.
7: Projeto de Lei Orçamentária 2027 chega ao Congresso com reajustes travados pelo arcabouço fiscal e regra de ouro.
6: Regulação das redes sociais divide especialistas em audiência no Senado.
7: Um terço dos alunos do ensino médio já apostou em bets, segundo pesquisa.
6: Boa noite.
7: Boa noite.
6: As bets já fazem parte da rotina de muitos jovens brasileiros. Uma pesquisa da Frente Parlamentar Mista da Educação revelou que um terço dos estudantes do ensino médio já apostou em jogos online.
7: Diante desse cenário, um projeto do Senado quer diminuir o apelo das apostas e reforçar a proteção de quem está mais vulnerável a esse tipo de jogo. Repórter Raíssa Abreu.
8: Uma pesquisa da Frente Parlamentar Mista da Educação, em parceria com o Instituto Equidade.info, mostrou que 9,5% dos estudantes brasileiros de 11 anos já fizeram apostas online. A proporção aumenta com a idade e entre os alunos do ensino médio, um a cada três estudantes já teve experiência com bets. Foram ouvidos entre agosto e setembro 1.912 estudantes de 191 escolas públicas e privadas no país. Para diminuir o apelo das plataformas de apostas online proibidas para menores de 18 anos, especialmente junto aos grupos mais vulneráveis, a Comissão de Ciência e Tecnologia do Senado acaba de dar parecer favorável a um projeto que amplia as restrições à publicidade e ao patrocínio das bets. A proposta foi apresentada pela senadora Damaris Alves, do Republicanos do Distrito Federal, e por outros seis senadores que fazem parte da Frente Parlamentar Mista da Saúde Mental.
9: É um projeto construído a várias mãos. Eu só tenho a honra de ser a primeira signatária, mas foi construído com especialista, com a participação de parlamentares, Câmara e Senado, um corpo técnico extraordinário, e a gente está preocupado realmente com essa questão da saúde mental por causa do vício nos jogos de apostas.
8: O objetivo do projeto é limitar o que chama de publicidade predatória, aquela focada no sofrimento humano. Para isso, propõe restringir a propaganda de bets em rádios, TVs, uniformes esportivos, redes sociais, eventos culturais, plataformas de streaming e campanhas com influenciadores digitais. De acordo com informações do Ministério da Saúde, os atendimentos na rede pública relacionados a jogos e apostas cresceram 140% entre 2018 e 2025. Em julho, diante do aumento dos casos de endividamento e até de suicídio associados aos jogos, o Ministério da Fazenda determinou que a publicidade das apostas viesse acompanhada de advertência sobre os riscos envolvidos, a exemplo do que acontece com a propaganda de cigarros e bebidas. A proposta deve ser votada no plenário.
6: O projeto de lei orçamentária de 2027, que chegou ao Congresso, prevê o preenchimento de mais de 48 mil cargos vagos e a criação de 4.704 novas vagas no setor público federal.
7: Mas o ritmo dessas nomeações e a realização de novos concursos terão que respeitar as travas do arcabouço fiscal, que limitam o crescimento real das despesas com pessoal a, no máximo, 0,6% ao ano. Os detalhes na reportagem de Douglas Castilho.
5: A proposta orçamentária atual reserva ao todo 3,84 bilhões para a criação e o preenchimento de cargos públicos em 2027. No entanto, pelas regras fiscais em vigor, chamadas de arcabouço fiscal,

0: chamada regra de ouro, norma constitucional que impede a dívida do Estado para pagar esse tipo de gasto.
1: O país já tem pelo menos 36 casos de sarampo confirmados, com maior concentração em São Paulo. No Amazonas, parte dos casos tem origem no Peru, que enfrenta um surto da doença.
2: No Senado, a preocupação com o desenvolvimento de vacinas de importância estratégica para o país levou à criação de uma subcomissão. As informações com o repórter Pedro Pincer.
3: Depois de 36 semanas avaliadas, São Paulo totalizou 32 ocorrências, sendo duas infecções novas na semana mais recente. Simultaneamente, o Amazonas confirmou 3 casos importados do Peru na cidade de Tabatinga. O quadro acende um alerta para a vigilância epidemiológica, especialmente em áreas de fronteira, em meio a surtos da doença em outros países das Américas. Mas desde 2024, o Brasil é considerado pela Organização Pan-Americana de Saúde um território livre de sarampo, como ressaltou o senador Marcelo Castro, do MDB do Piauí, ex-ministro da Saúde.
4: Enquanto notamos aumento alarmante de casos de sarampo em outras partes do mundo, no Brasil, reforçamos a vigilância e promovemos ampla cobertura vacinal visando prevenir surtos e garantir a proteção para todos. Infelizmente, não podemos deixar de mencionar o período sombrio que vivemos recentemente, quando o negacionismo em relação às vacinas permitiu que doenças antes eliminadas, como o sarampo, voltasse a ser um problema.
3: A Comissão de Ciência e Tecnologia aprovou em agosto a criação de uma subcomissão permanente para acompanhar o desenvolvimento científico e tecnológico de vacinas de interesse nacional. O colegiado deverá acompanhar pesquisas, projetos estratégicos, financiamento e produção de vacinas, além de promover o diálogo entre pesquisadores, empresas, órgãos públicos e agências de fomento. Hoje, a vacina contra o sarampo faz parte do calendário nacional de vacinação do SUS para pessoas de 12 meses a 59 anos. Quando há circulação do vírus, porém, o Ministério da Saúde recomenda ainda a aplicação da chamada dose zero em bebês a partir de 6 meses.
1: E os limites para a regulação das redes sociais sem restringir a liberdade de expressão foi tema de discussão em uma audiência pública do Conselho de Comunicação Social do Congresso.
2: Especialistas divergiram sobre a necessidade de regras mais rígidas para combater abusos e o risco de restrições excessivas. A reportagem é de Yasmin Rodrigues.
5: Até onde regular as redes sociais sem transformar a moderação de conteúdo em censura? Essa foi uma das principais questões levantadas durante a audiência pública do Conselho de Comunicação Social do Congresso. Um dos problemas apontados durante a audiência foi a falta de transparência das próprias plataformas. A diretora do Internet Lab, Fernanda Campanucci, afirmou que as regras utilizadas pelas empresas são genéricas e devem ser mais transparentes.
6: Transparência real sobre os critérios de moderação só vai funcionar se tiver essa transparência real. Na prática, os termos das plataformas são genéricos demais. Como ela regula o seu espaço, as regras que ela define. Isso deixa um limbo, tanto para o usuário quanto para o moderador.
5: A audiência também discutiu o que se espera de uma eventual regulação. A presidente do conselho, Patrícia Blanco, destacou que as contribuições apresentadas durante o debate podem ajudar o Congresso na construção dessas regras.
7: Que esses registros, essas contribuições possam ajudá-los na hora da decisão, para que a gente tenha um ambiente digital, que a gente consiga de fato excluir as questões relacionadas a discurso de ódio, à intolerância, à desinformação.
5: Mas a criação de novas restrições também recebeu críticas. Para o diretor do Instituto Civis, Jamil Assis, o Congresso precisa ter cautela antes de estabelecer novas regras para as plataformas.
8: A gente está legislando em um assunto que ainda a gente mede e avalia muito mal, muito novo. É imprudente empilhar restrições sobre o objeto que a gente ainda não sabe medir de maneira adequada.
5: O desafio colocado no debate é encontrar um modelo de regulação capaz de estabelecer parâmetros para a atuação das empresas sem retirar dos usuários o direito à informação e à manifestação.
2: Edição de Paulo Agrova e trabalhos técnicos de Eliseu Caires. O Jornal do Senado fica por aqui. Acompanhe agora as notícias da Câmara dos Deputados. Boa noite.
1: Boa noite e até amanhã.
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1: Projeto proíbe propaganda sexual em eventos com crianças e adolescentes.
2: Avança a proposta que amplia políticas de acessibilidade no ensino superior.
1: Deputados analisam sugestões que regulamentam plataformas de conteúdo.
2: Boa noite. Continuamos hoje com o projeto de gravação de edições do jornal Câmara dos Deputados em emissoras da Rede Câmara de Rádio. Este programa está produzido diretamente da cidade de Parauapebas, com a participação do colega Francesco Costa, da Rádio Câmara de Parauapebas. Eu sou Márcio Aquilissardi, bem-vindo, Francesco.
3: Boa noite, Márcio. Obrigado, Márcio. Uma honra profissional participar da apresentação desta edição do jornal Câmara dos Deputados, dentro da Voz do Brasil. Vamos agora às notícias da Câmara dos Deputados.
4: Eli Borges, do Republicanos, do Tocantins, celebra a retirada de pauta do projeto que trata verdade democrática e religiosa nas plataformas digitais. Segundo o deputado, a proposta poderia restringir a liberdade de expressão.
5: Esse PL 2630 de 2020, ele faria um ataque muito forte nas plataformas digitais, que a partir disto, as plataformas não poderiam fazer determinadas divulgações. Por exemplo, não poderia, a sociedade não poderia questionar ministros do Supremo, não poderiam questionar o presidente da República, porque as plataformas serão vigiadas num colegiado que viriam de setores do governo.
2: Eli Borges observa ainda que a proposta comprometia a liberdade religiosa, que considera um direito fundamental. O deputado destaca que a mobilização da bancada evangélica foi fundamental para a retirada do projeto de pauta.
6: Maurício Neves, do PP de São Paulo, quer proibir órgãos públicos e empresas de contratar ou patrocinar serviço de pornografia com recursos próprios ou dinheiro proveniente de repasses governamentais. O texto veta ainda parcerias e incentivos públicos para plataformas de conteúdo adulto.
2: Maurício Neves explica que o projeto impede o uso de verbas institucionais para financiar conteúdos sexualmente explícitos. O texto prevê ainda multas, perda de benefícios fiscais e impedimento de contratar com o poder público para empresas que descumprirem as regras.
0: Meio ambiente.
4: Silvio Costa, filho do Republicanos de Pernambuco, apoia a criação de uma CPI para investigar, apurar casos de crueldade contra animais. A ideia é investigar também o uso de plataformas digitais para divulgar ou incentivar esse tipo de crime.
2: A comissão deve ainda identificar possíveis grupos organizados, avaliar falhas na apuração desses crimes e discutir medidas para fortalecer a proteção aos animais. Segundo Silvio Costa Filho, o objetivo é combater a violência, sem tratar da regulamentação da liberdade de expressão nas redes sociais.
0: Segurança Pública.
4: Sargento Faul, do PL do Paraná, é autor do projeto de lei que permite à polícia e ao Ministério Público acessar o monitoramento de presos com tornozeleira eletrônica. De acordo com o deputado, o objetivo é agilizar investigações e evitar a prática de novos crimes.
7: Para te dar um exemplo, um crime acontece, um homicídio acontece em determinado local. Para saber se uma pessoa que é suspeita passou por ali ou não, e essa pessoa usa tornozeleira eletrônica, é preciso de uma ordem judicial. Isso pode atrasar em muitas horas a obtenção dessa informação. O meu projeto permite que policiais e o Ministério Público ali mesmo já tenham dados junto ao centro de monitorização para poder saber se aquele criminoso passou ali.
2: Na opinião de Sargento Faur, o projeto facilita o trabalho policial ao permitir consultas mais rápidas sobre a localização e os trajetos registrados pelas tornozeleiras. O projeto foi aprovado pela Câmara e agora tramita no Senado, onde o deputado articula apoio para a votação do texto.
4: Dal Barreto, do União da Bahia, defende a aprovação de projetos que impõem novas restrições a condenados por sexuais contra crianças e adolescentes. O texto prevê áreas de afastamento para impedir a aproximação das vítimas e de locais frequentados por menores.
2: Dal Barreto afirma que o principal objetivo é reduzir o risco de novos crimes após a saída da prisão. A proposta proíbe o contato digital com menores de 14 anos e o exercício de atividades profissionais voltadas a jovens dessa faixa etária.
0: Justiça.
4: Avança na Câmara projeto que proíbe propagandas com apelo sexual em eventos de livre acesso a crianças e adolescentes. A repórter é Silvia Munhato.
8: A Comissão do Esporte da Câmara dos Deputados aprovou proposta que proíbe a exibição de propagandas com apelo sexual, erotização ou conteúdo sexualmente explícito em eventos esportivos ou recreativos de livre acesso ao público. A regra também vale para as transmissões desses eventos. O texto foi aprovado na versão sugerida pela relatora, deputada Helena Lima, do PSD de Roraima, para um projeto de 2003 e outros 91 projetos analisados em conjunto. Enquanto o texto original proibia anúncios com apelo sexual em todos os meios de comunicação, a relatora limitou a medida aos ambientes esportivos e recreativos. Para ela, a medida protege o público vulnerável sem criar regras que prejudiquem a liberdade de expressão.
9: Criança tem que viver a infância, adolescente precisa ser protegido em sua fase de desenvolvimento. Quando esse conteúdo aparece em estádio, em evento e na TV ou na internet, ele chega a milhões de pessoas, inclusive a menores de idade. Então ela ajuda a proteger os pais e responsáveis. E ela também cobra a responsabilidade de quem anuncia, de quem organiza e também quem transmite esses eventos.
8: Pela legislação atual, programas de TV e espetáculos precisam exibir a classificação indicativa por idade, mas as peças publicitárias não passam por classificação. Pela medida, o descumprimento da regra será considerado publicidade abusiva. Com isso, as empresas infratoras sofrerão as punições administrativas e civis que já existem na legislação de proteção do consumidor e de crianças e adolescentes. O projeto que proíbe a exibição de propagandas com apelo sexual em ambientes de livre acesso ao público será analisado pelas comissões de comunicação e de Constituição e Justiça. Em seguida, será apreciado pelo plenário. Da Rádio Câmara de Brasília, Silvia Minhato.
0: Trabalho.
2: Mauro Benevides Filho, do União do Ceará, apoia a proposta de emenda à Constituição que reduz de 44 para 36 horas semanais a jornada de referência para o piso da enfermagem. Segundo o deputado, a mudança aumenta a complementação paga porque o cálculo passa a considerar uma jornada menor.
10: Qual é o benefício? O valor remuneratório de complementação financeira que eles recebem hoje sobre 44 horas, vamos dizer, R$ 700, R$ 800, com a redução para 36 horas, esse benefício vai aumentar para 1.200, 1.300, ou seja, é um impacto direto na remuneração, vai estimular mais ainda a enfermagem brasileira, a todo um acompanhamento da enfermagem comigo aqui na Câmara dos Deputados, aqui no Congresso Nacional, e eu, portanto, apresentei a emenda constitucional 127, que encontrou 10,6 bilhões de reais para pagar o piso da enfermagem em todo o território brasileiro.
3: Mauro Benevides Filho relata que a proposta previa inicialmente uma jornada de 30 horas, mas foi ajustada para 36 horas para reduzir o impacto financeiro. A mudança já foi aprovada pela Comissão de Constituição e Justiça do Senado e aguarda a inclusão na pauta de votações do plenário.
0: Economia.
2: Jefferson Campos, do PL de São Paulo, pede a votação da proposta que reformula a cobrança do IPVA e impõe teto de gastos para órgãos públicos. O texto limita a alíquota do IPVA a no máximo 1% do valor venal do automóvel e passa a calcular o imposto com base no peso do veículo.
3: A proposta também estabelece limites orçamentários para despesas com publicidade institucional e fixa um teto para os gastos do Poder Legislativo e dos Tribunais de Contas. Segundo Jefferson Campos, a medida busca garantir maior responsabilidade fiscal na administração pública.
2: Paulo Litro, do União do Paraná, defende o projeto que aumenta de 81 mil para 130 mil reais o limite de faturamento do microempreendedor individual. A mudança permite que pequenos empreendedores ampliem a receita sem perder o enquadramento como MEI.
3: A proposta, que tem o apoio de Paulo Litro, também amplia de 1 para 2 o número de empregados que podem ser contratados pelo microempreendedor. Cada funcionário deverá receber um salário mínimo ou piso salarial da categoria profissional.
2: Beto Preto, do PSD do Paraná, quer extinguir o conselho que hoje analisa recursos de empresas e contribuintes contra cobranças de impostos federais. Ele explica que esses casos passariam a ser julgados diretamente pela Justiça Federal, inclusive os processos que já estão em andamento.
3: Para Beto Preto, a mudança reduz a morosidade, aumenta a segurança jurídica e evita a duplicidade de julgamentos entre a
11: esfera administrativa e judicial. O deputado acredita que a proposta preserva o contraditório, a ampla defesa e o devido processo legal dos contribuintes.
0: Agricultura.
2: Tião Medeiros, do PP do Paraná, apoia o projeto que garante indenização a produtores rurais por perdas de produtos perecíveis causadas por interrupções no fornecimento de energia elétrica. A proposta obriga as concessionárias a analisar o pedido de ressarcimento em até 30 dias.
11: Tião Medeiros argumenta que apagões e oscilações na rede provocam prejuízos recorrentes no campo, com perda de leite, peixes, vacinas e alimentos refrigerados. Segundo ele, a medida reforça a responsabilidade das distribuidoras e incentiva um serviço mais eficiente nas áreas rurais.
0: Ciência e tecnologia.
2: Altineu Cortes, do PL do Rio de Janeiro, sugere a criação de uma frente parlamentar em defesa do Programa Espacial Brasileiro. De acordo com o deputado, o objetivo é impulsionar projetos voltados ao fortalecimento do setor espacial e da inovação tecnológica no país.
11: Altineu Cortes acredita que o colegiado pode contribuir com a estabilidade orçamentária para as ações da Agência Espacial Brasileira. Para ele, o desenvolvimento de áreas como telecomunicações e monitoramento climático reforça a soberania nacional.
0: Esporte.
2: Vinícius Gurgel, do PL do Amapá, destaca a aprovação na Câmara de projeto que cria o regime especial de tributação para associações desportivas, sem fins lucrativos. O texto enviado ao Senado estabelece cobrança unificada de tributos com alíquota de 5% sobre a receita bruta.
11: Vinícius Gurgel ressalta que a medida estimula o financiamento de modalidades olímpicas e paralímpicas. As entidades que investiram continuamente em pelo menos 6 modalidades poderão abater parte desses gastos nos tributos devidos.
0: Educação.
2: Alice Portugal, do PCdoB da Bahia, comemora a aprovação na Câmara de projeto que proíbe cursos de graduação à distância na área da saúde e de educação física. A deputada considera que a formação desses profissionais exige atividades práticas e contato direto com pacientes e equipamentos.
12: É possível formar um contador, até um licenciado para ensinar nas diversas regiões longínquas desse país à distância, contanto que sejam cursos com controle, com aulas semipresenciais, com monitoria. Mas em saúde é algo difícil, porque como ensinar a um enfermeiro como aplicar um injetável no quadrante superior do glúteo esquerdo à distância? Como saber sem tocar para o aprendizado? As tecnologias em saúde são extremamente dinâmicas e complexas, e é preciso que o estudante tenha contato direto com a evolução dessas tecnologias.
11: Alice Portugal avalia que a mudança contribui para melhorar a qualificação dos profissionais que atendem a população. Ela alerta que o alto número de matrículas à distância em cursos que exigem laboratórios e contato com tecnologias pode comprometer a formação dos profissionais.
0: Comissões.
2: Aprovada na Comissão de Educação da Câmara, prevê a divulgação de dados sobre estudantes com deficiência no ensino superior. A ideia é aperfeiçoar as políticas públicas de inclusão e acessibilidade. A repórter Mônica Tati tem os detalhes.
13: Proposta aprovada pela Comissão de Educação da Câmara dos Deputados quer melhorar informações sobre estudantes com deficiência no ensino superior. O projeto determina a coleta e a divulgação sistemática de dados sobre o acesso, a permanência, a conclusão e a evasão de pessoas com deficiência nas universidades. O relator na Comissão de Educação, o deputado Ismael, do PL de Santa Catarina, destacou que o INEP, o Instituto Nacional de Estudos e Pesquisas Educacionais Anísio Teixeira, já realiza o levantamento dessas informações, mas falta uma sistematização específica para esses dados.
14: Na sinopse estatística da educação superior, anualmente publicada pelo INEP, já se encontra informações sobre o número de matrículas em curso de graduação das pessoas com deficiência por sexo e tipo de deficiência em cada município brasileiro. Não há, contudo, especificação por instituição de educação superior ou o cálculo de indicadores de permanência, conclusão e evasão, embora nos questionários do referido censo sejam coletados dados por aluno, curso e instituição que permitam esse detalhamento.
13: O deputado Ismael ressalta que a abrangência dos dados do censo é ainda maior do que a prevista no projeto original, pois inclui todas as instituições de educação superior, públicas e privadas, e não apenas as universidades federais e estaduais. No entanto, falta a organização desses dados para auxiliar na criação de políticas inclusivas. O deputado propôs que não seja criada uma nova lei, mas que as obrigações da União na divulgação dos dados referentes ao ensino superior sejam incluídas no capítulo do Estatuto da Pessoa com Deficiência, que trata do direito à educação. As informações divulgadas deverão subsidiar o planejamento, a implementação, o monitoramento e a avaliação de políticas públicas governamentais voltadas para a inclusão e acessibilidade. A proposta, que dispõe sobre a coleta e a divulgação de dados de pessoas com deficiência no ensino superior, ainda será analisada pelas comissões de defesa dos direitos das pessoas com deficiência e de Constituição e Justiça. Se for aprovada, segue para a apreciação do Senado. Da Rádio Câmara de Brasília, Mônica Tati.
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0: Direitos Humanos.
16: Acácio Favacho, do MDB do Amapá, apresentou o projeto que obriga companhias aéreas a conceder desconto mínimo de 80% na passagem de quem precisa viajar por motivo de morte de um familiar. A tarifa humanitária vale para deslocamentos destinados a velório ou sepultamento.
17: A proposta de Acácio Favacho também assegura a remarcação sem multa, crédito ou reembolso integral quando o falecimento ocorrer antes da viagem. O parlamentar afirma que as medidas diminuem as barreiras enfrentadas pelo passageiro durante o período de luto.
0: Saúde.
16: Projeto de Kleber Verde, do MDB do Maranhão, assegura aos pacientes e seus responsáveis o acesso integral a informações sobre medicações administradas na rede de saúde pública e privada. A proposta exige o detalhamento de dados como lote, dosagem, validade e nome do profissional responsável.
17: De acordo com Kleber Verde, casos de urgência e UTI deverão contar com a presença de ao menos 2 profissionais de enfermagem para aplicação de medicamentos. Na visão dele, a medida busca evitar fraudes, erros e tragédias no ambiente hospitalar.
16: Eunício Oliveira, do MDB do Ceará, apoia o trabalho da Frente Parlamentar em defesa da Política Nacional de Plantas Medicinais e Fitoterápicos. O deputado informa que o objetivo do colegiado é incentivar pesquisas.
17: A iniciativa também visa apoiar a produção e ampliar o uso de plantas medicinais e fitoterápicos na saúde pública. No entendimento de Eunício Oliveira, a Frente Parlamentar contribui para o aproveitamento sustentável da biodiversidade brasileira e para o fomento à agricultura familiar.
16: Termina agora esta edição especial do Jornal Câmara dos Deputados, produzida e apresentada pela Rádio Câmara de Brasília, em parceria com a Rádio Câmara de Parauapebas, integrante da Rede Câmara de Rádio.
17: Eu agradeço ao Francesco e a toda a equipe da Câmara de Vereadores de Parauapebas pelo excelente trabalho conjunto.
16: Obrigado à Câmara dos Deputados por esta oportunidade. Esse programa teve trabalhos técnicos de Everson Urani e apresentação de Márcio Aquilissade e Francesco Costa. Boa noite.
17: Muito boa noite. O Jornal Câmara dos Deputados volta amanhã. Você fica agora com o Minuto do TCU.
0: Minuto do TCU.
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0: 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Boa noite.

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1: 10 e 10.
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18: Alô, meus amigos, estamos chegando com mais um Painel Flashback no seu rádio, recordando momentos especiais da música internacional. E iniciamos o programa de hoje relembrando banda holandesa, formada no ano de 1964, cujo estilo musical passeia pelo folk, country music e rock, e a canção dos The Walkers, banda da qual estamos falando, que vamos recordar é um de seus maiores sucessos, principalmente aqui no nosso país. There's No More Corn on the Braços. Vamos curtir? O nosso Painel Flashback está no ar pra você.
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1: Minha saudade que fala, né? Vamos pro intervalo rapidinho, rapidinho. Você não vai nem pensar em desgrudar do radar. Daqui a pouquinho tem mais Dani Alexandre, muito mais saudade. Fica aí.
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3: 10:25.
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4: De volta aos anos 90. I've been thinking about you, London Beach. É sucesso, é saudade. Vamos curtir? É Painel Flashback no seu rádio.
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1: Daqui a pouquinho tem mais Dani e Alexandre, tem muito mais saudade. Volto rapidinho.
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4: 10:41.
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7: 10:46.
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9: De volta com mais Painel Flashback nessa segunda-feira maravilhosa. E hoje vocês estão por conta de dançar, né? Numa bruta segunda-feira, mas tá tão gostoso, não tá? Vamos, Joy, Taut by Taut. Essa com certeza você vai curtir e vai dançar bastante.
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1: Vamos para mais um intervalo e daqui a pouquinho a saideira do programa, hein? Uma playlist pra lá de especial pra vocês. Fique aí porque eu volto rapidinho.
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3: 11 horas.
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1: De volta nessa segunda-feira e, como prometido, sequência pra lá de especial pra vocês. Começando com Country Club, Karma Camellia. Bora curtir.
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1: Amanhã tem mais Dani Alexandre no seu rádio e muito mais saudade. A todos um forte abraço, gente, e até amanhã.
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1: 11:17.
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1: Olá, sejam todos bem-vindos aqui à nossa viagem que começa a partir de agora. Essa nossa edição, esse nosso programa é mais uma programação. Começamos a semana passeando por grandes sucessos, lembranças especiais, aquelas músicas que de um jeito ou de outro nos trazem sempre, né, aquele espaço especial na nossa memória. Então aumenta o som e vem viajar com a gente. Para começar, tem Century aqui na programação, Viagem Musical no ar. Ótima segunda para você.

0: Nossa edição, começando no seu rádio, as nossas atrações, a nossa semana, né? A gente teve uma mistura gostosa de estilos, gerações, né? Força da música sertaneja, fechamos com Chitãozinho e Chororó, de Coração pra Coração, e Biquíni Cavadão, Vento Ventania, né? E já deu pra perceber que hoje a nossa viagem vai passar por muitos caminhos musicais, né? Continue com a gente, porque tem muito mais vindo por aí.
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2: 11:34. 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
3: No seu rádio de volta, agora é hora de diminuir um pouquinho o ritmo, deixar a música falar mais alto. Canções que atravessam o tempo e continuam emocionando, cada uma do seu jeito. Pra começar tem O Chão de Giz com Zé Ramalho.

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0: Nossa edição hoje, fechando bem, Glenn Medeiros aqui na programação e César e Paulinho, seu amor ainda é tudo. Três músicas, três histórias e aquela sensação boa que só uma grande canção consegue trazer. E a viagem continua logo mais.
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2: 11:48.
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1: 11:49.
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6: É nossa segunda-feira no ar, semana começando. E quando uma música consegue nos transportar para outra época, ela cumpre um papel especial. Agora nós vamos viajar entre o sertanejo, um clássico internacional e uma canção que fala de um sentimento que nunca sai de moda, né? O amor. Denise Demian com Cavaleiros do Céu.

0: O bloco contou aqui com a força do amor na voz de Rick Renner e ABBA. Aqui na programação, também fechando a sequência. Já já, né? Tem mais. E não esqueça, música boa não tem idade. Ela pode mudar de geração, de estilo, de época, mas continua encontrando espaço no coração de quem ouve.
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2: Meia-noite e um.

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1: Meia-noite e três.
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5: Muito bem, gente, viagem musical com você. Chegamos ao último trecho da nossa viagem de hoje, mas ainda tem muita música boa pela frente. Michael Jackson abre a nossa última sequência.

0: A nossa segunda-feira hoje, data de 14 de setembro, trouxe aqui Bruno e Marrone, Mil Razões para Chorar, e Maurício Manieri, né? Com Bem Querer. Encerramos a nossa viagem de hoje, foi muito bom ter a sua companhia nesse passeio, né? Por diferentes épocas, estilos e emoções. Amanhã tem mais lembranças, histórias e bons momentos. Espero você.
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2: Umbau FM e o Momento do Rei.

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2: 00:22.
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5: Oi, meus amores, estou chegando, Aline Mota na área, pra gente viajar no romantismo através do Love Nejo, o nosso programa onde o amor tem endereço, a saudade tem trilha sonora e quem jurou que nunca mais ia apaixonar, queima a língua, porque se apaixona. A partir de agora, você é meu convidado mais que especial através do WhatsApp ou das redes sociais, vem dividir essa paixão com a gente. Amar é dividir sonhos e enfrentar dias difíceis e acabar descobrindo que algumas pessoas chegam na nossa vida não apenas para passar, mas para construir morada dentro da gente. Quem está comigo é a Elisa Marconde e o Vicente Alvarenga. Vamos começar então mais um programa. Avisa pra todo mundo, a Aline Mota tá no ar.
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2: Meia-noite e 37. Meia-noite e 37.
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2: Meia-noite e 38.
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5: Eu já estou de volta com você e existem histórias que começam com o amor da minha vida e terminam ainda bem que eu descobri a tempo. É, quem tá com a gente aqui é a Samira, né? Que namorou durante 4 anos um rapaz que prometia casamento e no primeiro ano ele dizia que precisava juntar dinheiro. Já no segundo ano, queria terminar a faculdade. No terceiro ano, precisava organizar a vida. No quarto, Samira percebeu que ela estava sem a organização da vida por causa dos planos dele. Ela acabou terminando e chorou bastante, né? Diz que eu sofri, eu chorei, achei que eu nunca fosse encontrar alguém novamente. Depois, descobriu o Otávio e aí sim ela colocou os planos dela junto com o dele e os dois estão casados há 6 anos. É isso. Um beijo, Samira, um beijo, Otávio. Obrigada pela participação. Conte também a sua história aqui pra gente. Vamos com mais na programação.
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1: Meia-noite e 54. 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
1: Meia-noite 54.
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5: A participação do ouvinte é imprescindível. A Yasmin Valverde, né, de Búzios, está aqui participando com a gente. Muito obrigada, querida. Também o Dante Monteiro, de Minas Gerais, mandou aquele recadinho que está ouvindo aqui o nosso programa. O Gael Nogueira também com a gente, diretamente de São Paulo, capital. Aonde quer que você esteja, nosso muito obrigado por nos dar audiência. Vamos com mais na programação.
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1: Uma e nove.
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1: 1:10.
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4: Namoro na paixão, chegou o bloco, namoro na paixão, com aquela história que parece ter sido escrita pra novela. É a Mariela que tá com a gente, diz que conheceu o Renan, na fila do mercado e percebeu que tinha esquecido a carteira no carro. E começou aquele desespero, porque já estava chegando a vez dela. O Renan, que estava logo atrás, viu o desespero da Mirella, perguntou o que estava acontecendo, ela explicou o caso, ele falou, não, pode ir, que se chegar a nossa vez, eu vou deixando as pessoas passarem e explico a situação. E não é que o Renan fez isso? Ela correu no estacionamento, pegou aí a sua carteira, voltou e ficou muito agradecida pelo Renan. Acredita que hoje em dia eles são namorados? Pois é, os dois eram solteiros, acabaram trocando telefones e estão namorando. São coisas que só o destino explica, né? Um beijo pra vocês, obrigada por dividirem a história, Mirella e Renan. Eu sou a Aline Mota e estou aqui em Cumbira de levar você nas melhores músicas da programação.
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0: Esquece esse cara, meu Deus.
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2: 1:25. 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
6: Vamos lá, que aqui a participação do ouvinte não pare. Eu gosto assim, que todos participem. A Alana Vasconcelos está com a gente, diretamente de São Paulo, capital. O Romeu Alcântara também ligadinho. Nicolas Barreto e Aurora Saldanha, de norte a sul, de leste a oeste. Nosso muito obrigado por você fazer parte da nossa programação. Eu quero você também, que está ouvindo através, né, do nosso aplicativo, do site ou aqui no Dial. Participe com a gente, tá bom?
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1: 1:39.
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1: 1:39.
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2: E quem mandou mensagem foi o Benício Tavares, do bairro Fazendinha. Lembra que seu pai conquistou a sua mãe escrevendo cartas durante meses e que algumas delas continuam guardadas até hoje. Gente, talvez seja isso que algumas histórias antigas permaneçam vivas até hoje, né? Que a gente nunca fique modernos demais para esquecer que certas coisas contêm romantismo, como escrever à mão cartas para alguma pessoa que a gente ama. É isso. Vamos com mais na programação.
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1: Vocês conhecem essa demais. 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

0: músicas aqui. Todo mundo sabe essa.
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0: assim finalizamos nosso programa romântico. Espero que você tenha curtido e aproveitado bastante. Eu sou a Aline Mota e volto no próximo programa com mais. Aquele abraço. Tchau, tchau.
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4: 1:58.
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4: 1:58.
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Brasil, hein? Prazer imenso de estar com vocês a partir de agora. Trazendo os grandes hits, os grandes sucessos e, claro, convidando você para viajar comigo no planeta chamado Amor. E você, como é que você está por aí? Tudo bem? Eu sou o Junior Pierre e aumento o volume. Hoje, terça-feira, dia 15 de setembro de 2026. A gente começa muito bem com Backstreet Boys Incomplete.

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1: Encerrando muito bem o primeiro bloco, Lady Gaga, I Never Love It Again. Esse aí foi do filme, hein? É, gostou muito. Sucessaço aqui na programação, hein? Tivemos também um som de Rihanna, Take Your Bow, Avril Lavigne, e tem muito mais sucesso ainda. Estamos apenas começando aqui com Songs of Love. Já estamos de volta.
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4: 2:16. 2:16.
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1: Olá. Songs of Love. Voltamos aqui no nosso Songs of Love nesta noite de terça-feira. E você, como é que você está por aí? Tudo bem? Vamos começando bem aqui nesse bloco com Passenger. Aumentei.

0: You Love It, aqui no nosso Songs of Love para todo o Brasil. Bom demais, hein? Sucessaço aqui na nossa programação e eu fico feliz de estar aqui com vocês. Obrigado mesmo pelo seu carinho, pela sua audiência. Já já a gente tá de volta.
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2: 2:30.
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2: 2:30.
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0: Muito bem, voltamos e agora tem Adele aqui na programação mais gostosa. I drink wine.

0: Jim Isey, Great Big World, aqui no nosso Songs of Love. E você, curtiu? Fico feliz, hein, de estar aqui juntinho com vocês, hein? Obrigado mesmo pelo seu carinho, muito obrigado pela sua audiência. Continuem com a gente, hoje, terça-feira, dia 15 de setembro de 2026. Bom, a gente vai dar uma paradinha aqui agora, rapidinho, tá bom? Daqui a pouco a gente volta com muito mais sucesso e, claro, espero você por aqui, hein? Não mexe no seu radinho.
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3: 2:48. 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

0: Fechando muito bem, Siren Harnett, The Must, aqui no nosso Songs of Love para todo o Brasil. E você curtiu? Vamos fazer o seguinte, acessa lá o nosso site pedidomusical.com.br, manda lá seu alô e eu vou ficar felizão de mandar aquele abraço pra você que tá curtindo a gente, curtindo os grandes sucessos românticos, hein? Uma paradinha, já já tem muito mais, não sai daí.
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2: 3 e 2.
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0: Muito bem, eu não falei que ia voltar rapidinho. Lauf, hein? 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

0: Dire Straits e o Last Set Trick fechando muito bem esse bloco aqui no nosso Songs of Love para todo o Brasil. Eu fico muito feliz de estar aqui com vocês. Obrigado mesmo pelo seu carinho, obrigado pela sua audiência. Continue mandando aquele alusão bem especial aqui na nossa rádio. Eu sou o Júnior Pinheiro. Enquanto isso, vai lá pelo nosso site pedidomusical.com.br, tá bom? Fico felizão de estar aqui com vocês. Sua música é lindona, só sucesso. Muito romantismo por aqui.
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3: 3:20. 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
3: 3:20.
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0: Billy Idol, Eyes Without a Face, aqui no nosso Songs of Love.

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0: 3:33.
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0: Pitaco.
1: Trembão, tá no ar mais um programa Sertão Caboclo, melhor da música sertaneja, o melhor do modão de viola aí no seu rádio. Muito obrigado pela audiência, pelo carinho, pela companhia. Tem muita gente na cidade, tem muita gente na área rural a partir de agora se ligando na nossa programação, aumentando o volume porque sabe que lá vem modão de lascar o peito. Hoje, terça-feira, 15 de setembro de 2026. Eu te convido para nas próximas 2 horas curtir muita moda sertaneja, viu? Pra quem ama o cheiro de mato, o cheiro de terra, pra quem ama a viola, né? Como um instrumento que carrega todo o sentimento do sertanejo, das nossas raízes. É pra você o programa e a gente começa bem, começa de modão. Essa é demais. Léo Canhoto e Robertinho,

0: Pela Bailarina Modão Bonito com Pedro Bento e Zé da Estrada aqui no Sertão Caboclo desta terça-feira, 15 de setembro. E olha que passou por aqui ainda, Elis Silva e Zé Goiano, Princesa, Meu Itinerário é Você, Ronaldo Viola e João Carvalho. E tudo começou com Léo Canhoto e Robertinho, Despeito. É um sucesso melhor que o outro, é ou não é? Só Modão Bonito, né? Afinal de contas, Sertão Caboclo é assim, só toca modão que você gosta.
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3: 3h46.
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0: Os grandes sucessos da moda sertaneja de viola. Que isso, hein? Muito obrigado pela companhia e todo mundo que tá com a gente. É pura tradição do amor sertanejo, da moda raiz, daquela moda bruta, do sucesso do passado e do presente também dessa nova geração que continua gravando e, por sorte, né, desses fãs que, como nós, são apaixonados pela viola, continuam gravando esse estilo musical. Bora lá! E essa é das antigas, Velha Guarda, chegando com Abel e Caim, Luar do Sertão.
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0: Calunes. Quando eu digo de nova geração que cultiva essa paixão raiz, é disso que eu tô falando. Serjão Reis e Filhos cantando juntos aqui no programa. Tivemos ainda o Solivante e Solimina, Um Posso Casar Contigo. Laço de Couro Magro do Duque Dalvan. É sucesso pra mais de metro. Ainda tivemos Abel e Caim, Luar do Sertão. Continua na audiência. Daqui a pouquinho tem Lil e Léo.
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2: 4 e 7.
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4: Chega junto que o Sertão Caboclo tá de volta, é muito modão sertanejo, é muita paixão caipira aqui no rádio. Quero mandar um grande abraço lá pro Rodrigão, curtindo a gente, a Claudete, participaram com a gente através do pedidomusical.com.br, que você sabe também, né? O canal direto para você poder participar aqui com a gente. Grande abraço lá pro Matheus, o Ivan Rodrigues. Todo esse pessoal, muito obrigado pela companhia e pela audiência de vocês. Manda um abração bem especial também lá pra Aline, pro Pedro Antônio, a Guacira, quem mais? Nair e toda a família da Mata, o Christian, a Laura, Neuza, Elaine, o Silvião também está aqui na audiência junto com a gente. É todo mundo na sintonia, todo mundo curtindo e cantando a nossa programação. Então vamos lá com mais modão sertanejo de qualidade. Agora tem Caboclo abençoado. Liu e Léo chegando.

0: Guarani Paranaense, essa moda é bonito, poder e a glória. Tivemos ainda Milionários é Rico, Minha Culpa, Companheiro do Ferreirinha, Jacó e Jacozinho. Cantamos também com Lio e Léo, Caboclo Abençoado. Fica na audiência que daqui a pouquinho a gente volta. Tem mais uma rodada de ouro de viola pra você ouvir, curtir e cantar com a gente.
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0: 4:25. 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
0: 4:25.
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3: O modão de viola, que cutuca o peito da gente, que faz coçar a garganta de vontade de cantar, tá aqui no nosso Sertão Caboclo nessa edição de terça-feira, 15 de setembro. Vamos com Daniel e o pai Zé Camilo. Essa moda é bonita, regravação Mala Amarela.

0: Dois motivos pra gente celebrar essa canção. Um é que a música é um clássico, né? Retrato do Boi Soberano. Dois, que estamos falando de Tião Carreiro e Pardinho, que são os reis do pagode, os reis da moda de viola, né? Tivemos ainda Poeta e Trovador, Meu Sofrimento, Tunico e Tinoco, aí já são os pais da viola. Você viu que o bloco tá carregado de ídolos de várias gerações da música sertaneja, né? Saudade de Boiadeira, teve pai e filho cantando, Daniel e Zé Camilo, Mala Amarela, aqui nas Emoções do Sertão. Acabou fechando a primeira hora do programa, mas claro que não acabou, tem mais uma hora inteirinha, 60 minutos pra gente contar no relógio de muito badão sertanejo. Fica na audiência que eu volto daqui a pouquinho.
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0: 4h40.
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0: 4h40.
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2: Os grandes nomes da música sertaneja do passado e do presente reunidos aqui no Sertão Caboclo. Edição de terça-feira, hoje dia 15 de setembro, com os grandes sucessos pra gente curtir, pra gente cantar. E olha que tem moda pra todo gosto, hein? Tem moda de viola, moda raiz, moda de história, tem arrasta-pé, tem rancheira, tem pagode, tem moda romântica, tem pra todo gosto. Este é o Sertão Caboclo, programa Sertão Sertanejo raiz mais diversificado do rádio, representante da viola. Chico Rei Paraná para abrir mais uma hora nesta terça-feira, 15 de setembro. Caprichos do Destino.

0: César e Paulinho, passou por aqui também Trio Parada Dura, Cordão de Ouro no Colo da Noite, Mensageiro e Mexicano e Chico Rei Paraná, Caprichos do Destino. Que é isso, hein, produção? Que é isso? Tá selecionando a dedo o repertório hoje do nosso Sertão Caboclo. Gente, vou para mais um intervalinho, daqui a pouquinho a gente já tá de volta, tem Zilo e Zalo, Zico e Zeca e ainda tem João Menino e Marciano, ou seja, não saia da audiência, não saia da sintonia, que a coisa é boa.
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2: 4:55. 4:55.

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1: Aê, coração apaixonado, castigando esse peito com muito modão sertanejo caipira e sertanejo de qualidade. Vamos juntinho seguindo aqui na programação, sempre pra você que tá na nossa audiência. Mandar um abraço bem especial lá pra Marta, pro Valdir, pro Zé Ricardo e todo o pessoal lá sempre curtindo com a gente também. Pessoal da fazenda, né? É, a área rural em piso aqui na nossa audiência. Canoeiro, canoeiro, cacique pajé.

0: Brito, Gilberto e Gilmar, teve ainda Lourenço e Lorival condenado por amor, Teodoro e Sampaio, dinheiro emprestado e ainda canoeiro Cacique Pajé. Firma aí com a gente que daqui a pouquinho tem mais modão sertanejo. E as apaixonadas de hoje.
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1: É Sertão Caboclo, meu filho. Aqui toca moda raiz, moda sertaneja, moda pantaneira, moda de viola, mas também toca moda romântica. Quem aí tá com o coração apaixonado, hein? Acelerado, a mil. Batendo a mais de 150. Zezé de Camargo e Luciano pra abrir aqui o nosso quentinho dos apaixonados. Pra não pensar em você.

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0: Em nome do Pai, do Filho e do Espírito Santo. Deus nosso Pai, que tem o poder e a bondade, dai a força àquele que passa pela provação, dá a luz àquele que procura a verdade. Pondo no coração do homem a compaixão e a caridade. Deus, uma faísca de vosso amor pode abrasar a terra, deixando-nos beber nas fontes dessa bondade fecunda e infinita. Uma lágrima secarão, uma doce acalmarão. Em um só pensamento, em um só coração subirá até vós, como um grito de reconhecimento de amor. Como Moisés sobre as montanhas, nós vos esperamos com os braços abertos. Ó bondade, ó beleza, ó perfeição. E queremos de alguma sorte merecer vossa misericórdia. Deus dá força de ajudar o progresso, a fim de subirmos até vós. Dá-nos a caridade pura, luz e espelho, onde deve refletir a tua imagem. Meus senhores, minhas senhoras, mãe de família, homem do campo, trabalhador, meus senhores, estou mais uma vez para dizer a você, meu amigo, que todas as doenças têm cura e todos os problemas têm soluções. E lhes orientar como alcançar o seu objetivo: encontrar o sucesso. Mas como algumas pessoas que encontraram o sucesso? Talvez ajudasse ou lhe apresentasse algumas pessoas que não permitiram que o sucesso material e social os impedisse de chegar ao objetivo do sucesso do ponto de vista de Deus. E este tipo de sucesso é um sucesso duradouro que ninguém pode lhes tirar. Tanto nós temos tantos exemplos de pessoas que alcançaram sucesso. Mas deve viver pela fé. O problema é que a maioria de nós, a maioria, não confia que Deus fará realmente o que na Bíblia ele promete fazer. A Bíblia afirma: o justo viverá por fé. E sem fé é impossível agradar a Deus. O objetivo de nossa fé, portanto, é Deus. Uma vez que entendamos quem Deus é, que além de santo e justo, ele é amoroso, perdoador, sábio e cheio de misericórdia, não teremos problemas em confiar nele. Deus diz a Bíblia, nós nos ama incondicionalmente. Em outras palavras, não importa o que você faça às escondidas ou abertamente, Deus o ama.
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6: Filha preocupada com o pai. Uma filha preocupada com o pai, ela nos diz o seguinte: professor, meu pai não anda nada bem, ele bebe, fica querendo brigar com todo mundo, quando chega em casa não para de falar, o que aconteceu pelos bares é dizendo que quase fura um amigo, diz que é o mais corajoso desse lugar. Professor, me ajuda, ele é perturbado e não pode beber, que fica assim. Quero que o senhor me diga, por favor, o que está acontecendo com meu pai. Me ajude. Minha cara amiga, os búzios não mente, jamais. E jogando meus búzios, concluí que seu pai não tem nada de macumba. Seu pai bebe realmente porque gosta. Ele bebe porque quer, é um viciado. Mas, minha amiga, graças a Deus, toda doença tem cura e todo problema tem solução. Depende de você encontrar a pessoa certa e no momento certo. Não existe trabalhos em cima da vida dele, mas nós iremos fazer um trabalho para que ele deixe esta bebida através das forças dos orixás. Me procure, certo? Que em nome de Deus Pai, Filho e Espírito Santo, o seu pai deixará de beber. Outra carta é: filha preocupada com a mãe. Vamos à sua história, quando ela nos diz: professor, a mãe bebe muito, há muito tempo, vive sofrendo com ela. Ela mora com a filha, que bebe também. Judia muito com ela, até faz sangue. Eu já tentei de todo jeito para ela parar de beber. Ela já chegou até a falar que tem vontade de deixar a bebida, tem vontade de deixar de beber cachaça. Eu acredito que só você pode me ajudar. Ela tira 2 salários. Mas estraga tudo com a bebida. Quem se assina é uma filha preocupada. Minha cara amiga, filha preocupada, joguei meus búzios, analisei a sua carta através também da numerologia. Estou aqui com o nome da sua mãe e lhe digo, minha amiga, a bebida para o homem é feio, é horrível para a mulher, é uma desgraça total. Quem bebe não tem crédito, as pessoas não confiam. O homem bêbado é aproveitado pelos outros, e a mulher bêbada, então, nem se fala. Não é verdade, minha amiga? O dinheiro dela não é gasto só com cachaça, certo? Não tinha amiga, a maioria é tomada pelos outros. Está aqui, falta o especial, o principal, me trazer uma peça de roupa ou uma fotografia dela, e iremos retirar essa bebida de cima da vida da sua mãe. O trabalho que iremos fazer para que ela enjoe, para que ela deteste a maldita da cachaça. Esta outra carta é uma mulher de um político fracassado. Vejamos a sua história. Professor Irmão Cachoeiro, eu sou uma capricorniana e casada com um taurino de 62 anos. Ela é do signo de touro, portanto. Estamos juntos há quase 4 anos. O que está acontecendo, professor, é que meu esposo era um político de boa posição. Não perdia nenhuma política. Saúde, ele tinha para dar e vender. Mas depois que ele se separou da ex-mulher dele e se juntou comigo, nada para ele vai para frente. Será, professor, que foi a ex-mulher dele que fez alguma coisa para atrapalhar a vida dele? Eu não acredito, pois ela é evangélica. E se assina uma mulher de um político fracassado. Aqui está a sua resposta, minha amiga. Sua fotografia. Fotografia de seu esposo e da ex-esposa dele. Você me diz em sua carta que esta mulher é evangélica. Realmente, ela é evangélica. Só que meus bus me revelaram que ela fuma, bebe, vive em noites e até engravidar. Ela já conseguiu engravidar. Coisas que com o seu marido ela não tinha conseguido de jeito nenhum. Ela está aí, entre parênteses, que seja entre aspas, certo? Não somos contra a nenhuma igreja, a nenhuma religião. Pessoa buscando Deus, isso é importante. Depende da mente, da cabeça de cada um, certo? Você busca Deus da forma que você quiser, certo? E ela vai também, frequenta centros espírita, terreiro de Macumba. Infelizmente, ela mandou fazer um trabalho para acabar com a vida de seu esposo. Ex-esposo dela, e foi isso que aconteceu. Veja bem, minha amiga. Seu esposo era um político que não perdia nenhum mandato. Seu esposo, apesar dos seus 62 anos, ele tinha saúde para dar e vender e emprestar. Hoje em dia é um homem que não tem forças para nada. Vocês viviam muito bem na sua casa. Hoje só existe brigas, desavença e desunião. E meus buzos não mentem de jeito nenhum. Quem mandou fazer realmente esse trabalho foi a esposa dele, a ex-esposa dele. Essa que se diz, né? Mas ela só é enquanto está lá dentro da igreja evangélica, né? Diante dos outros, né? Depois que sai, uma pessoa que nem ninguém aceita o da forma de vida que ela é. Então ela usa uma máscara e se esconde, né? Está aí a resposta.
7: Como é o nome do senhor?
8: Meu nome é Etivaldo Santos Ferreira.
7: Etivaldo
8: Santos Ferreira.
7: Santos Ferreira.
8: Olha,
7: Etivaldo, qual foi o ano que o senhor teve com o irmão Cachoeira?
8: Eu estive em Piritiba com o senhor, tá velho, tem uns 10 ou 12 anos.
7: Isso. Uns 10 ou 12 anos.
8: Com problema de hérnia de disco na coluna.
7: Hérnia de disco na coluna.
8: Na coluna.
7: E o senhor ficou como?
8: Eu fui para Salvador várias vezes, fiz exame, diagnóstico na ressonância magnética. E aí, eu também tenho uns guias de luz. Não estou trabalhando, mas tenho uns guias de luz. E com guia de luz, com a ajuda de Deus, do Senhor, primeiramente, de meu guia de luz.
7: Deus e os guias de luz.
8: É. primeiramente do senhor, que é o mestre. Eu ainda não sou mestre, mas tenho uns guias de luz dado do meu nascimento. Hoje estou curado, graças a Deus.
7: Hoje está bom. Isso foi em 2000, mais ou menos 10 anos atrás, né?
8: Tem mais disso, já tem uns 12 anos.
7: E hoje, né? Vamos

0: Angaba, né? Quando foi que você teve com o irmão Cachoeira? Que ano foi?
1: Foi em 2004.
0: 2004 esteve com o professor Cachoeira. E hoje, agora, está retornando. Você voltou de novo. Você se deu bem com o professor Cachoeira em 2004?
1: Com certeza.
0: Se deu bem. Vez, consultou, viu o resultado.
1: Verdade.
0: Pode dizer, pode falar a verdade. Então, em 2004, e você retorna com outro problema, não é isso?
1: Com certeza.
0: Mas na época você se deu bem com os trabalhos de Cachoeira?
1: Muito bem.
0: Muito bem. Você mora lá no município de Mirangaba, né?
1: Com certeza.
0: Então vamos agradecer a Deus, né?
1: Isso.
0: E os trabalhos que nós fizemos na espiritualidade, não é isso?
1: É verdade.
0: Tá.
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0: Diga o nome da senhora.
1: Júlia Silva Gomes.
0: Mora onde, dona Júlia?
1: Sinto Três Pau.
0: Município de onde?
1: De Pedrinha.
0: O que era o caso da senhora quando a senhora veio aqui?
1: É, o caso da, o meu caso era um filho que eu vim aqui para o irmão dar providência à cachaça dele.
0: E como é que tá ele hoje?
1: Ele hoje tá bom, meu filho. Meu filho tá bom. Meu filho morreu e viveu e nasceu três vezes. Para cumprir e pensar e saber que a gente tem Deus no coração, é para resolver o que Deus promete à pessoa.
0: Deus, né?
1: Deus Nosso Senhor. Deus Nosso Senhor primeiramente e depois, o irmão Cachoeira.
0: Isso é, obrigado.
1: É, irmão Cachoeira, eu Júlia Silva Gomes tem parte da missão de irmão Cachoeira.
0: Obrigado.
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0: Como é o nome da senhora?
1: Josefa.
0: Mora onde?
1: Ponto da Serra.
2: O que era teu caso, Josefa?
1: Era, eu tinha dor no corpo e eu tomei um menino meu doente.
2: E hoje, graças a Deus,
1: estou boa.
2: Graças a Deus, mas agradecer a Deus

0: primeiramente.
1: Graças a Deus e o Senhor.
2: Meus senhores, chegamos agora ao ponto mais importante de nosso programa. Onde você sempre nos espera todos os dias para fazer conosco a nossa corrente de fé, a nossa corrente de proteção espiritual. Chegou a hora de você pegar aquele paninho branco, coloque perto do seu rádio, a chave de sua casa, a chave do seu comércio, a chave do seu automóvel. Coloque um copo com água, um documento daquela pessoa que esteja desempregado ou queira arrumar um novo emprego. A foto, a roupa daquela pessoa que esteja nos cárceres privados da vida, no leite de hospital, daquela pessoa que bebe e não se domina. Coloca suas dívidas, coloca sua receita médica, coloque os seus desejos anotados em um papel e coloque neste papel e neste exato momento. E vamos orar a prece poderosa do programa de hoje.
3: Oração poderosa, como o poder do sangue de Jesus. Em nome do Pai, do Filho e do Espírito Santo. Amém. Senhor Jesus Cristo, em vosso amor e com o poder do vosso sangue precioso, selamos cada pessoa, fato ou acontecimento através dos quais o inimigo nos queira prejudicar. Com o poder do vosso sangue, selamos toda potência destruidora no ar, na terra, na água, no fogo, debaixo da terra, nos abismos do inferno e no mundo no qual hoje nos movemos. Com o poder do vosso sangue, rompemos toda a interferência e ação do maligno. Pedimos-vos, Senhor, que envieis aos nossos lares e locais de trabalho a Santíssima Virgem Maria, acompanhada de São Miguel, São Gabriel, São Rafael e toda a vossa corte de santos anjos. Com o poder do vosso sangue, lacramos nossa casa, todos os que habitam. As pessoas que o Senhor a ela enviar, assim como todos os alimentos e os bens que generosamente concedeis para o nosso sustento. Com o poder do vosso sangue, lacramos terra, portas, janelas, objetos, paredes e pisos, o ar que respiramos e, na fé, colocamos o círculo de vosso sangue ao redor de toda a nossa família. Com o poder do vosso sangue, lacramos os lugares onde vamos estar neste dia e as pessoas, empresas e instituições com as quais vamos tratar. Com o poder do vosso sangue, lacramos nosso trabalho material e espiritual, os negócios de nossas famílias, os veículos, as estradas, os ares, as ruas e qualquer outro meio de transporte que haveremos de utilizar. Com vosso preciosíssimo sangue, lacramos os atos, as mentes e os corações de nossa pátria, a fim de que vossa paz e vosso coração nela reinem. Nós vos agradecemos, Senhor, por vosso preciosíssimo sangue, pelo qual fomos salvos e preservados de todo o mal. Amém. Pai nosso que estais no céu, santificado seja o vosso nome. Venha a nós o vosso reino. Seja feita a vossa vontade, assim na terra como no céu. O pão nosso de cada dia nos dai hoje. Perdoai-nos as nossas ofensas, assim como nós perdoamos a quem nos tem ofendido. E não nos deixeis cair em tentação, mas livrai-nos do mal. Amém.

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19: Olá, bom dia. 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

0: Saudações, Bahia querida. Bom dia, bom dia, bom dia, bom dia, bom dia. Está começando mais uma edição do Voz da Cidade, aqui pela Rádio Pombal FM. E a partir de agora, vamos resumir os fatos que aconteceram aqui na nossa região, na Bahia, do Brasil e no mundo. Hoje é terça-feira, 15 de setembro. Esse é o dia de número 258, faltando, portanto, 107 dias para acabar o ano, 28ª semana. Hoje é o Dia Internacional da Democracia, Dia do Musicoterapeuta, Dia do Cliente e Dia Mundial da Conscientização sobre Linfomas. O próprio nome sugere, o principal objetivo dessa data é conscientizar a população sobre a importância de identificar precocemente os sintomas do linfoma, ajudando a facilitar o seu tratamento. Mas o que é o linfoma, Sandra? O linfoma é um tipo de câncer que afeta o sistema linfático, parte do corpo responsável pela defesa do organismo contra doenças e infecções. Também pode surgir nos tecidos, podem surgir nos tecidos linfáticos, como os linfônodos, o fígado, o baço, a medula óssea, por exemplo. Essa doença se caracteriza quando o glóbulo branco se transforma numa célula maligna, crescendo de modo descontrolado e criando outras células idênticas. De acordo com o INCA, que é o Instituto Nacional do Câncer, aproximadamente 4 mil pessoas morrem todos os anos vítimas de linfomas no Brasil. A principal causa das mortes é justamente o desconhecimento sobre esta doença, que, caso seja diagnosticada antecipadamente, apresenta elevado índice de cura. Bom dia, vovó, benção vovô, alô, madurinhos e madurinhas, vamos juntos até as 9 da manhã. Hoje é aniversário de Agatha Christie, escritora, ela já morreu. Fernanda Torres, a filha. O príncipe Harry, da Inglaterra. Hoje é aniversário dessa pastora aqui, ó.
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0: Em nossa Rose vida. Nascimento. Filha de Matos Nascimento, pastora, canta bem, viu?

0: Antônio Joaquim Fernandes, Roberto Leal, cantor, compositor, ator português, radicado no Brasil, era considerado o embaixador da cultura portuguesa no Brasil. Ele nasceu em 27 de novembro de 1951, no Vale da Porca, em Portugal, e faleceu aqui em São Paulo, no Brasil, em São Paulo, no dia 15 de setembro, aos 67 anos. Deixou Rodrigo Leal, Manuela e o Vitor como filhos. Ele é filho de seu Avelino com Dona Maria Júlia. Tem um irmão chamado Mauro Fernandes, ainda vivo. Roberto Leal teve um melanoma maligno, um tipo agressivo de câncer de pele. Ele era albino, né? O câncer começou no olho direito, afetou a visão, espalhou-se por outras partes do corpo. Houve, na verdade, uma metástase com a coluna e atingiu o fígado e ele foi embora.
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0: Às 6:07, 6:07. Fatos marcantes da história. Em 1903, no centro de Porto Alegre, 32 homens, liderados pelo comerciante paulista Cândido Dias da Silva, fundaram o Grêmio de Porto Alegrense, o Grêmio de Porto Alegre, né? Em um restaurante, em um hotel. É aniversário do Grêmio hoje, por que não?

0: tricolor do Rio Grande do Sul. É tricolor, eu tô dentro. Um fato também marcante na história, 1944, a Força Expedicionária Brasileira foi à Itália, onde começou a participar ativamente da Segunda Guerra Mundial ao lado dos países aliados, Estados Unidos, França e Inglaterra, contra os países do eixo Itália, Alemanha e Japão. Hoje é dia de Nossa Senhora das Dores, hoje é uma celebração litúrgica onde os cristãos católicos homenageiam uma das figuras de Nossa Senhora, Mãe de Cristo, Nossa Senhora das Dores, também conhecida como Mater Dolorosa. A devoção a este título da Virgem Maria costuma ser bastante comum nos países de origem ou predomínio do catolicismo, como Itália, Portugal e Brasil. Aqui, no nosso país, Nossa Senhora das Dores é considerada padroeira de diversas cidades, Caldas Novas, em Goiás, Miracatu, em São Paulo, Tubarão, em Santa Catarina, entre várias outras. Inclusive, há município em Sergipe que leva o nome de Nossa Senhora das Dores. Pois é, agora 6:09, vamos apresentar nossa equipe de trabalho, Tony Santos. Feliz da vida, a Bahia dele ganhou.
1: É, assisti o finalzinho. Bom dia, Santarino e ouvintes do programa Voz da Cidade. Foi o finalzinho e eu consegui dos 3 gols ver 2 no finalzinho. Um aos 43 e outro aos 49. Faltando 2 minutos para terminar a prorrogação, os acréscimos. Teve um pênalti a favor do Remo. Deu trabalho, viu? Mas o Bahia perdeu o gol demais. Você sabia que choveu aqui, ó? No Petibus, não.
0: Lá choveu, na minha região. A rua toda cheia de poças.
1: Choveu da Praça da Juventude para cá, ó.
0: Eita. O Bahia só não é o terceiro porque o Atlético Paraná tem uma vitória a mais. E será seu próximo adversário. Deixa eu ver quando é esse jogo, depois da parada FIFA, né?
1: Não, vai ser agora. Dia 20, não? Contra o Atlético Paranaense.
0: Ah, é antes, né?
1: É. Dia 20. Palmeiras depois. Só pedreira agora, viu?
0: É. O Bahia pega isso, o Atlético, no dia 20 agora.
1: É, aí só dia 8, parece, dia de outubro, depois é que pega o Palmeiras.
0: Depois, só em outubro, aí o Bahia pega...
1: Palmeiras
0: lá.
1: Será que segue nesse embalo?
0: Rapaz, já tá bom, viu? Já não desce mais, 46 pontos.
1: É o que o grupo City diz, ó, vocês desciam direto, então fique quieto, se conforme, que tá o padrão é esse.
0: O padrão aí tá bom demais. Agora 6:11, 6:11. Daqui a pouquinho tem Kleber França trazendo informações pelo Pombal Móvel. Walter Oliveira na edição de áudio, de volta das férias, Edson Celestino no
1: apoio técnico. Diz ele que o sertão tá seco, viu?
0: Tá seco, né? A coordenação administrativa de Erika Souza, direção geral de Luciano Breno. Rádio ligado, povo informado, porque já está no ar.
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0: Terça-feira o tempo permanecerá ensolarado e seco em todo o estado. Em Salvador, região metropolitana e Recôncavo, haverá predomínio de sol ao longo do período. Ressalta-se a persistência de baixos índices de umidade relativa do ar nas regiões centro-oeste e sudeste. Nas demais áreas do tempo seguirá estável com céu predominantemente aberto. Também poderão ocorrer rajadas de vento de forma pontual em algum ponto do interior. Aqui em Ribeirão Pombal, hoje, dia de sol com algumas nuvens, névoa agora pela manhã, noite com poucas nuvens, máxima de 33 graus. Essa madrugada deu uma chuvinha, hein? Deu para molhar as plantas. O pôr do sol acontece às 5:30 da tarde com vento de 10 km. Hoje, a lua é nova.
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0: a Federação Rural da Agricultura e Pecuária do Estado da Bahia informa que o arroz com na Ceasa, o fardo com 30 quilos está custando R$ 135,00. A ameixa fresca nacional em Juazeiro, caixa com 6 quilos, R$ 110,00. Já o açúcar em Juazeiro, fardo com 30 quilos, está custando R$ 85,00. O dólar fechou em alta ontem, a 5,14, já o contrário do euro, que fechou no dia de ontem, baixa, custa nesse momento R$ 5,94. As primeiras notícias você ouve aqui no Voz da Cidade. A gente começa destacando as capas dos jornais da capital.
1: Vamos ao Jornal à Tarde, então? Recorde de ataques cibernéticos expõe fragilidade de sistemas. Candidatura de Bill Galinha é indeferida pelo TRE. E Bahia acaba jejum contra Remo e entra no G4.
0: Correio traz a seguinte manchete: Bahia perde força e vê a economia crescer abaixo da média nacional. Série do IBGE mostra alta acumulada de 24,7% entre 2007 e 2023, conta 35,8% do país. Números impactam na capacidade de gerar novos empregos, atrair investimentos e ampliar a renda das famílias. STF enfrenta hoje julgamento inédito que coloca o ministro Alexandre de Moraes no centro da crise. Para o Alto e Avante, esquadrão quebra jejum, vence o Remo pela primeira vez no ano e entra no G4 no Campeonato Brasileiro.
1: Pois é, viu? Vamos aqui ao Tribuna da Bahia. Fachin quer decisão sem pedido de vistas. E duas pesquisas, né? Uma, os bolsonaristas comemoram, da Quest, com 42 no segundo turno para Flávio, 40 para Lula. A outra, da BTG Nexus, da Lula 47 no segundo turno, Flávio 46. Ninguém está satisfeito, empate técnico aí.
0: O estado de São Paulo no giro nacional, sob desconfiança crescente, STF faz sessão inédita para decidir futuro de Moraes.
1: Pois é, o Globo vem na mesma pegada. Julgamento histórico no STF pode tornar Moraes primeiro-ministro investigado.
0: Zero Hora Porto Alegre, sessão histórica coloca a STF diante de decisão inédita envolvendo um dos seus membros.
1: Muito bem, vamos agora ao Jornal do Comércio Pernambuco. Quest, Flávio aparece à frente de Lula no segundo turno.
0: Atenção também chega ao Congresso, caso Master é o destaque do Jornal de Brasília. No giro.
1: Giro online agora?
0: No giro online, eu começo com o UOL, delegados relatam a Mendonça pressão contra relatório sobre Moraes.
1: Metrópolis, em defesa, Moraes nega crime e vê vingança em ação de Mendonça.
0: STF decide hoje se investiga Moraes por suposta relação com Vorcaro.
1: Inconstitucional e ilegal, diz Moraes sobre investigação de Mendonça. Ministro nega favorecimento a Vorcaro. É o destaque do G1.
0: Pessoas entre 25 e 44 anos são as mais pressionadas sobre finanças, revela um estudo. Quem traz essa matéria é Fabíola Altran. Ouça e entenda o caso.
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3: Brasileiro consegue organizar as contas mensais, mas tem dificuldades para planejar o futuro financeiro. É o que revela um índice criado pela Associação Brasileira de Planejamento Financeiro. O indicador avalia o comportamento de brasileiros das classes A, B e C com acesso à internet. Numa escala de 0 a 100 pontos, foram registrados 52,7 pontos. O levantamento revela que quanto maior a pontuação, maior o nível de planejamento financeiro. A faixa mais vulnerável nesse sentido é a com idade entre 25 e 44 anos, porque é mais pressionada com relação às finanças. O estudo concluiu que a organização financeira não significa resiliência e que ter dinheiro não representa por si só uma reserva financeira. Além disso, que existem dificuldades para investir com foco na aposentadoria. O levantamento alerta para uma diferença entre saber organizar receitas e despesas e ter recursos suficientes para enfrentar uma emergência. Da Rádio 2, Fabíola Altran.

0: Muito bem, agora são 6:18 agora, 6:18. Vamos aos destaques do Voz para hoje, terça-feira. Daqui a pouco, hein? Filho de cantor do Olodum morre após bater moto em rolo compactador na BR-324.
1: O Ministério Público vai vistoriar, monitorar 3 mil unidades escolares e de saúde na capital e no interior pelo programa Saúde Mais Educação.
0: E INSS exige nova biometria para manter pagamento, hein? Você vai ficar sabendo o que precisa, o prazo e quem tem direito à isenção.
1: Convocada a 5ª Conferência Estadual dos Colegiados Territoriais de Desenvolvimento Sustentável na Bahia.
0: Amante pula de janela para evitar o flagrante com mulher.
1: E prorrogado o prazo que declara a situação de emergência sanitária na Bahia por conta da gripe aviária.
0: Ganhador da Mega Sena teve neta sequestrada aqui na Bahia. Você vai saber dessa história já já.
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0: Agora vamos convocar ele, Kleber França, seus destaques. Kleber, bom dia, vem de lá.
3: Bom dia, Santarini, bom dia, Tony, bom dia, ouvinte do programa Voz da Cidade. Uma ótima terça-feira para todos. Hoje é dia 15 de setembro de 2026. Vamos aos destaques para a edição de hoje do nosso Pombal Móvel. Mulher morre após cair de motocicleta e bater cabeça em Paripiranga. Audiências da vara criminal de Cícero Dantas serão suspensas hoje devido a feriado municipal. Jovem de Ribeira do Pombal morre após acidente de motocicleta em Cícero Dantas. Outra vítima é transferida em estado grave. Vacinação contra a raiva para cães e gatos acontece de segunda a quinta-feira. A gente vai trazer essa programação para você daqui a pouquinho na Pombal FM. 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Kleber França, direto das ruas de Ribeira do Pombal, com informações para o programa Voz da Cidade. Sigo girando pelas ruas de Ribeira do Pombal. Fique ligado no Voz da Cidade com Edson.
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10: Agora 6:26. Um homem de 30 anos entrou numa igreja para pedir ajuda após ser baleado no bairro Cidade Nova, em Serrinha. O caso aconteceu no último fim de semana. Segundo informações da Polícia Militar, os disparos ocorreram nas proximidades da Avenida CM, perto de um bar. Após ser atingido, o homem seguiu até o templo religioso com um ferimento na região do joelho direito. Uma equipe do pelotão de motociclistas Carcará da Companhia Emprego Tático Operacional Certo foi acionada e encontrou o homem no local. O serviço de atendimento móvel, o SAMU, realizou os primeiros socorros e na sequência encaminhou o homem para o hospital municipal. Ele passou por avaliação médica, mas não há informações atualizadas sobre o estado de saúde. Buscas foram realizadas na região para tentar localizar o responsável pelos disparos, mas ninguém foi preso. A autoria e a motivação da tentativa de homicídio serão investigados pela Polícia Civil.
20: Hoje, 15 de setembro, é feriado em Cícero Dantas por conta do Dia da Cultura Evangélica. Por lá, só vão funcionar os serviços essenciais. Nem a justiça estará funcionando hoje lá em Cícero Dantas, né? Que terá show evangélico com banda Impacto Santo. Vai ter também pastor Zé Asmaia, Mário Sérgio, banda Kallen, Genison Soares, Gisleide Silva, Laerte Sax e José Antônio. Às 6 horas da tarde, em frente ao ginásio de esportes em Cícero Dantas.
10: 6h20, terça-feira, dia 15 de setembro. A Feira Livre de Euclides da Cunha terá a alteração excepcional na próxima semana. Conforme o comunicado divulgado pelo CDL de Euclides, a feira, que seria realizada no sábado, 19 de setembro, será antecipada para sexta, dia 18. A mudança ocorre em razão da comemoração da emancipação política da cidade de Euclides, celebrada no dia 19, data que marca o aniversário do município. O comunicado também informa que o comércio local deverá permanecer fechado no sábado, dia 19, em cumprimento ao que estabelece a Convenção Coletiva de Trabalho 2026. Com a alteração, comerciantes e consumidores devem ficar atentos ao novo calendário e se programar para a Feira Livre, que será realizada excepcionalmente na sexta-feira.
20: A Secretaria Municipal de Saúde de Ribeiro do Pombal vai realizar mais uma Feira de Saúde, desta vez no povoado Boca da Mata. A Feira de Saúde será no dia 30 de setembro e vai oferecer dermatologista, consulta em pediatria, cardiologia, dentista, ginecologista, otorrino, exames laboratoriais, ultrassonografia e triagem de varizes. As localidades que serão atendidas no povoado Boca da Mata, claro, a comunidade da Boca da Mata, Fazenda Espinheiro, Fazenda Campinhos, Curralinho, Fazenda Cajarana, Fazenda Ezequiel, Fazenda Cariacu, Curral Velho, Curralinho de Baixo e Poço do Agostinho. Os atendimentos ocorrerão mediante demanda espontânea por ordem de chegada.
10: Uma aeronave utilizada pelo deputado federal Cláudio Cajado sofreu um acidente durante o procedimento de pouso no aeroporto de Irecê, que fica aqui no centro-norte da Bahia. Isso aconteceu ontem pela manhã. Apesar do susto, não há registro de feridos. Segundo as informações, uma das rodas do trem de pouso apresentou um recolhimento involuntário durante a aterrissagem. Com isso, parte da dianteira da aeronave acabou entrando em contato com o asfalto da pista. Imagens feitas no local mostram o avião inclinado para a frente e parcialmente apoiado sobre a estrutura frontal. Também não há aparentes danos nos componentes atingidos durante o incidente. A aeronave havia sido utilizada por Cajado para cumprir uma agenda em Ipupiara. Antes de seguir para a região de Irecê, o avião havia pousado deslocado do aeródromo de Brotas de Macaúbas. As causas do problema ainda não foram esclarecidas. Por se tratar de uma ocorrência envolvendo a aviação civil, a investigação deverá avaliar as condições da aeronave, registro de manutenção e demais fatores que possam ter contribuído para o incidente.
20: Hoje tem inauguração em Ribeira do Amparo, né? Às 11 horas da manhã, a prefeita Tete Brito vai estar inaugurando a cozinha comunitária. Você que é beneficiário da cozinha comunitária, né, está convidado a participar. Vai ser às 11 horas pelo programa aí Comida no Prato por uma Bahia sem Fome.
10: Agora 6h31, Paulo Afonso vem se consolidando como um dos principais destinos de turismo de natureza do Nordeste, com paisagens formadas por trilhas, áreas de caatinga e as águas do Rio São Francisco. O município reúne aventura, história, biodiversidade e preservação ambiental. O turismo local também está diretamente ligado ao complexo hidrelétrico da região, considerado um marco da engenharia brasileira. A utilização das águas do São Francisco para a geração de energia renovável passou a integrar a identidade do município e os roteiros oferecidos aos visitantes. Além das belezas naturais, Paulo Afonso conta com uma área de relevância ambiental, como o Monumento Natural do São Francisco e a proximidade com a Estação Ecológica Raso da Catarina. Esses espaços contribuem para a proteção de espécies, habitats e formações naturais típicas do sertão baiano.
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20: Atenção, eleitor e eleitoras, né? Tem mudança de sessões eleitorais aqui em Ribeira do Pombal. Olha, quem votava nas sessões 13, 81, 120, 125, 129, 132, 133, 134 e 137 no Colégio Avência Brito nesta eleição vai passar a votar no Colégio Central, né? Que agora hoje recebe outro nome, é Colégio Estadual Terra de Canabrava, né? Localizado aí na rua José Ramiro, no centro da cidade, ou seja, bem coladinho ao Colégio Evência Brito. Então essas sessões aí, quem votava nelas, a gente vai trazendo mais informações, mais detalhes para orientar você.
16: Eu passei por essa rua, um nome estranho, Terra de Canabrava.
20: No colégio?
16: Colégio Novo, né?
20: Que foi o primeiro nome de Pombal. Que não era nem Pombal ainda, né?
16: Aí eu vi assim, eu digo, que colégio é esse? É novo?
20: Que os jesuítas, quando chegaram aqui, deram o nome Terra de Canabrava por causa que tinha muita canabrava.
16: Cana de chupar?
20: Não, acho que é aquela cana que não se chupa, né? A canabrava.
16: A venenosa, canabaia, é venenosa. Muito bem, são 6h33.
21: Esportes.
16: Ontem o Bahia completou a rodada de número 27, né? Vencendo o Remo, que estava engasgado a nós torcedores. Acho que foram 3 partidas, 3 derrotas, não foi?
20: Foram.
16: O Copa do Brasil.
20: 3 partidas, tomou 4-1 pelo brasileiro, lá. Tomou 3-1 no jogo de ida pela Copa do Brasil e tomou 2-1 no jogo de volta pela Copa do Brasil. E agora o Bahia fez 2-1 pelo Campeonato Brasileiro.
16: Mas 40...
20: poderia ser tido mais, você estava com razão. Agora o Bahia perdeu gol demais.
16: É.
20: Perdeu muito gol.
16: O Flamengo é líder com 57, Palmeiras 56, Atlético Paraná 46, Bahia 46. Uma vitória a mais tem o Atlético Paraná e também um saldo melhor de gols.
20: E o próximo confronto do Bahia é exatamente contra o Atlético Paranaense, lá na Arena da Baixada. Não é jogo fácil, né? Depois vem Palmeiras, é só pedreira agora, hein?
16: É, rapaz. E o Vitória vai pegar quem agora?
20: Vitória vai jogar em casa contra quem mesmo? Nem tô
16: contra
20: lembrado.
16: O Cruzeiro. O Vitória, que é o 12º com 33 pontos. Ontem também nós tivemos rodada da Série B, mas antes vamos vender o peixinho aqui.
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16: Rapaz, o Vila perdeu a oportunidade, viu? De estar bem pela Série B. Ontem tivemos alguns jogos pela Série B do Campeonato Brasileiro. O Goiás venceu o Botafogo de São Paulo lá dentro por 3-1. O América Mineiro, para variar, perdeu em casa para o São
20: pra
16: Bernardo.
20: Pra mim já tá rebaixado aí.
16: 2-0. Avaí 1, Vila Nova 1. Com esse resultado, permanece Novo Horizontino com 50. Juventude também tem 50, é o segundo colocado, mas o Novo Horizontino tem um saldo de 10 gols a mais do que o Juventude. E aí vem Vila Nova 48, Fortaleza 48, Criciúma 47, Atlético de Goiás 46. Esses 4 últimos aí disputarão as outras 2 vagas, no caso, né? Disputariam. Lá embaixo tá o Avaí, o Londrina, o América Mineiro e a Ponte Preta, que só tem 10 pontos.
20: Náutico joga hoje contra o Operário às 7:30. O Londrina em 7:30 pega a Ponte Preta e o CRB recebe o Sport às 9:00 PM. 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Hoje tem Sul-Americana e tem Libertadores também, viu, Sandarino?
16: Tem hoje?
20: Tem. Hoje tem a Sul-Americana, tem Vasco e Santa Fé, São Paulo e Boca Juniors.
16: É, e tem mais, você já falou da Série B. Pelo feminino, Bahia pega o Corinthians, viu?
20: Hoje, olha, 9:30 PM, Bahia e Corinthians.
16: É a final, é?
20: É a semifinal. O Flamengo perdeu 2-0 São Paulo, vai ter que reverter o resultado, provavelmente vai dar São Paulo na final. Porque o jogo foi lá no Rio de Janeiro, o São Paulo agora vai jogar em casa.
16: Acho muito difícil, o Corinthians é muito forte.
20: E o Bahia passar pelo Corinthians é muito difícil, porque o Corinthians é o time a ser batido. E pela Libertadores, Santarino, tem Platense e Fluminense, é hoje, né, às 7:00, e amanhã tem LDU e Palmeiras e Corinthians e Estudantes. Lembrando, né, que o Corinthians empatou com o Estudante, o Fluminense venceu bem o Platense, 2-0, pode perder até por 1. E o Palmeiras, que vai jogar na altitude de Quito amanhã, lembre-se, vai ter que vencer o jogo, ou vai ter que pelo menos empatar o jogo, porque só ganhou de 1-0. E o Flamengo joga na quinta contra o Independente Del Valle.
16: Pelo Sub-17, Vitória pega o Atlético de Goiás, o Bahia pega o Vasco. 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
20: Eu tenho aqui também os artilheiros do campeonato intermunicipal. Rapidinho aqui pra gente passar quem são esses artilheiros. O artilheiro aqui, ó, é do Crisópolis, é o Deraldo Chorinho, o nome dele. É Deraldo Chorinho, tem 8 gols. Ellison do Valente tem 7. João Vitor do Itamaraju tem 7. A Tucano, que é a cidade aqui mais próxima da gente, tem um artilheiro, mas ele só tem 4 gols, né? O de Tucano é o Léo Teles, 4 gols. Ele é o 9º artilheiro aí do Intermunicipal. 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
16: Você falou em artilharia, o artilheiro da Série A é Viveiros. Inclusive, está sofrendo aí pra caramba esse negócio de discriminação racial.
20: É, né?
16: Passando por um processo aí.
20: É ele que o Bahia vai enfrentar, viu?
16: No
20: próximo jogo.
16: Já na Série B. Série B, o artilheiro é Mikael, que é atacante do CRB com 16 gols.
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16: 6h46.
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17: Rapidinho. Bem de volta diretamente nas ruas de Ribeira do Kleber. Pombal. Oi, Tony.
18: Só rapidinho, assim. Ontem uma mulher me pediu aqui pra lá de Brega pra saber como ela tira o RG. Eu disse que ela tinha que ir cedo por ordem de chamada, mas me disseram já que tá mais tranquilo, que não precisa mais assim. Você tem alguma informação, Kleber, sobre isso?
16: Eu podia ir lá, né? Depois, quando ele puder.
17: Lá em frente realmente existe uma fila ainda, algumas pessoas, mas é muito, em comparação ao que existia antes, tá bem pequena, bem menor, né? Bem menor do que se tinha.

0: Tem gente, Kleber, que tá dizendo, que me chegou a dizer, disse que agora tá chegando 9 horas lá, nem fila tem, enfim, fazendo tranquilamente, é. nem pegou senha de manhã. Uma pessoa me falou isso. É bom que a gente veja isso aí, né? Pra já ir orientando antes, aquelas pessoas.
1: Dobrava ali no quarteirão. Agora, isso. Acredito que aquele grande número de pessoas, né, que precisou fazer logo naquele início, já fizeram, né? Uhum. Já concluíram essa renovação, já conseguiram a nova identidade. E então, por isso, acredito que esteja mais tranquilo.
2: É por conta.
1: Quando eu passei, tinha só duas pessoas na frente.
2: Eu tava comentando aqui com o Tony, por conta também das demandas de escola, né?
0: E outro detalhe, viu, Kleber, eu parabenizar o pessoal, aí atende rápido, né? Tem um pessoal bem, então.
2: O pessoal de lá atende.
0: O pessoal
2: bem.
0: Fica, é um bom trabalho, viu, o pessoal aí do Ponto Cidadão presta à população. Parabéns.
1: Perfeito, um abraço aí pro pessoal do Ponto Cidadão. Com relação à sua dúvida, daqui a pouco eu posso trazer uma confirmação sobre isso, viu, Tony? Se os agendamentos é só para ao sábado, só para o sábado. Se continua ou se já está diário. Olha, estou aqui em frente à Caixa Econômica Federal, Santarini e Tony, que continua a greve, né? A categoria vai continuar com essa paralisação por tempo indeterminado. Começou no dia 10. Houve no último fim de semana mais uma rodada de negociação. O principal impasse envolve aí o Saúde Caixa, que é o plano de assistência médica da categoria, além de discordância sobre a participação nos lucros e resultados e benefícios como o vale alimentação. Existe esse impasse e aí, por conta disso, os bancários rejeitaram a proposta e mantêm a paralisação ainda por tempo indeterminado. Quem passa em frente à Caixa Econômica vê aqui as faixas de estamos em greve. Aconteceu em Paripiranga um acidente, Santarini e Tony Santos, que infelizmente terminou com uma vítima fatal. Uma mulher de 36 anos morreu após sofrer uma queda de motocicleta. Isso aconteceu ontem em Paripiranga. A vítima foi identificada como Adilene Alves Santos. Ela, segundo a informação que a gente conseguiu apurar, a Adilene estaria retornando do trabalho quando perdeu o equilíbrio da motocicleta. Uma moto Honda Pop 100 de cor vermelha e caiu. Ainda o registro policial, ela bateu a cabeça contra o chão e infelizmente foi um ferimento muito grave e por conta dessa situação acabou não resistindo. A ocorrência foi comunicada para a Polícia Militar, que esteve no local e realizou os procedimentos necessários. O Departamento de Polícia Técnica, que fez a remoção do corpo. 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Kleber França, direto das ruas de Ribeira do Pombal, para o programa Voz da Cidade, com Edson Santarini e Tony Santos.
2: R$6,51. Valeu, Kleber.
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1: 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A Lotofácil, o cara bota aqui na manchete, Lotofácil foi adiada. 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
0: Santarino, o Ministério Público, ele vai estar criando aí, criou o programa Saúde Mais Educação, vistoriando, monitorando 3 mil unidades escolares e de saúde na Bahia inteira. Aí eu fui dar uma olhada aqui nesse painel que eles divulgaram. Em Pombal, por exemplo, já foram visitadas 18 unidades de saúde, monitoradas aí por esse programa. Em Euclides da Cunha já foram 16 monitoradas, né, de unidade de saúde. Quijingue, 10 já foram monitoradas. Então, o Ministério Público está fazendo esse monitoramento, inclusive divulgando aí o nome das cidades onde já houve a presença de monitoramento dessas unidades de saúde, ou serão monitoradas? A pergunta é: quantidade de visitas por município já foram, ou essas 16 aqui elas serão vistoriadas em Ribeiro Pombal? Essa é a dúvida, né? Porque ele não diz aqui, ele diz quantidade de visitas por município. Então, Pombal, 18. Então, serão 18 unidades ou visitadas, ou que já foram ou que serão visitadas.
1: Boa, então a atuação, né, do Ministério Público.
0: E tem escola também, daqui a pouco a gente vai ver se tem alguma escola aqui em Ribeiro Pombal.
1: Daqui a pouco também a gente anuncia a rodada do campeonato
0: da Copa Rural.
1: Olha, nós vamos pro intervalo, na sequência, horário político. E a gente volta depois.
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5: Estamos de volta, 7:31. Hoje é terça, dia 15 de setembro de 2026. Hoje que é dia de Nossa Senhora das Dores, dia do músico, terapeuta, fundação do Greenpeace e a fundação do Grêmio, né? Grêmio Futebol Porto Alegrense. Kleber França de volta no seu rádio. Vem, Kleber.
6: Muito bem, de volta, Santarini, para atualizar informações sobre como obter a primeira via da carteira de identidade nacional. Dúvida que Tony Santos nos trouxe aí na minha última participação é de que era sobre o agendamento. Olha, não está tendo agendamento porque não está havendo procura, não tem demanda o atendimento para o atendimento no sábado. Então, está acontecendo somente o atendimento de segunda a sexta, de 7 da manhã até as 13 horas, para obter a primeira via da carteira de identidade nacional. Assim, só para reforçar, lembrar aqui o documento necessário para você conseguir obter a sua primeira via da carteira de identidade nacional. Deve apresentar certidão de nascimento ou casamento original, aí vai depender se você é casado, se você for solteiro, e fotocópia autenticada em cartório legível, sem rasuras, borrões, manchas ou emendas. Se sua certidão de nascimento tiver nessas condições, você vai precisar obter uma nova certidão, a segunda via. A certidão de nascimento ou casamento, conforme o estado civil, como eu disse, para pessoa solteira, certidão de nascimento; para pessoa casada, certidão de casamento; para pessoa viúva, certidão de casamento com averbação da viuvez ou acompanhada da certidão de óbito do cônjuge. Lembrando que é a obrigatória apresentação do CPF. Você pode fornecê-lo por meio de documento físico, digital ou de forma verbal. Aí tem aquelas opções que você pode adicionar na sua carteira de identidade nacional: o nome social, carteira nacional de habilitação, título de eleitor, identidade funcional ou carteira profissional, certificado militar, tipo sanguíneo, NIS, PIS, PASEP. Aí essas são opcionais, viu? Disposição a doar órgão em caso de morte, condições específicas de saúde cuja divulgação possa contribuir para preservar sua saúde ou salvar sua vida. Então, basicamente, são essas informações, por ordem de chegada, de segunda a sexta, das 7 da manhã até as 13 horas. Você pode se dirigir até o saque em frente à Igreja Velha para conseguir obter. E hoje estive lá, muito tranquila a movimentação, pouquíssimas pessoas nesse exato momento no saque de Ribeira do Pombal, em frente à Igreja Velha. Edson Santarini e Tony Santos. Essas são as informações de momento. Daqui a pouco a gente vai trazer a informação sobre a identidade daquele acidente que eu falei ontem, da pessoa que infelizmente não resistiu à gravidade, e também da segunda vítima, que encontra-se em estado grave. E ainda hoje vamos falar sobre a vacinação de rotina contra a raiva, que acontece aqui em Ribeira do Pombal. Fique atento, fique ligado. 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
0: 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Kleber França, direto do Pombal Móvel para o programa Voz da Cidade.
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5: Tony relatava aqui, obrigado Kleber, o que ontem ele passou, não foi, Tony?
7: Barrocão? Opa, eu vinha de Barrocão e passou uma ambulância do SAMU, né? Em direção à Ribeira do Pombal, agora eu não sei de onde vinha, não sei se é esse caso aí.
5: Me trouxe aqui uma senhora, uma pessoa, um relato. Estarei aqui na cidade de Banzaê, onde tivemos duas vítimas de acidente de moto causado por dois pilantras irresponsáveis fazendo o famoso grau, no grau. Essas pessoas do bem que estão aí no hospital com várias fraturas, pais de família que vinham da roça com esses irresponsáveis. A polícia está fazendo um papel, corre atrás e prende as motos, mas infelizmente os políticos vão lá e tiram a moto e entregam para eles fazerem de novo. Semana passada tivemos uma vítima fatal, e esse casal de ontem com certeza vai ficar com sequelas por várias fraturas. Os vagabundos nada tiveram, ok? A primeira audiência do programa deu a sugestão de que a prefeitura instale câmeras de monitoramento para que a polícia ou delegado identifique esses vagabundos, intimide os responsáveis por essas pragas.
7: Pelo que a gente tá observando aí, não sabe nem quem foi, né, velho?
5: É.
7: Pela mensagem dela, a gente não sabe nem quem foi.
5: E parece que eles fazendo grau deve ter pegado alguém, né?
7: É o perigo maior do mundo. Se mãe ele tivesse caído, né? E ele se ferido, mas você vê, né? É mãe e filha?
5: Mãe, acho que mãe e filho. Que coisa, hein, velho? Meu Deus do céu.
7: 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Hoje é terça-feira, hein? 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Santarém, eu estava observando aqui. Eu falei que Pombal vai ter 18 unidades de saúde monitoradas aí pelo Ministério Público, né? E Pombal vai ter 12 escolas também. Até agora, na Bahia, o Ministério Público já visitou 247 escolas. Euclides da Cunha vai ter 30 e poucas. Ribeira do Amparo vai ter 2. Enfim, Tucano 4, Quijingue 4. É o chamado programa aí de saúde mais educação, é um programa do Ministério Público que faz monitoramento dessas, serão 3.000 unidades entre escolas e unidades de saúde da família na Bahia. Até agora eles já fizeram 247 visitas.
5: Olha, vou falar quem recebe aposentadoria, viu? BPC do INSS, a regularizar a nova biometria obrigatória, hein? Utilizando os documentos como a carteira de habilitação, o título de eleitor e o passaporte. A medida foi instituída pelo governo federal para cruzar dados cadastrais e barrar fraudes nos pagamentos da Previdência Social. Então, o beneficiário que já está com pagamento ativo não terá o dinheiro cortado de imediato, mas precisa se atentar ao calendário. Essa aceitação provisória faz parte de uma transição que termina em 1º de janeiro de 2028, data em que a nova carteira Identidade Nacional passará a ser única aceita para manter o benefício, ok? Para evitar correria e bloqueios indevidos, o governo federal fixou prazos para a validade de cada documento durante as etapas de transição. A Carteira Nacional de Habilitação aceita até 31 de dezembro de 2026 para quem realizou a coleta presencial de foto e impressão digital no Detran. O título de eleitor, válido até 31 de dezembro desse ano, para os cidadãos que já passaram pelo recadastramento biométrico nos cartórios da Justiça Eleitoral. Passaporte comum, também aceito até 31 de dezembro deste ano, desde que emitido pela Polícia Federal com chip e dados biométricos registrado. A carteira de identidade nacional pode ser emitida gratuitamente em todo o país, a gente falou há pouco, e o documento definitivo do sistema. A partir do ano que vem, quem não possui nenhuma biometria registrada em órgão público terá que emitir a nova carteira, obrigatoriamente, para não ter os pagamentos travados.
7: Vou ler aqui uma ação, né? Porque são 7h40, vai pro comercial, não é isso?
5: É.
7: Né? Então vamos lá. 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
4: É, pois é, estão de volta. Maria diz que esteve lá 6 horas e achou ficha. Márcia tá reclamando de quê, Márcia?
5: Bom dia, como estamos?
4: Bom dia.
5: Foi perdido um óculos aí, sexta-feira, pela parte da tarde. Descendo aí, nesta rua aí, no transbordo. Ali do lado, numa parada de construção, que tem ali. Um óculos de grau, da Grazi Massafera. Se alguém encontrou, entre em contato comigo, na Pomba FM.
4: Tudo bem. Olha um caso, relato aqui, Ana.
5: Verdade, Santarém. Esses pessoais são irresponsáveis. Eu tenho um cunhado que a boca dele, ele andou morrendo por causa de um irresponsável desse, um pai de família.
4: Grau,
5: até
4: né?
5: Hoje ele ficou com fratura. Andou morrendo, um pai de família. Debateu com uns elementos desse aí empinando moto, andou matando.
4: Tá vendo aí?
5: Isso já faz 1 ano e meio. Ele ficou com a boca com a fratura bem feia, torta.
4: Ficou com sequela.
5: Por causa,
4: né?
5: de uns elementos desse aí. E engraçado que eles fazem e não acontece nada com eles.
4: Verdade.
5: A justiça tem que ver isso daí, esses caras responsáveis mesmo.
4: Aqui na Belar do

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1: E o TRE derrubou a candidatura do deputado Bill Galinha, hein? Por unanimidade. Absurdo esse país.
0: Até o TSE dizer que ele está inelegível, ele ainda continua fazendo campanha.
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0: Santarini, eu não vou dizer que o Alexandre de Moraes estará no banco dos réus, porque ainda ele não é réu. A decisão que vai ser tomada hoje sobre o ministro Alexandre de Moraes, né, o relator das fake news, inclusive, já escapou das mãos deles o inquérito das fake news. O do Banco Master escapou das mãos de Mendonça. Está tudo agora concentrado no Fachin. Hoje o Supremo vai decidir se ele será investigado ou não.
1: Pela primeira vez na história.
0: Pela primeira vez na história. Então, esse julgamento, gente, é para decidir se ele será investigado pela Polícia Federal ou não. Por quê? Porque ele alega que o Mendonça estava investigando o ministro sem autorização. Há quem diga que eles podem se apegar nisso para anular coisa ou disso. Será que vai ter pedido de vista? O Fachin disse que não quer pedido de vista. Quer decidir tudo hoje.
1: Se pedir, 90 dias, né?
0: Aí tem 90 dias. Não sei se vão ter essa estratégia de pedir vista no processo. No processo,
1: mas
0: não,
1: ele,
0: né?
1: Também não pode. Ele não gostaria, mas ele não manda, não, nas decisões dos seus pares. O cara pode chegar lá e dizer, não, eu quero vistas.
0: E os dois votos que podem decidir, o de Fachin, que aliás é o primeiro a votar, ele é o relator, né? E o de Carmen Lúcia.
1: Podem definir.
0: Né? Podem definir. Então,
1: agora tá 3-3, né?
0: Tá 3-3. Agora esse Vorcaro causou um estrago na República.
1: O bicho, rapaz.
0: Porque se você analisar como esse cara entrou na República, nas entranhas, nas tripas, no intestino.
1: Tudo armado.
0: Você sabe aquele vírus que entra no intestino e dá uma diarreia?
1: É o H. pylori.
0: Dá um problema no estômago, reforço.
1: Ô, Karina, você me pede aqui pra contar o relato do acidente de Banzaê. O que a mulher contou foi bem superficial. Foi baseado na informação de Tony, mais aquele declaração, aquela nota que a moça mandou. O banco da Caixa Econômica está em greve ainda ou está funcionando? Greve.
0: Mas ele não chegou num acordo, não? Diz que o banco agora vai. Como é que diz? Vai aceitar negociar.
1: Vai? Porque o banco particular aceitou a proposta da Fêmea Branca.
0: Vão aceitar negociar, sentar na mesa de negociação, porque estava batendo o pé que não ia dar o que estava pedindo.
1: Bom dia, Santana. Aqui em Nova Soura também tem vários que empinam moto, hein? Lucas, rapaz, esse tal de grau, com eles chamam, são muito vagabundos. Tem gente que apoia, faz até evento para isso. É verdade. Bom dia, bota aí meu áudio. Deixa eu ver quem é.
2: Dia, Santarini. Bom dia para todos os ouvintes da Pomba FM, Angelita do Buri. Santarini, Sabe que ainda existe esse grau?

0: Atropelando um e outro nas estradas, que aqui no Buriti, a gente facilitar, eles passam por cima da gente empinando as motos e matam a gente não dá nem fé que morreu. Porque a polícia não pega eles, não toma a moto, ainda não bota uma multa e bota eles na cadeia. Pra que aqui tem polícia no mundo? É pra prender só as motos que não é legalizada? Tem que prender os dos graus também, que é pra eles aprenderem a respeitar as pessoas. Não é só em Pombal, não, é em todo lugar. Que aqui na estrada do Buriti de noite saem do Cipó pra vir empinar no asfalto a noite todinha. Empinar e botar aquelas descargas zoentas. Por quê? Porque a polícia nunca não pegou isso pra prender.
1: É, bom dia, meus amigos da Pombal FM. Vocês falando desses caras de moto fazendo baderna, tem aí na rua Quadriciclo maior barulho. Para poucos tem que parar com isso. É verdade.
2: 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Eu tô indo embora, faltam 6 para as 8, Santarino segue aí. Daqui a pouquinho tem a canção do Rei Roberto Carlos.
1: Que hoje canta Se Você Pretende. É, boa música, né? Mas antes, nós temos uma matéria especial. Cadê meu papel? Cadê o meu papel? Aqui, meu papel aqui, meu papelzinho aqui. Plano de saúde terão que cobrir mamografia digital para todas as idades a partir do mês que vem. A reportagem feita por Milena Abreu, o comercial e o momento do Rei Roberto.
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4: A partir do mês que vem, os planos de saúde serão obrigados a cobrir exames de mamografia digital para todas as pessoas que tenham indicação médica, independentemente de gênero e idade. A determinação é da Agência Nacional de Saúde Suplementar, ANS. A nova regra entra em vigor em 1º de outubro. Atualmente, a cobertura obrigatória desse exame é restrita a mulheres entre 40 e 69 anos. Com a mudança, a exigência de faixa etária deixa de existir, ampliando o acesso a um dos principais exames utilizados para a detecção precoce do câncer de mama. A mamografia digital é considerada uma versão mais avançada do exame convencional. Entre as vantagens do procedimento estão a menor exposição à radiação, o menor tempo de compressão da mama durante o procedimento e a possibilidade de o armazenamento digital das imagens, o que facilita o acompanhamento clínico e a avaliação por diferentes especialistas. Segundo a ANS, a mamografia digital já está consolidada como padrão de cuidado oncológico e a restrição por idade pode atrasar o diagnóstico da doença. De acordo com estimativas do Instituto Nacional do Câncer, o INCA, o Brasil registra cerca de 73.600 novos casos de câncer de mama por ano. Como na maioria dos casos de tumores malignos, o diagnóstico precoce aumenta as chances de sucesso no tratamento e pode reduzir a necessidade de procedimentos mais invasivos. Da Rádio 2, Milena Abreu.
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0: essa bela canção cantada por Roberto Carlos de 1989. Poucas músicas não tem a parceria, né, com Erasmo Carlos. Essa música é de Carlos Cola e Mário Mota. A letra aborda a maturidade nos relacionamentos amorosos, né? Tratando de temas como reconciliação, lembrança do passado, cautela do dar uma nova chance ao amor. É realmente uma balada romântica muito legal. Se você pretende, que eu achava que era aquela. Se você pretende,
1: fica perto de mim.
0: Essa música é homenagem a Marinalva, Nalvinha, fazendo aniversário hoje. Aí, Nalvinha, Zé Pedreiro pediu: bota a música aí pra minha mulher.

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1: Rapaz, bastou aquela reclamação ou aquela denúncia desses caras que empinam moto. Choveu aqui, ó. Tá pisteado. Pombal, Nova Açore. Os caras estão fazendo o que quer. E a polícia dormindo.
2: Tiveram um acidente, que estão no hospital, é tio da minha nora.
1: Aí, ó.
2: É, não tem lei, né, Santarinho? Porque se tivesse lei, não faziam isso. Eu tenho uma colega que morreu no Caçuçu, vai fazer 2 anos por causa disso aí.
1: Aí, ó, tá vendo?
2: Ninguém tomou providência, e errado é quem morre ainda.
1: A polícia tem que fazer uma ação, tem que fazer uma operação junto com a guarda municipal e botar pra quebrar nesses caras, velho. Com gol de gás. Sem dó, sem perdão. E amigo da Pomba Feira, vocês falando desses caras em moto fazendo baderna. Tem um aqui na rua do quadro ciclo, né? Maior barulho. Ainda tem aquelas. Tem os irresponsáveis que tem que ter juízo. Estão fazendo do grau na rua. Falta de consciência. É. E mais. Esse pessoal não tem pai, não, é? Os pais não vê isso, não?
3: Ô, Santarém, bom dia.
1: Os pais acham lindo.
3: Aqui também na Vila Operária.
1: Aí, ó.
3: Não é fácil, não, viu? Essa estrada de Mirandela aqui, ó. Tem dia que 2 horas da manhã, aquelas motos da descarga zoadenta. Quero que veja. Passa. É tempo só. Com aquela zoada braba. Não tem quem durma de noite aqui. Nessa rua.
1: É, meu amigo. Olha, a lei é clara, viu? O artigo que diz a lei, olha. A conduta está descrita no artigo 244, inciso 3, terceiro, do CTB, né? Que é o Código de Trânsito Brasileiro, que proíbe conduzir motocicleta, motoneta ou ciclomotor fazendo malabarismo ou equilibrando-se apenas em uma roda. É considerada gravíssima, 7 pontos na carteira, uma multa de R$293, muito pouco, né? É chamada infração autossuspensiva, o que significa que ela suspende o direito de dirigir do condutor, ó, geralmente por 12 meses, de 2 a 18 meses, se for reincidência, 12 meses. É retenção do carro até a regularização do recolhimento do documento de habilitação. Se a polícia fizer um trabalho em cima disso, acaba. Além de punir, prende a moto pra ele nunca mais ver moto na vida. Absurdo, rapaz. Aí, ó, já tem um casal, quer dizer, pessoas hospitalizadas por causa da irresponsabilidade.
4: Bom dia, Santarino. Vamos falar a respeito do grau aí, velho. Povo, quase chama a gente de vagabundo. Rapaz, tem um monte de trabalhador aí que gosta do grau. Eu não gosto, que eu não ando nem de moto, mas tem um monte de cabo que eu vejo que é trabalhador direito, mas gosta do grau. É um esporte como qualquer outro. Agora tem que ter responsabilidade. Do mesmo jeito que tem quadra de futebol, campo de futebol, academia de outras modalidades esportivas, cria um espaço pro grau. E quem for praticar o esporte fora desse espaço, aí vem a punição. Mas não quer dizer que o cara gosta do esporte aí, como tem o motocross, como tem o ciclismo, é um esporte como qualquer outro, não é o cabo de vagabundo, não. E olha que eu nem ando de moto. Agora tem que ter a punição. Tem um bando de safado, que aí é safado, irresponsável, isso sim.
1: 8:10. É chamado de Verveli. Sua prática urbana nas ruas continua sendo proibida. É proibido. Pode ser esporte, pode ser o quê? Mas tem que ter um local para ele fazer isso. Não no meio da rua. Para não acontecer mandar 2 para Santa Teresa aí por causa disso. E que não vai dar em nada, né? Que a gente sabe. Vamos lá. Não leram a minha mensagem de moradora? Não, meu filho, eu li. Só que eu resumi. Que você está falando da marcação do olho d'água. Passaram a máquina, deixaram os buracos, colocaram areia e as pessoas estão caindo, inclusive com motos. Eu falei mais cedo, só que eu resumi. Está caindo dentro desses buracos que colocaram areia. Está aí feito o Já mandei recado, sim. Quem encontrou um moide chave, traz aqui na rádio, por favor, viu? Aqui tinha um, mas a gente mostrou a foto, não era esse. Edivan.
5: Bom dia, Santarém.
1: Bom dia.
5: Santarém, tem um processo que é de valores sobre aposentadoria e contas particulares. Claro, do meu pai, ele faleceu. Já tem um ano e meio que está na mão do juiz aqui de Pombal. Sou da defensoria pública, foi para a mão dele até hoje e não decidi nada.
1: É, rapaz, essa falta de juízes. Um dia, José Bonifácio, eles empinam e as crianças atravessam aqui também o inferno, na rua José Bonifácio. Aí, ó, tá pisteado, rapaz, todo canto.
6: Bom dia, meu amigo. Respeito esses caras que ensina a moto aí, tem que botar pra torar nesses caras aí, pô. Muita moleza, hein? Que acha moleza. E a polícia cair pra cima, vai pra dentro desses caras, acaba. Pegou a moto, prende, uma por uma aí. Põe pra lascar nesses caras.
1: Ou então, essa turma que gosta desse esporte, faz uma comissão, vai à Secretaria de Esporte e propõe à prefeitura para destinar um espaço só para isso, pra eles se matarem lá. Agora não vão para o Hospital Santa Teresa se caírem, não, viu? Procure a clínica particular.
6: Bom dia, meu amigo. Respeito esses caras aqui.
1: Tindim, tudo bem?
7: Bom dia, Pombal FM, com Nossa Senhora Aparecida, um forte abraço, atendi aqui em Nova Açores, sempre junto com a Pombal FM, Santarino. Tô aqui ouvindo a Pombal FM, a 10 da Bahia, aqui em Nova Açores é sucesso, e puder passar uma musguinha de unha pintada também pra nós.
1: Unha pintada, rapaz, essa hora, Tindim, vou pedir pra Marque
2: Viana.
1: Bom dia,
2: Santarino.
1: Oi.
8: Olha, a lei é clara, viu?
2: É.
8: O artigo que diz a lei.
2: Vamos.
8: A conduta está descrita
2: no artigo
8: 3º do CTB.
1: Com certeza.
2: E respeitar mais as pessoas.
1: Também acho. Tudo bem com vocês? Estão aqui na Fazenda Cedro, ninguém dorme na segunda-feira. O som ligado às 6 horas da manhã. Já está lindo. Moto passa correndo em frente às casas. Já passou dos limites aqui. Dunga.
9: Bom dia, Santarini. Eu dia. Tenho moto, mas eu não gosto de empinar, não. Empinar, não. Moto não ficou pra empinar, moto ficou pra trabalhar e rodar com responsabilidade.
1: É por aí, filho. É por aí. Valdinei.
10: Bom dia, Santarini.
1: Bom dia.
10: E a respeito do bueiro, a grade do bueiro, lá da, em frente à pizzaria da Vila.
1: Da
10: a prefeitura não tomou atitude ainda? Ou só vai tomar uma atitude quando acontecer um acidente? Aí vem pra cá querer se desculpar com a sociedade.
1: Já tem aqui a foto, inclusive já mandei lá pro pessoal, viu? Aqui na Vila Operária tem dois famosinhos sempre fazendo essas na Mirandela. E olha que é movimentada, hein?
11: Bom dia, Santa. Quando é uma moto irregular, pai de família, um trabalhador que só tem esse transporte para levar pão de cada dia, né, pra mesa. Estando irregular também, tô dizendo que tá correto não, porém, tá indo buscar o pão de cada dia. Aí eles apreendem o veículo, multa o pobre, e ainda é a maior dificuldade para fazer a retirada do veículo. Agora esses aí que
1: botam pra quebrar,
11: fazem grau, né? Aí cai e se machuca e vão ocupar a vaga de um trabalhador no hospital.
1: Quando não bota dois, né? Que já tem dois lá, por conta disso, lá em Banzaê. É, a família deles não iam gostar. Se esses que são a favor, se acontecesse, Deus o livre, que a família deles não iam gostar. É, felizmente. Programação Festa do Vaqueiro em Nova Sori, dia 18 de setembro. Tem Fernandinho estilizado, começa com ele, depois vem Tarcísio do Acordeão, Vaqueiro Chameguinho e o Galeguinho, não sei se é SPA ou SPA, vou botar assim como SPA. Dia 19 tem a concentração da cavalgada, com a concentração da cavalgada com Arreio de Ouro às 14 horas e de noite Palcome. Raí da Saia Rodada, Marcelo Brito, Júnior Viana e Ricardo do Piseiro. Isso aqui é a programação da Festa do Vaqueiro em Nova Açore, fim de semana que vem. Discordo totalmente, porque se tivesse uma roda só, ninguém ia querer, porque as duas, eles faziam isso, vagabundagem pura. Aí, as pessoas se manifestando, né? Outras defendem, enfim. Deixa eu falar aqui que a Lotofácil ia ser, ia ocorrer o sorteio agora às 11 horas. Foi adiado para as 21, para dar tempo de jogar mais. A Lotofácil da Independência. Já falei da candidatura de Bill Galinha, que foi para as Cucuias. E esse caso aqui, rapaz, esse caso aqui, Bolsa Família, me perguntaram quando é que começa a ser pago. Começa a ser pago agora, dia 17, viu? 17 agora de setembro, final NIS 1. E o último, 29 de setembro, final, 30 de setembro, final 10. Beleza? 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
12: Santarinha, foi. 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
1: Aí, ó, vendo? 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
12: os moradores e para as crianças. 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
9: Muito bem, Santarini, diretamente das ruas de Ribeira do Pombal, para atualizar você, ouvinte da Rádio 10 da Bahia. Você fica por dentro dos principais acontecimentos de Ribeira do Pombal e também da nossa região. Ontem a gente trouxe essa informação desse acidente trágico em que, infelizmente, uma pessoa acabou não resistindo à gravidade dos ferimentos. Aconteceu em Cícero Dantas e a vítima foi identificada e descobrimos que ela é natural de Ribeira do Pombal, mas já morava em Cícero Dantas há um certo tempo. Trata-se de Jonathan Jesus Santos. Segundo o levantamento, junto à direção do Hospital Municipal Luiz Eduardo Magalhães, Jonathan chegou à unidade por volta das 8h43, levado pelo SAMU e já sem pulso. A equipe médica realizou manobras de reanimação, mas a morte foi confirmada, isso por volta das 9h02 no último domingo. A segunda vítima trata-se de um homem de 31 anos que foi identificado pelas iniciais LSDS, também foi socorrido, levado em estado grave com traumatismo craniano, entre outros ferimentos e escoriações pelo corpo. Ele foi entubado e, após a regulação, foi transferido por uma unidade de suporte avançado para um hospital em Alagoinhas. A transferência aconteceu por volta da 00h15 de ontem, segunda-feira. E aqui em Ribeira do Pombal, aliás, ainda falando de Cícero Dantas, hoje é feriado lá em Cícero Dantas, é dia do evangélico, e a justiça, a vara criminal da comarca, informou que as audiências que estavam previstas para hoje, dia 15 de setembro, foram todas suspensas por conta desse feriado. De acordo com o comunicado, as audiências serão remarcadas e as partes envolvidas serão notificadas pelos meios oficiais da justiça. Agora eu quero falar com você que tem o seu pet, o cãozinho, o seu gatinho de estimação. Olha, está acontecendo aqui em Ribeira do Pombal a vacinação de rotina contra a raiva. Está acontecendo ali na Secretaria de Saúde. Então você que tem o seu gato, você tem seu cachorro, a vacinação acontece de segunda a quinta-feira, das 8h até o meio-dia, na Secretaria Municipal de Saúde. Os tutores devem levar o animal também, o cartão de vacinação do pet, para que o registro seja atualizado. A recomendação é ficar atento aos dias e horários e não deixar a vacinação para depois. 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Kleber França, direto das ruas de Ribeira do Pombal para o Voz da Cidade com Edson Santarini. Até a próxima, Santa. Um abraço.
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8: Valeu, Kleber. Bom descanso, Kleber França. 8:28, 9 horas tem Pinga Fuego com Marquito Biana. Olha, acharam aqui uma identidade. Eu vou me arriscar aqui, hein? O nome dela é Cristiane, eu acho que é Roné. Parece que é francês. H-O-U-R-N-A-L-X. Filha de Dona Neuza com seu Hélio. Viu, Cristiane, sua identidade novinha, tirou recente, ó. Tirou recente. Tá aqui. Cristiane deve ser Renault ou Renaux, alguma coisa assim, nome chique. Tá aqui, acharam, viu? Daqui a pouco eu conto, o cara tava fazendo o que não devia, ou devia o que estava fazendo, tava com amante, pulou da janela para evitar ser flagrado com a mulher. E se arrebentou todo, meu irmão. E o outro, o cara ganhou quase 100 milhões no ano passado, certo? E aí os caras, para chegar a ele, raptaram a neta dele, que é daqui da Bahia. Essa história eu vou contar também. E um pintor, acharam um pintor aqui na Bahia sem a cabeça. Brincadeira, velho. Filme de terror, é. É isso que vocês estão ouvindo. Foi encontrado morto e sem a cabeça. Isso aqui em Santo Amaro da Purificação. Acharam o corpo, mas não acharam a cabeça do pintor. Brabo, viu?
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8: Continua ainda, estamos de volta hoje, dia 15, metade do mês de setembro, hein? Nossa Senhora das Dores, hoje é dia. Hoje é dia também da musicoterapia. Há um pedido de regulação com urgência em nome de Alessandra de Abreu Santos Rabelo, está precisando, tá na fila, coitada. Tem três filhos, tá muito, muito do dodói. O código é o 5043727, se alguém puder aí ajudar, viu? Deus lhe pague. Precisa urgente. 8h34 agora, 8h34. Já falei, o dia central que saiu aqui no Hotel São João, a quadra da quina do bolão com 3 jogos, com 7 dezenas. 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Massa mesmo. 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E o exame, hein? 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Eu não vou dizer quem foi, mas um ouvinte disse que era uma pessoa dela, policial. Diz que ele andava atrás desses caras do grau, né? Um policial daqui. Andava atrás, mas perseguia mesmo. Aí sabe o que foi que eles fizeram? Se juntaram, fizeram um abaixo-assinado pra expulsar o policial daqui. Não é que aconteceu isso? Vocês, filho de papai, quem tem moto pra dar grau, tem dinheiro. Acho que foi isso, a história foi essa. Que ele foi transferido pra uma cidade vizinha, porque tava perseguindo os bonitinhos. Entendeu, gente? É, o sistema funciona assim. Eu tenho certeza que os pais desses caras tem ciência de que eles fazem isso, mas não tomam providência. Aí, pra gente não falar besteira, né? Que a gente não deve desejar o mal pra ninguém, né? Pra gente não falar besteira, a gente fica por aqui. Porque a vontade é outra. Olha, deixa eu contar essa história, ó. No ano passado, ele ganhou sozinho 90 e... quantos milhões? 99 milhões. Em uns carocinhos. Ele fez esse jogo lá no Espírito Santo, Barra de São Francisco. Até aí, beleza. Isso foi agosto de 2025, já fez um ano. E aí, rapaz, os caras não sabiam, porque a identidade dos ganhadores fica a 7 chaves, não pode ser revelada, não. O gerente da caixa, ninguém pode dizer quem foi. E assim continuou. Só que os caras não sabiam como chegar no senhorzinho. Fizeram o quê? Sequestraram uma neta de 16 anos. Ficaram com ela 2 dias no cativeiro. Mas a polícia prendeu todos os 3 vagabundos, né? Foram presos nesse fim de semana. Brincadeira, cara. Aí pra chegar ele, aí pegou a menina, que não tinha nada a ver com o babado. Pelo simples fato de ser neta de um milionário. Um pintor de automóvel foi encontrado morto dentro de um imóvel em Santo Amaro da Purificação. A vítima foi identificada como José Jorge de Almeida, 66 anos, conhecido como Modelo Tio. O corpo foi localizado na região conhecida como Subestação, no bairro Bonfim. O corpo, mas menos a cabeça. Ai, ai, viu, rapaz? E o outro vacilão estava fazendo a estrupilia dele lá no Guará, no distrito, em Brasília, né? Distrito Federal. Ele aí pulou do primeiro andar de um prédio. Pulou, se arrebentou todo no chão, precisou o corpo de bombeiro dar socorro. Está até hoje sem andar. Acho que ele estava lá com a mulher dos outros. O cara chegou e ele, desesperado, pulou o segundo andar. Teve lesão no membro superior. Precisou ir para o hospital de Brasília. Horas 38 minutos, eu disse 8:38. Daqui a pouquinho, abacate, uma fruta tropical e traz benefício para a saúde. Daqui a pouquinho, não, agora abacate. Abacate é um santo remédio, rapaz. Um dos melhores frutos. Que bom para a saúde, bom, bom. Todo mundo fala bem do abacate. Abacate, ovo. O que mais? Que é bom para a saúde? Frutas em geral, né? Folhas esverdeadas, tipo couve. Viu? É ótimo. Eu gosto de couve com maracujá. Vamos ouvir aí essa sugestão para que você passe a comer mais abacate. Eu acho caro. Abacate é abacaxi caro, né não? Um abacaxi é R$10, rapaz. Você chupou, acabou.
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9: Abacaxi, por ser rico em vitaminas, minerais, fibras, compostos fenólicos, é uma substância conhecida como bromelina e possui propriedades antioxidantes, imunológicas e diuréticas que estão presentes no abacaxi.
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Faltam 15 minutos para as 9:09, tem Pinga Fogo com Marco e Viana. 3, 4, 7, 3, 13. Perderam a chave de uma moto em frente à cabine cheia. Está aqui na loja. Aqui a foto da moto com um negocinho azul, né? Valeu, querida. Quem perdeu, já acharam por você. Deixa eu ver agora. Vem Pinga Fogo daqui a pouco aí. Essa história do pintor, rapaz. Ah, coisa horrorosa. E um senhorzinho já, rapaz, com aparência frágil. Meu Deus do céu, o que está acontecendo com esse povo? O que está acontecendo com esse povo? Perderam a cabeça, literalmente. Deixa eu falar aqui do... Ah, já falei, daqui a pouquinho tem, viu? Obesidade também é um problema frequente entre os gatitos. Tem gato gordo. Gordo. Os paulistas chamam assim, gordo. É gato gordo. Já mandei Nalvinha, já mandei. Nalvinha tá fazendo aniversário hoje, de Zé Pedreiro. Já vou botar no finalzinho, fio. Viu? No finalzinho você vai ouvir Toque 10. Fez teu nome. Tá bom? Isso é meu, põe do lando. Se lamber, nós. Esse medicamento é pra ser doado. Que daí? Estresto, é isso? Sucubiritil valsartana. Sódica hidratada. É proporção alta, é? E é caro, hein? Edinalva. Esse valor é R$452. Caramba, é remédio pra quem, filha? É pra pressão alta? Pergunte se alguém precisa, pro coração. Pronto, já fiz aqui o registro. Tem problema de coração. Que caro, que remédio caro é esse, viu? Caramba! Olha, vamos ver, acabou o milho, acabou a pipoca, viu, fio? Vou montar no porco. Vou ali comer um franguinho com cuscuz.

0: Eu não sei, mas sei que a chave do fracasso é querer agradar a todos. Deus te abençoe, te guarde e te faça feliz. 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
2: Ao comprar novos peixes para o aquário, o ideal é mantê-los separados por alguns dias antes de colocá-los junto aos demais. Esse procedimento, chamado quarentena, ajuda a evitar a transmissão de doenças e facilita a observação do comportamento do novo animal. Muitos problemas no aquário começam justamente com a introdução de peixes aparentemente saudáveis. Ter um aquário de apoio pode evitar prejuízos e proteger toda a criação. Este foi o nosso Mundo Pet.
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Ó, essa é uma das músicas mais gostosas do CD, né? Pra galera que tá solteira, né? A galera que vai fazer gostoso hoje, vai transar gostoso hoje. Canta aí, ó. No 3, 1, 2. E pegou, despegou, fez gostoso demais. Você.

0: Obrigado, gente! Vamos mais uma, bota mais uma!
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0: É o som do Jota Quest, Oxigênio. Hoje é o dia. Deixa eu conferir aqui, porque foi que eu toquei Oxigênio do Jota Quest, rapidinho. A fundação do Greenpeace é uma organização não governamental com sede em Amsterdã, escritórios espalhados por 41 países, atua internacionalmente em questões relacionadas à preservação do meio ambiente e desenvolvimento sustentável, com campanhas dedicadas às áreas de florestas, clima nuclear, oceanos, engenharia genética, substâncias tóxicas e energia renovável. A organização é... Cadê? A organização, criada em 1971 no Canadá por imigrantes americanos, é financiada com dinheiro de pessoas físicas, apenas não aceitando recursos de governos ou empresas. Tem atualmente cerca de 3 milhões de colaboradores em todo o mundo, 40 mil no Brasil, que doam quantias mensais que variam de acordo com o país. Portanto, hoje se comemora, mas pelo menos se lembra ou se comemora a fundação do Greenpeace. O Greenpeace recebe ainda doações de equipamentos e outros bens materiais usados geralmente nas campanhas e ações do grupo. Edson.
1: E aí, Mark?
0: Bom dia, filhão, tudo bem?
1: Todo azul. Todo mundo nu.
0: Deixa eu colocar meu retorno aqui certinho. Valeu? Eita.
1: Aí tá com vontade de falar mesmo.
0: Meu Deus do céu, que coisa, viu? Deixa eu melhorar aqui esse retorno, que eu não entendi foi nada aqui. Você tava...
1: Eu uso o celular.
0: Por que vocês mexem aqui, hein, Santa?
1: Eu não mexo aí, eu uso o meu celular, meu retorno.
0: Hoje... Ter um pouquinho de paciência. Tá tudo bem com você?
1: Tudo bem, tudo tranquilo.
0: Hoje é terça-feira, Santarini, 15 de setembro 2026, Santa.
1: Hoje é um mês feriado. Aliás, não. A festa, né?
0: Mas de hoje é feriado municipal, dia de Santa Teresa. É. Dia 12.
1: Feriado nacional.
0: Nacional. E dia 15, feriado municipal. Então nós vamos ter a segunda-feira, é um feriado nacional.
1: Enforca terça.
0: Terça, na quarta, quinta, né? Na quinta?
1: E quinta-feira,
0: dia 15. Quinta-feira, dia 15.
1: Haja fígado.
0: Rim. A festa profana vai acontecer e a festa religiosa continua. Não é assim?
1: Sim.
0: Só na quinta-feira que nós teremos aí o grande dia, o dia de Santa Teresa, a procissão, né, Santarini?
1: Isso.
0: Que a gente transmite e
1: ano
0: que é.
1: Foi uma loucura.
0: Que é uma loucura.
1: No sentido positivo, de gente.
0: É verdade.
1: Aquela avenida toda tomada, rapaz.
0: Eu entendi.
1: Eu só vi um negócio daquele, em Bom Jesus da Lapa e a festa de Bonfim.
0: É muito forte.
1: Tem de volume, né, Marcos?
0: Muito forte. Pronto, agora eu resolvi meu retorno. Muito forte. E é uma manifestação realmente muito bonita, muito prestigiada, não só por pombalenses, mas pessoas de outras cidades que vêm reverenciar Santa Teresa e participar dessa manifestação tão forte aqui em Ribeira do Pombal, essa manifestação religiosa tão forte. É por aí, Ribeira do Pombal, que dia 19 comemora aí aniversário de emancipação política, dia 19. Não sei nem qual é a programação. Acho que tem programação, né, Santarini?
1: Tem uma programação cívica.
0: Cívica, acho que esportiva, né?
1: Esportiva, muito esportiva também.
0: O que isso é muito bom. E depois, aí a cultureira, que é nesse mês ainda. Portanto, teremos um mês de setembro bastante movimentado. Sábado é feriado de quê, Paulinho? Eu não identifiquei, não. Não identifiquei. Feriado de quê? Santa, é isso aí, garotinho. Deixa eu ver aqui as mensagens. Fiquem à vontade. 99001817 é o nosso WhatsApp aí para você participar. E estamos ao vivo aqui pela Rádio Pomba FM. Tem muita informação para a gente passar para os nossos ouvintes. Hoje, Brasília, meu Deus do céu, que situação esse julgamento aí. Acho que é um julgamento, né? Ou pelo menos vão decidir se vão investigar Alexandre de Moraes. Eu acho que é mais ou menos isso. Então,
1: tá pegando fogo.
0: Tá pegando fogo. Rapaz.
1: Muitos interesses.
0: Muitos interesses, exatamente.
1: Agora, rapaz, se aquelas que tem 50 mensagens entre ele e o Vorcaro, é?
0: É, antes.
1: Teve uma que diz assim: se eu posso viajar?
0: É, exato, exato. Quer dizer, um juiz orientando um criminoso, né? Pelo jeito, pelo diálogo, é isso. Você quer uma. Ah, é dia 19, é sábado. Sábado agora é dia 19, é. É o aniversário de Pombal, porque Paulinho de Sábado também é feriado. Eu tô pensando que dia 19 ainda falta um mês.
1: É logo ali.
0: É dia 19, sábado,
1: tem
0: Paulo.
1: A festa do Vaqueiro e Nova Sori.
0: Nova Sori.
1: É.
0: Que dia é?
1: 18 e 19.
0: 18 e 19, que é uma festa tradicional lá também, né?
1: É, conseguiu.
0: Festa forte.
1: Faz parte do calendário.
0: Sim, voltando aqui a esse julgamento, então é isso. E eu acho que essa crise não passa tão cedo. É, hoje, parece que começa que horas? Com esquema de segurança, tanta coisa, agora 9 horas, né?
1: É.
0: Parece que é isso. Dão uma expectativa para essa decisão.
1: Não permitiu acesso a ninguém.
0: A ninguém.
1: É, nem a imprensa. No plenário onde eles vão discutir.
0: Será que vai vazar alguma coisa? Será que vamos ter imagens depois? Eu acho que sim, vai ser transmitido, vai ser transmitida mesmo pelo tempo real.
1: Uhum.
0: Poxa, eu queria assistir TV Justiça, Rádio Justiça e o canal do Supremo no YouTube. Rapaz, aí detectores de metais, equipamentos de raio-x, todo mundo passando por procedimento de inspeção.
1: Lá de fora, uma segurança especial.
0: Eita, rapaz, como será que todos irão participar? Todos os ministros, lógico, né?
1: É.
0: Rapaz.
1: Você tem aí quem vai definir é Fachin e Carmem Lúcia, que muito pelos cálculos que fizeram fica 3-3.
0: Ah, rapaz.
1: Aí tem Carmem Lúcia e tem Fachin que pode decidir o babado.
0: É agora sim, Santarini. É, porque, mas isso vai expor muito o STF, não sei o quê. Se tiver de expor, que exponha, né, velho?
1: Qual é o nível de amizade
0: de Alexandre de Moraes e o Dias Toffoli também? Os procedimentos desse Mendonça. Esse Mendonça também tem que.
1: É.
0: Tem uma situação aí de que parece que ele negritou, ele vedou o nome de uma, eu não sei bem qual é, de uma pessoa influente, e a Polícia Federal, ele permaneceu 6 meses sem ele passar esse nome dessa pessoa influente que estaria envolvida também em todo esse processo. Assim, esse Mendonça também observar os procedimentos agora. Me faça uma garapa. Dizer de dar um basta nisso, ou não dar sequência, não dar prosseguimento a isso, Sandarini, porque vai expor ou desgastar o STF, é mangar da cara do brasileiro. Qual a posição desse juiz aí, que agora é o paladino de tudo, da moralidade, esse do. Como é? O Flávio Dino.
1: O Flávio Dino.
0: E qual é a posição dele aí? Será que alguém já sabe como é que ele vai.
1: Ele vai votar a favor de Moraes, né?
0: É, porque, rapaz, pesa muito contra Alexandre de Moraes.
1: Fux contra. Esse eu sei que é contra.
0: Esse agora. Caçador de emenda, porque ele é o caçador de emenda, né? Ele vai votar para que não.
1: Eu acho que é Gilmar Mendes,
0: o Flávio Dino e Fux?
1: Não,
0: Fux não. Flávio Dino, Gilmar Mendes.
1: E o terceiro.
0: E o Zanin.
1: Acho que é o Zanin, a favor do Careca.
0: Aham.
1: E os outros três contra.
0: E ninguém sabe de Fachin e Carmem Lúcia, não é isso?
1: Carmem Lúcia.
0: Rapaz, isso aí é absurdo. Tudo bem que se os procedimentos adotados lá pelo André Mendonça, que recuem.
1: Não é tão inocente assim também, né?
0: É, mas, rapaz, tem que dar prosseguimento, porque assim, vai ser uma vergonha mundial se Alexandre de Moraes, Dias Toffoli não forem investigados dentro desse contexto do caso Master. Mas isso não é uma vontade minha, uma precipitação, uma análise. É porque do que nós tivemos conhecimento. O tanto de mensagem que foi encaminhada por Vorcaro e que o Alexandre de Moraes respondeu em audição única. Eu posso fugir segunda-feira ou espero? Você não tem condições da polícia. Olha o diálogo.
1: Negócio grave, viu, velho?
0: E eles... Ah, e Flávio Dino, se é que o posicionamento de Flávio Dino é para um arquivamento, para não dar prosseguimento, assim, por esses remédios jurídicos que eles encontram, eu digo Flávio Dino porque ele agora é o...
1: Porque ali funciona igual uma câmara, igual uma assembleia.
0: Né? Fala e corporativismo, os aliados, tem
1: aliados, o... aliados, abafa o caso.
0: É, abafa o caso.
1: Não tem jeito. Agora que é feio, é um cara... Um cara que... Rapaz, esse cara tinha status de herói, pô. O Carequinha, em algum momento, né? Ele agia com muito rigor.
0: É, ultimamente ele vinha, pra muitos ele era...
1: Cara.
0: Principalmente para essa turma contra Bolsonaro, né?
1: Exatamente.
0: Eu já vi de alguns amigos dizendo que a democracia permanece viva e que ele... Tudo bem se ele agiu para preservar a democracia, não sei, não entendo, não quero saber, mas especificamente nesse negócio aí do Master, o nome dele tá arrolado e feio. E feio. Aí se por conta de procedimento, como foi o caso com Lula, né? Lula... devolver o dinheiro.
1: Agora, Marco, eu vou e volto. Tem que ver se há promiscuidade na relação deles. Porque você pode ser amigo de qualquer um.
0: Perfeito, perfeito. Mas, Santa, exato, isso é importante que você falou. Mas eu acho que fica claro, velho.
1: Se foi uma
0: relação. Eu acho que fica um pouco claro a promiscuidade. Isso aí que você levantou é importante. Mas ninguém tá dizendo que ele tem culpa, nem que... O que nós queremos é que se investigue, né, velho?
1: Exato.
0: E que o STF abra, né, uma investigação para ver isso com mais cuidado.
1: O que mais me deixa com tendências a não acreditar nele é o contrato que foi feito com a esposa.
0: Sim.
1: Aquilo ali já é uma porta aberta. Aquilo sim. Foi de graça, velho.
0: É. Ali... Se o cara pagou os cartões de crédito dos filhos dele.
1: É. Esse contato de 158 milhões
0: de assessoria. Eu acho que assim, você pode ter contato com todo mundo, você tem razão. Sim. As amizades, os relacionamentos, elas fluem. Né? Elas fluem.
1: Cada qual com seus
0: Agora, defeitos. Um ministro, cada qual com seus defeitos. E também a lei, ela não é de um jeito para mim nem para você. Todos nós precisamos viver dentro de uma legalidade, né, Santarini?
1: É.
0: Né? Dentro de uma. Né?
1: Utilizar da torga. Para buscar vantagem para a família.
0: É. Assim, a gente está falando de um ministro da Suprema Corte, né?
1: É.
0: Vale para eles e vale para a gente também. É lógico que um juiz, um ministro do STF, que é um juiz, assim, eles têm uma vida mais. Me ajuda aí, Santarinho. Mais reservada, cercada de maiores cuidados. Tudo. Acho que eles têm até uma certa dificuldade, porque não é comum, né, Sandrinho? Um juiz, ele não frequenta todo o ambiente, mas é como você disse, ele tem relações. Antes de ser juiz, ele era uma pessoa que não era juiz, é um ser humano. Mas isso tem que ser preservado, isso tem que ser observado. Se ele tivesse amizade com o Daniel Borcari e o nome dele não... Mas o problema é que estão falando de um contrato gigantesco.
1: Da empresa da esposa.
0: Do escritório da esposa. Aí outras ilações de viagem, de farra no exterior. Ah, isso aconteceu? Regada investiguem. Investiguem. Investiguem. Né? A mesma coisa, Flávio Bolsonaro. Ah, mas nós estamos pegando dinheiro de terceiro de iniciativa privada.
1: Como?
0: Cadê essas planilhas? Cadê a prestação de conta? Aliás, você viu a prestação de contas, as despesas?
1: Não. Ele apresentou?
0: Apresentou uma parte. Depois que derrubaram aí o sigilo desses inquéritos, divulgou alguma coisa. Não pagou a fatura de crédito do cartão de crédito dos filhos de Bonai. Não pagou?
1: Não chegou a pagar, não.
0: Ah, não chegou a pagar, não,
1: era
0: né? Era uma probabilidade.
1: Foi pedido isso.
0: É se não pagou, mas se houve essas tratativas com a participação dele, não importa, né, Sandra? Se não pagou.
1: E outra,
0: mas foi pensado isso, foi discutido, pensado, né?
1: Discutido.
0: Não importa se não pagou. É se confirmar que houve essa tratativa, já é sério, já é grave.
1: Era uma espécie de cartão.
0: Moraes, nenhum ministro do Supremo era para ter nenhum tipo de tratativa, de qualquer tipo de negócio, de mimo com esse povo. Nenhum ministro. Nenhum.
1: E do lado de Flávio tem o tal do deputado bonitinho lá, da Globo.
0: O da Globo, do SBT.
1: É, mas já foi da Globo, da Malhação.
0: Já foi da Globo, né? Ah, é. Tem o
1: dele,
0: Mário Frias, né?
1: Mário Frias, que tem uma amiga que toma conta de 3 empresas e era alimentado pelo coisa dos deputados.
0: As emendas. Eu vi lá em São Paulo.
1: Inclusive tinha contas pagas numa dessas empresas, fatura de 30, 40 mil desse deputado.
0: Então, tudo isso aí tem que ser, como Flávio Dino está muito atento às emendas e ele observe o que é que realmente tem irregular nas emendas, ele também, né, ele seja austero e rígido com relação a essas investigações. Só isso. Ninguém está querendo nada demais, só que siga um rito de se apurar e se investigar, porque o STF está assim, em um lamaçal, em um descrédito total, total. Eles já jogaram o STF numa vala rasa, numa vala comum. A gente volta daqui a pouquinho. Bahia ganhou, Santarini?
1: Ganhou bem.
0: Sabia que 5 horas da manhã, 4 horas da manhã caiu uma chuvinha?
1: Sim.
0: Sabia. Mas não molhou muito, não. Foi uma chuvinha fina. Eu, inclusive, peguei essa chuvinha correndo.
1: Eu ia.
0: Deu pra molhar o quê? As plantas. Eu acho que as plantas deu pra molhar um pouquinho.
1: É, eu ia molhar quando eu vi que tava tudo já molhadinho. Opa! Já vou economizar minha água.
0: A gente volta daqui a pouquinho, eu e Santarini.
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0: Calma. 9h24, hoje é o dia do cliente, é?
1: Do cliente.
0: É a mesma coisa do dia do consumidor, não, né?
1: Não.
0: E o que é que difere?
1: É meu dia, eu sou cliente.
0: E você não é consumidor?
1: Também. Mas cliente é aquele fiel. Eu sou cliente
0: de
1: tal.
0: Hã?
1: Consumidor é consumo tudo. Mas cliente
0: é cliente aquele... é específico, né? O cliente.
1: O cara ali que é fiel.
0: Como Vida Laboratório, isso. Vendo Autopeças, é, Policlínica Cuidar, CRG,
1: isso.
0: Coping.
1: Isso.
0: Ah, santa.
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0: São nossos clientes, amigos e parceiros. Então vamos homenageá-los.
1: Vamos.
0: Em nome desses empreendedores, desses estabelecimentos consolidados em Ribeira do Pombal, saudamos a todos os clientes, porque eles são nossos clientes, e vocês, clientes de qualquer comércio, estabelecimento, né, Santarini?
1: Isso, e somos fiéis.
0: Sintam-se abraçados. Por favor, Edson.
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0: Hora certa, 9h26, aqui na Rádio Pombal FM. É, então, essas mensagens trocadas entre Alexandre de Moraes e o banqueiro Daniel Borcaro. Você queria estar lá assistindo?
1: Não.
0: Eu queria, demais, demais. Ah, se me desse um ingresso para eu assistir esse debate, para ver Alexandre de Moraes e o outro, o Mendonça. Mas enfim, agora aqui na nossa Bahia, o TRE, por unanimidade, derrubou a candidatura de Binho Galinha, né?
1: Graças a Deus.
0: Cabe decisão, acho que no próprio TRE, no TSE, mas ele inclusive parece que tinha uma, você viu o cara preso e tinha uma carreata. Até cancelou uma carreata, então acho que agora já foi. Não sei se ele vai recorrer, deve recorrer, é um direito, mas é uma decisão de colegiado do tribunal, e uma decisão por unanimidade que indeferiu o registro de candidatura de Binho Galinha, que é deputado, está preso e pré-candidato a deputado estadual. Senhor Edson Santarini, ontem, não sei se você viu, que um filho de Lazinho, do Olodum, morreu num acidente, né?
1: Eu vi.
0: Como foi aquele acidente? Parece que a moto ficou presa num compactador.
1: Ou ele vinha socado.
0: É, um negócio esquisito. Bom, mas o que eu quero dizer, 39 anos, é filho de um cantor do Olodum. E quando ele morreu, o cara ia passando, catou a carteira e o celular. Você acha que a probabilidade desse mesmo cara tá condenando aí os ladrão, os políticos, PPP, de estar aí com um discurso de indignação, da corrupção no país e tudo? Bem provável, né?
1: Bem provável.
0: E ele passa, tem um homem morto, acabou de sofrer um acidente e morreu, e ele leva o celular e a carteira. E uma corrente. Então, esse é o país. Domingo, tinha duas crianças numa calçada, o cara subiu na calçada, invadiu em Maceió. atropelou duas crianças, acho que 2 anos, não sei. Um morreu na hora, a outra criança foi hospitalizada e tudo, mas parece que está fora de perigo, a polícia está investigando. Ninguém sabe se como foi que ele perdeu o controle desse veículo, porque sabe o que foi que aconteceu, Santarini? A turma arrancou de dentro do carro e fez o quê?
1: Quebrou no pau.
0: Quebrou no pau, linchou até a morte. Foi espancado até a morte. Foi, a criança de 2 anos morreu e a irmã dele ficou ferida. Isso foi domingo. Um homem de 53 anos foi retirado do veículo, espancado até a morte. Ninguém foi identificado ainda. A polícia está tentando esclarecer a dinâmica dos fatos, assistindo imagens de câmera, enfim, tentando aí relatos de testemunhas, porque essas pessoas irão responder, né, Santarini? Não é a lei de talião, acho que não funciona, não existe, fica aí indignação, mas tem que ver. E aí, de jeito maneira, né, querer sair em defesa, mas como pode ter sido uma imprudência ou irresponsabilidade, pode ter sentido mal também, né?
1: Com certeza.
0: É, você não pode descartar essa possibilidade, mas aí é só com a polícia. Agora, arrancar de dentro do carro. Ah, Marco Vena, mas não é um parente seu, nada. Eu sei. Eu sei que na hora, meu irmão, mas não é correto esse tipo de comportamento. Muito bem. O que mais nós temos para hoje? Teve um caso também de um cabo do exército, foi até matéria do Fantástico, eu tô falando porque eu assisti a matéria ontem, eu fui no arquivo para ver, cara, ele tá preso, e ele só foi preso, e só descobriram que ele vendia munição, arma, colete para o tráfico, esse cabo. Ele ia para os treinos, por exemplo, a Globo, o Fantástico mostrou até lá em Paulo Afonso. Tinha exercício militar, entendeu, Santarini? E ele conseguia desviar munição, colete balístico e tudo. Só que a polícia prendeu uns traficantes. Quando foi olhar nos contatos,
1: Tinha ele
0: lá, todo tipo de tá preso. Aí quando foi ontem, domingo, estourou no Fantástico, e esse cabo é lotado no 6º Batalhão de Polícia do Exército em Salvador. Ele teria negociado material de uso restrito. A gente sabe que tem maus elementos em tudo quanto é lugar, no Exército, na polícia, na imprensa, na política. É uma minoria, mas existe. Então, Fantástico, foi uns 15 minutos, rapaz, explicando, detalhando, acabar no Exército, envolvido, abastecendo facção, como eu disse, com material de uso restrito das Forças Armadas. Eu vou te contar uma coisa, viu? 9:31, nós vamos para um rápido intervalo, voltamos daqui a pouquinho com mais notícias nesse Pinga Fogo, terça-feira, 15 de setembro de 2026. Daqui a pouquinho o Bahia, inclusive o Bahia agora chegou perto de 70% de a Libertadores, tem previsão de queda de granizo, tempestade para mais de 15 cidades da Bahia, mas tudo distante. Só se Deus quiser que chuva venha, acho que não tem previsão de chuva aqui para nosso semiárido, mas uma parte da Bahia longe daqui tem previsão de granizo, até de tempestade. Mas você sabe como é essas tempestades aqui no nosso país, né? Não são assim. E também, daqui a pouquinho, 38 seleções classificadas aí no Intermunicipal. Vai a última rodada da fase de classificação, já tem 38 seleções já garantidas. Nós vamos falar sobre isso. A greve, a paralisação dos bancos, a Caixa vai continuar, o Banco do Brasil também. O Banco do Brasil é parcial, não é todos os estados, não. Né, Santa?
1: Mas não há previsão de retorno,
0: não. Não há previsão.
1: Que aceitam sentar para negociar.
0: Exatamente. Teve uma assembleia na última sexta-feira, mas eles não aceitaram as propostas, vão sentar de novo. É sobre isso que nós vamos falar daqui a pouquinho, eu e Santarini.
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4: É 9:37. Santarine, cabeça de sei lá, nem sei mais o que. Deixa eu ver aqui. Eu vou falar sobre o que, Santarini? Me ajude?
5: Diga.
4: O que? 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Um abraço, Wellington. Aqui tem um trido em honra à mãe rainha. Qual é a comunidade? A gente não pode deixar as comunidades em Poço de Agostinho e Curralinho. Deixa eu ver se eu consigo aqui entender, Santa. Posso?
5: Deve.
4: Nossa Senhora da Providência, Padre Rosivaldo, pároco, Capela Mãe Rainha, Ribeira do Pombal, 15, hoje às 19h. Pronto. Animação, obra Shalom. Muito bem. Vai ser na paróquia Santa Teresa, né? É isso? Não entendi, não. Me ajude aí. É na paróquia. Não, uma Capela Mãe Rainha. Onde é que fica essa Capela Mãe Rainha?
5: Deve ser uma comunidade.
4: Ah, e Cassolinha me mandou aqui o resumo do campeonato de judô. Foi uma festa, muita gente, eu não pude ir porque trabalhei. Não, Cassola, não dá não pra eu falar esses nomes todos. Só vou parabenizar vocês aí do judô, hein? Tanto de nome que Cassolinha me manda. Procura uma lavagem de roupa, Cassola. Oxe, vai lavar as Cassola. Judô Pombalense, projeto esporte na escola, 69 inscritos. O de Ribeira do Pombal, rapaz, isso tudo. Foram 16 ouros, 16 pratas, 28 bronzes. Pombal ganhou 60 medalhas, foram 600 atletas inscritos, 30 cidades do estado da Bahia, 33 clubes, e o judô pombalense ficou vice-campeã por equipe. Merece os aplausos ou não merece, Santarini?
5: Mais do que isso, a nossa força e solidariedade.
4: Exatamente, gigante. Isso aqui é no Poço do Agostinho, viu, Santa? No Poço de Agostinho, essa comunidade, bem que você disse. Eu quero saber aí na rádio se já tiraram aquele enxame de abelha que tava, não sei.
5: Aonde?
4: Aqui, que tava aqui no Nadilza, que você até falou.
5: Foi.
4: Não sei se tiraram, não. Tem que tirar, né? O próprio, esses apicultores, eles pegam, eles capturam enxame, né, Santa?
5: Sim.
4: Tinha aqui na rádio e eles vieram retirar. Tem um em casa, na minha casa, lá no João do Alto.
5: Aqui tem
4: uma lapada. Aí um rapaz pegou e tirou. Eles foram tirar à noite. Tiraram de dia, não. Com aquela roupa de astronauta, eles tiraram.
5: Aqui tem um.
4: Aqui na rádio? Nem pra umas quatro ele dá umas ferroadas, eu tossia. Você não é alérgico, não, né?
5: Não sei, não.
4: É, não sabe. Eu também não sei. Eu acho que não. Eu já fui ferroado. Eu
5: fui ferroado. Agora tem abelha.
4: Mas você sabe que quem é alérgico, se não for socorrido rápido.
5: Pode até morrer.
4: Morreu, já morreu aqui.
5: Já?
4: Aqui, eu acho que um garoto é do Veríssimo. Não chegou nem no Barro Vermelho.
5: Ixi.
4: No meio do caminho, pertinho, ele já faleceu. Fácil não. Santa 942, me fala aí do Bahia. Oi, Kessima, bom dia, tudo bem com você?
5: Bahia venceu, 2-1, convenceu, tá numa boa fase. É o quarto colocado, vai jogar com o Atlético do Paraná.
4: 11ª partida invicta, é isso?
5: É.
4: E quase 70% de ir pra Libertadores. Quer mais o que o Bahia?
5: Tá bom demais.
4: Eu faço a barba ou não? Faço, Santa. Ou eu fico bonitinho assim de barba rala?
5: Perguntar a sua negra.
4: Pela primeira vez eu fiz as unhas dos pés.
5: Pela primeira vez?
4: Pela primeira vez eu fui no Engi. Hã?
5: O que é que você bota?
4: Não, eu fui numa profissional.
5: Ah,
4: é a segunda vez, aliás.
5: Podólogo?
4: É.
5: Ou foi numa podóloga?
4: Podóloga. Pela primeira vez, gostei.
5: Profissional.
4: Já marquei, vou fazer uma limpeza de pele.
5: Tá muito coisado, né? Começa pelos pés.
4: Tô certo, Kétima?
5: Não pulou a etapa aí, não?
4: Você como
5: tava
4: assim?
5: Nos pés pra fazer um
4: não, aqui, eu fiz porque a corrida maltrata muito, as unhas ficam, e principalmente eu, né, que corro.
5: Eu acho que você queimou a etapa, viu?
4: Não entendi.
5: Entendeu? Tem que fazer reforma, faz de tudo. Logo.
4: Depilar?
5: Não, isso aí é pouco.
4: Então, não entendi.
5: Fazer um transplante?
4: Transplante pra quê? Só se for de corpo todo. Você só tem feio, Santarini, duas coisas. Você é um cara simpático, um homem, um coroa
5: bolso,
4: bonito.
5: Meu bolso.
4: Você só tem feio o corpo e o rosto. O resto você é bonito.
5: Sei, tá certo. Diz que as negras não aprovam.
4: Você não me passou o bilhete completo do Bahia, não. Ganhou de quanto? 3-1?
5: 2-1.
4: 2-1 foi?
5: Poderia ter feito mais uns 3 ou 4.
4: Perdeu muito gol.
5: E quase que a onça bebe água no finalzinho do jogo.
4: Foi pra 46 pontos?
5: 46, mesma pontuação do Atlético Paraná, seu próximo adversário.
4: Vixe, lá?
5: É, só tem um.
4: Domingo só. Agora, inclusive, né? Só tem um gol a mais que o Bahia, é?
5: Ele ganha do Bahia por
4: então,
5: número de vitórias.
4: A número, quer dizer que o Bahia ganhando lá.
5: É, aí toma o lugar
4: dele. Tá certo, então.
5: O Bahia vai perseguir o Atlético, tirar ele do caminho, depois persegue o Palmeiras, tira do caminho, persegue o Flamengo, tira do caminho.
4: E tomara que não demole e perca a vaga na Libertadores aí nas rodadas finais, né?
5: O Palmeiras e Bahia tem 10. Palmeiras tem 10 pontos na frente do Bahia.
4: É, não. O título esqueça. Só dá Flamengo ou Palmeiras. E de acordo com dados da Universidade Federal de Minas Gerais, o Bahia chegou a 69,8% de probabilidade de garantir uma vaga na próxima edição da Libertadores. O aumento em relação à rodada anterior, quando o Tricolor somava 53,5% de chance de classificação, foi de 16,3 pontos percentuais. Com o salto, o Bahia passou a ser a quarta equipe da Série A com maior probabilidade de disputar Libertadores da próxima temporada, atrás do Flamengo, que tem 99,97%, Palmeiras 99,90%, Atlético do Paraná com 75,9%, e aí entra o Bahia com 69,8%. Tá bem o Bahia, hein? O que foi?
5: Não, o Flamengo e Palmeiras tá disputa
4: braba. Disputa braba, um ponto. Número de jogos, Santarini?
5: 27. Todo mundo aqui 27.
4: Fechou 27 para todo mundo?
5: Menos Atlético Mineiro.
4: Uhum. Quem tem 26?
5: Ah, tem muitos ainda. Santos, São Paulo tem 26.
4: O Santos só tem 26, Santos não vai cair não,
5: Botafogo, Grêmio, Vasco. Até o Chapecoense tem um a menos.
4: Santarini, já tá chegando em Barrocas, nosso sonho está realizado. Eu não consigo abrir esse arquivo não, deve ser o asfalto pretinho, né?
5: Tá em Barrocas,
4: né? É. Não é o asfalto, Gracinha? Mark, pare de fazer bullying com Santarini. Ele é charmoso e bonito.
5: Tá vendo você? Beleza? É... Não se põe mesa?
4: Aline que mandou. Bahia cria muitas oportunidades de gol, mas não tem um artilheiro. E cadê aquele cara que veio da Espanha? William José. Fez 1-0, perdeu um monte de gols e no final correu o risco de empate. Sorte que achou um pênalti, tá vendo? Brinque. A gente volta daqui a pouquinho com as nossas resenhas e falando de intermunicipal e outros assuntos. Deixa eu só passar aqui a agenda que foi que os candidatos... A Semineto fez o que hoje? Pam, pam, pam. Reuniões. Gravação do programa eleitoral na parte da manhã. 12 horas participa de entrevista no Bahia meio-dia. Uma série de reuniões e atendimentos a lideranças políticas dos municípios. Aí ele finaliza os compromissos do dia com encaminhada e comício no município de São Gonçalo dos Campos, na região de Feira de Santana. Essa é a agenda de Neto. Jerônimo, reunião com coordenação de campanha e gravação de programa eleitoral. Só disponibilizou isso. E Ronaldo Mansur participa de uma sabatina em uma rádio da capital. Pela tarde, realiza gravação de programa eleitoral com candidato a deputado. Então essa é a agenda de campanha dos candidatos ao governo do estado.
5: Não deve ser fácil para os apresentadores entrevistar o patrão, né?
4: Pois é, Santarini, que tudo você faz, velho. O negócio, eu não vejo. Acho que não tem. Mas não é só perguntar o que tiver que ser perguntado. Tá tudo certo.
5: Que ali deve ter roteiro, né?
4: Tem roteiro. Santarini faz porque a Rede Bahia, o sistema, né, que é um conglomerado de comunicação, né, Santarini?
5: É.
4: Jornal impresso.

0: entrevistados relataram sintomas de depressão, depressão severa, ansiedade, tanta coisa, velho. Não sabia, não. Nossa classe.
1: É, mas tem outras também aí, médicos.
0: É, policiais e tudo. Padres, e jornalistas também, viu?
1: Padres.
0: Hoje, faz 10 anos da morte do ator Domingos. Ah, aquele que estava no Rio São Francisco na gravação. A bichona escapou, não foi? Não foi isso, irmão?
1: É.
0: E ele morreu.
1: Domingos.
0: Kaique Marcel Montagnier, eu acho que é isso, né?
1: É.
0: Não sei se é assim que pronuncia. Bicho. Marques Santarino não é feio, não. Pelo menos na foto. Efeito. Efeito. Mas não, nunca vi ele pessoalmente, mas eu acho vocês dois são lindos. Obrigado. Obrigado. Obrigado. Obrigado. A gente volta daqui a pouquinho com a última parte aqui do nosso Pinga Fogo no oferecimento. 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Faltam 10 para as 10.
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4: Santinha, faltam 6 minutinhos para as 10. E aí, fecha, por favor, Santa, mas debate hoje na Band para senador. Ah, mas senador em São Paulo? Não nos interessa, não. Santa,
5: vai.
4: Faça aí, meu filho.
5: 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Se o povo tivesse vergonha, eu votava em Tebet e em Marina Silva.
4: E era, mas tem um derrite lá que é forte, né? Que é ex-secretário de Segurança Pública. Santa, então é isso. A Caixa disse que tenta construir um entendimento. Teve uma proposta na sexta-feira, mas eles, os bancários não aceitaram. A Caixa orienta os clientes a utilizar os canais digitais para pagamentos e outros serviços, como aplicativo. Antes não tinha nada disso, não era, Santa? Internet Bank, WhatsApp. Também estão disponíveis o Caixa Tem, caixas eletrônicos, banco 24 horas e os canais telefônicos do banco. Hoje melhorou muito. É, antigamente era um panavoê.
5: Quem estava para sair uma casa.
4: Essas coisas. Entendeu? Que esse contato mais direto com as carteiras do banco, né?
5: Mas os demais está de boa.
4: É, verdade. Dá para resolver muita coisa. Sobre o Intermunicipal, acho que eu vou deixar para o Estúdio 99, que eu tenho um raio-x aqui do Intermunicipal. Agora, Santa, tem um assunto, rapaz, que o cara tinha um sonho, tipo uma guerra, um brasileiro. Aí, de 24 anos, aí ele fez o quê? Foi para a Ucrânia. Isso é verídico, isso aqui é. Foi para a Ucrânia. Primeiro combate, primeira missão. Comando diz, volta, recua, ele foi buscar um amigo. Sabe, quando pisa numa mina, não sobra nem...
5: Nem a alma.
4: Nem a alma. Aí ele tinha 3 meses, ia completar 25 anos no dia 23 de outubro. A mãe disse que não sabe como ele se inscreveu, nem como conseguiu viajar. Ele pensava em voltar após 6 meses, mas também disse, ó, se eu conseguir algum emprego, alguma coisa, eu fico por aqui. E disse que foi pra guerra pra realizar um sonho. Do jeito que eu sou medroso. Tem uns restos mortais que eu acredito que não consegue nem trazer pro Brasil, né?
5: Só a arcada dentária se sobrou. Agora, cada isso, cabeça é um
4: mundo. Cada cabeça é um mundo, velho.
5: Fazer o quê,
4: velho? A gente querendo correr de problema.
5: E o cara quer.
4: Tem dois gatos brigando aí. A gente quer correr de perto dos gatos.
5: Vai que um pelo daquele cai no nariz. Tá vendo logo, velho. Olha, eu tenho um sonho. Doido. Eu vou subir o Everest. Vá só.
4: Vá só. Também esses esportes assim, esses sonhos assim.
5: Uma vez eu fui pra Porto Seguro, lá tem umas paradinhas que você amarra aqui a cintura e. Eu fui mais pela motivação, mas
4: não, não vou
5: mais
4: não.
5: Na minha vida.
4: Tirolesa, esses negócios eu não vou não. Rapaz, tem aqui na Chapada, meu primo, um vídeo. Eu disse, velho, você fez isso aí? Foi Danilo, que ele sempre nos ouve. Ele se pendurou numa corda, meu irmão, e se jogou. Aí parece que a família disse, você não vai mais não. É seguro. Mas daí, meu irmão.
5: Você lembra da menina que morreu?
4: Lembro. Agora, no negócio da ponte que jogaram, né? Pra fazer isso, justamente isso. Aí, rapaz, esse primo meu, Danilo, foi lá. Quando olhei a serra que ele se jogou. Suba aí no muro pra pular, pra abrir a rádio. Rapaz, vai ficar fechado o dia todo. Eu não subo nem, não subo em nada.
5: Ô, Marco, uma coisa
4: que
5: eu gostava.
4: Tenho medo.
5: Uma coisa que eu gostava era de nadar e gostar de trilha, andando.
4: Uhum.
5: O dedo de mato.
4: Ah, isso aí eu tenho coragem.
5: Sabe?
4: Nadar, não, só em uma piscina, assim, eu nado 10 metros e tal. Mas nadar contra correnteza, em rio, essas coisas, eu nado nada, não.
5: A gente sabe assim,
4: nem de navio.
5: 3, 4, 5 e só levava tempero. O alimento era que a gente conseguia dentro
4: do mar. Calango, né?
5: Não, a gente só matava franga d'água. Aquela dos canelão.
4: É.
5: E quando tinha a galinha dos outros, né? Perdida.
4: É massa, assim, uma trilha eu tenho vontade de fazer, porque...
5: Aí fazia um fogo, escaldava...
4: É...
5: É massa, velho.
4: Vamos lá, a gente... Então, o que não deu tempo aqui, a gente tá acompanhando aí essa sessão hoje no STF, eu queria assistir, velho.
5: Bota aí, pela internet.
4: Não, não gosto não, Santa. Aí você viu que vazou também um Réveillon, acho que de 2024 para 2025, uma comprinha que o filho de Lula fez. Deu, parece que uns 18 mil de bebida. Eu nem conheço essas bebidas. Deixa eu ver se Santani já tomou alguma. É, Macallan 15 anos, que é um uísque que já tomou? Se não tomar, cai os dentes, a gengiva, cai a língua.
5: Capaz de até dar um problema.
4: Sherry Oak. Você já tomou? Não. Sherry Oak.
5: Já ouvi falar.
4: Já?
5: Mas nunca bebi, não.
4: É Double Cask.
5: Piorou ainda.
4: É 12 garrafas de champanhe Tiger Brut Reserve.
5: Olha que leve bebida de gente.
4: É, velho.
5: Eu já tomei Montila, Bacardi.
4: Quem pagou foi aquela mulher lá. O nome que é Luke Singer, né? Aquela mulher que diz que ele fazia lá. É, como ele diz?
5: Essa mamóia?
4: É, aquele tráfico de influência, aquela coisa pra mulher. Negócio de remédio de canabidiol, aquelas paradas todas lá. Quem pagou foi ela. É pelo valor, filho de Lula, de um Réveillon gastar do jeito que esse povo, né? Que dos filhos de Bolsonaro não faz menos, não. Não faz menos, não.
5: Fui!
4: Epa! É já 10 horas.
5: É.
4: 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A gente volta daqui a pouquinho com muito mais aqui na Rádio Pombal.

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15: 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Estamos trabalhando em nome dos maiores parceiros aqui, os maiores anunciantes. 10:08. Vamos lá. Acordei cedo, fui correr. Depois fui levar o filho na escola. Fui pra missa. Inclusive. Tem coisa que não tem explicação, né? Só sentido. E a missa cedinho lava a alma. É muito bom. Muito, muito. Claro que a gente não vai por obrigação. Tem um pouquinho de obrigação também, porque às vezes a gente vai. Enfim, a gente vai por necessidade, mas por obrigação também. Pelo menos eu penso assim, né? É a luta do dia a dia. Toda hora. As coisas, os problemas nos testando, a cabeça fica cheia e o peito aperta, fica pesada, aí você senta ali 7 horas, que é a missa do Senhor da Ascensão, eu acredito que na igreja, na paróquia de Santa Teresa também, aí se ouve a palavra, reza o Pai Nosso, que a gente reza desde menino, aí quando a gente sai, sai leve, que nem pluma, viu? É muito bom. Agora eu quero dizer que assim, eu estou de certa forma expressando a minha fé, mas o importante é que você professe a sua igreja, o seu culto. Eu não faço nenhum tipo de distinção e acredito que a gente respeita aí qualquer religião, qualquer fé. Então acredito que primeiro é você crer em um Deus e que isso é que é importante. E como eu disse, aí quando a gente vai, parece que tiraram um saco de cimento das costas, né? Aí tudo fica mais leve, fica mais bonito. Então, eu tenho ido todos os dias. E claro que a intenção não é mostrar que é santo, santo ninguém é. Só pra gente lembrar que a gente precisa de Deus. Que sem Ele a gente se perde na primeira curva. Então, faça um convite, mas lembrando que você vá para sua igreja, vá para o seu culto, valorize, professe a sua fé, com devoção, e pode ter certeza, quem vai à missa de manhã cedo volta para casa com paz no coração, com força para enfrentar as coisas do nosso dia a dia, a certeza que não está sozinho. Então, se der, você vai amanhã, se não der, você vai no outro dia, mas pode ter certeza que Deus vai lhe dar um dia assim iluminado. Quem começa o dia com Deus termina com vitória. Então quero só passar essa experiência e convidá-los. Valeu? 10:11. Bom dia, bom dia, bom dia. Problema, estão reclamando de uma invasão em um curral falso, que o fiscal foi lá e a decisão foi descumprida, a invasão continua, com obra em construção. Pessoal da prefeitura e os fiscais de obras, vejam essa situação do curral falso, por favor, para a gente resolver qualquer dúvida, esclarecer qualquer dúvida. Não entendo, não sei qual é a reclamação, mas estão falando aqui de uma obra em curral falso, e segundo ouvinte, irregular, e que uma decisão de um fiscal teria sido descumprida. Não sei, está aqui para ajudar e informar. E tocar as melhores saudades, as melhores músicas na melhor rádio.
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11: Agora 10h19. 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
6: Agora 10 horas e 33 minutinhos. Bom dia! Se ligue, olha. 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Agora 10h34, a música não para, é uma saudade atrás da outra, só musicão pra você.

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0: 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Agora 14 minutinhos para as 11. Tô assistindo aqui o julgamento, começou agora, os ministros avaliando se investigam essa relação de Moraes e Vorcaro. Tomara que aprofundem muito mais e possam investigar tudo. Vamos ver o que você acha que o STF irá decidir hoje. 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
3: Agora 9 minutinhos para as 11. Já na introdução, essa música é um bálsamo, né? Ê Djavan. Faça um trabalho desse, não. Pétala! Aqui no baú, as últimas, pra gente finalizar com chave de ouro. Edição desta terça-feira, 15 de setembro. Canta, Djavan.

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0: Ivete Vampirinha do carnaval de 2025, né? 2025. Ou 2026. 11 horas e 6 minutinhos. Já já você confere os nossos correspondentes direto de Brasília e as notícias do Pombal Móvel também. Estou acompanhando. Não ouvi nenhum áudio porque eu estou trabalhando, mas eu estou com a TV STF. Aí o canal no YouTube aberto, o julgamento que começou. Já tem plantão, é? Não é puia, né? É história. Ministros avaliam se investigam relação de Moraes e Vorcaro. Como não investigar? Tem que investigar, não tem para onde correr. Isso aí é condição sine qua non. Mas tem que investigar. Planos de saúde terão que cobrir mamografia digital para todas as idades a partir de outubro. Pessoas entre 25 e 44 anos são as mais pressionadas sobre finanças, revela estudo. Inadimplência. Quase 74 milhões de consumidores brasileiros terminaram agosto com o nome sujo. Aí onde é que está o problema? O que é que está pegando para Lula? São as famílias endividadas. Pelo menos especialistas opinam isso. E eu, que não sou especialista em nada, também acho que está pesando um pouco aí para a campanha de Lula isso. Especialistas alertam que excesso de álcool e cigarro pode causar cegueira. Deixa eu ver aqui a música de Guilherme Arantes, Planeta Água. Tem até um pouco a ver, porque hoje foi a data, o dia que fundaram o Greenpeace, né? Posso até tocar daqui a pouquinho, viu, querida? Mandei um áudio referente à água em Ribeirão. Vamos ver esse áudio agora.
1: Bom dia, Cidarinho, quem tá falando aqui?
0: Não, tá duplicando aqui com o som do STF, do ministro Fachin. Falar em água e o julgamento de se investiga ou não o Alexandre de Moraes. Aí é um samba do crioulo doido.
1: Bom dia, Cidarinho, quem tá falando aqui é a Raimundo. Da Barroca. Situação, uma água que está aqui ocorrendo na Barroca, município de Ribeiro de Amparo, que tem mais de 15 dias que tem rua aqui sem água. Já fiz reclamação, disse que vai botar os resíduos, mas os resíduos parece que tá vindo dos Estados Unidos, que até agora nada. E a situação aqui é crítica. Em umas ruas, né? Em outras é água derramando 24 horas.
0: Tá feita aí a sua reclamação, a sua cobrança. Tomara que você seja atendido o mais rápido possível. Gostaria de parabenizar meu irmão Josival, que está completando idade nova hoje. Toda a família desejando o melhor sempre. Valeu, Josi Selma!
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3: É japonês.

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Teló aqui no estúdio 99. Eu queria uma música. Ah, essa música de Zé Vaqueiro eu não tenho, não. Escolha outra, por favor. Gostaria de parabenizar minha tia amada Liene Calazans. Ravana, Anderson e Miguel parabenizando. Passe música do Dori Casanova. Dori Casanova tá com uma música bacana, uma música bonita. Deixa eu programar logo aqui pra você. O Dori Casanova. Rapidinho. Pronto. Tá aqui. Dori Casanova, pega o telefone e liga.

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0: Muito bem, agora 11h43, não tem como acompanhar essa sessão de hoje aí que decide, né, se o STF investiga, se os ministros investigam, avaliam, se os ministros avaliam, se investigam a relação de Moraes com Vorcaro. Não dá pra gente acompanhar aqui, depois nós vamos fazer um resumo, acompanhar ainda Fachin está falando. Tem quanto tempo que Fachin tem? Mais de meia hora que Fachin fala aí na abertura dessa sessão plenária. Como eu disse, os ministros estão debatendo a troca de mensagens entre Vorcaro e Alexandre de Moraes e vão decidir se os elementos reunidos justificam a abertura de uma investigação contra o ministro. Esse é o fato em si que está sendo discutido. Eu até abri aqui no YouTube, mas não tem condições da gente, porque eu estou trabalhando e não tem como eu parar para assistir. Faltam 15 minutinhos para o meio-dia, daqui a pouquinho o horário eleitoral obrigatório do TRE. Daqui a pouquinho.
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79: Agora 12 horas e 25 minutos. Rapaz,
0: Nunes Marques, ministro, defende equilíbrio nas eleições, nega relação com Vocaro, mas se declara impedido em processo contra Moraes. Quem mais aqui? Toffoli se declara suspeito e não participa de julgamento sobre possível investigação de Moraes. Dino pede a Fachin investigação sobre elo entre Banco Master e Instituto ligado a André Mendonça. Todo mundo impedido, é? Sim, e Toffoli não. E Dino diz o que sobre investigar a relação de Moraes e o Master? Qual foi a decisão dele? Tô vendo aqui. Não vi. Deixa eu ver se o julgamento ainda tá acontecendo. Tá sim, deixa eu ver quem tá falando. É Fachin, né?
1: São do Supremo Tribunal Federal.
0: Deixa eu tirar aqui os áudios pra gente dar uma escutada aqui. Deixa eu fechar aqui essas abas. E vamos ouvir aqui.
2: Proferida no âmbito da PET 16704. Outro sim, demais matérias atinentes a fatos e circunstâncias atinentes ao ministro André Mendonça estão na PET 16704 acima mencionada.
0: Não, eu tenho que adiantar aqui, já é no início, quando o Fachin abrir a sessão. Daqui a pouquinho a gente volta com essas informações sobre essa sessão hoje no STF. Os ministros avaliando, né, se investigam a relação de Moraes com Vorcaro. Tem uma pesquisa aqui também que acabou de sair. Cadê? Lula abre 7 pontos sobre Flávio Bolsonaro no cenário de segundo turno. Pesquisa CNT. A Confederação Nacional do Transporte, em parceria com o Instituto MDA. Pesquisa CNT de opinião. Presidente Lula abriu 10 pontos percentuais sobre Flávio em primeiro turno e se distanciou 7,3 no segundo turno. Pelo menos é o que mostra essa pesquisa CNT divulgada hoje. A gente traz mais recortes dessa pesquisa já já. 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Daqui a pouquinho tem Paulo Andrade, o Tamo Junto.
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6: Agora, 12 horas e 34 minutos. Essa pesquisa CNT da Confederação Nacional do Transporte, em parceria com o Instituto MDA. Simulação de disputa em primeiro turno. Lula registra 40,6% das intenções de voto. Flávio Bolsonaro, 30,4%. Augusto Cury, com 6%. Ronaldo Caiado, com 3%. Renan Santos do Missão, 2,7%. Em uma eventual disputa de segundo turno entre Lula e Flávio Bolsonaro, Lula tem 47,3, Flávio 40. A diferença entre os dois nessa pesquisa é de 7,3 pontos percentuais. A pesquisa CNT, divulgada no mês de agosto, mostrava uma distância de 9 pontos entre Lula e Flávio. Na simulação atual, brancos e nulos somam 10,2% e 2,2% estão indecisos. Na espontânea, Lula tem 36,6%, Flávio Bolsonaro 26,7%, os indecisos somam 20,8%. A avaliação negativa do governo é de 39,4%, positiva 33,8%, outros 25,4% consideram o governo regular. Deixa eu ver se tem algum outro recorte. Não. A avaliação pessoal do presidente Lula é de 49,7%. Desaprova o desempenho dele, enquanto 45,9% aprovam. Vamos lá. O senador Flávio Bolsonaro voltou a recomendar o nome de João Roma, porque até eu comentei aqui, é uma de suas escolhas, porque ele colocou o nome de coronel e não havia colocado o nome de João Roma. Então, inicialmente Flávio havia incluído Roma e Ângelo Coronel entre os nomes apoiados por ele na disputa. Depois João Roma deixou de aparecer, mas já voltou no site oficial de Flávio Bolsonaro, já consta o nome de João Roma. Ele é um nome contestado, os bolsonaristas, né, contestam, inclusive questão do fundo eleitoral, o valor que ele recebeu, a esposa, porque todo senador tem um deputado, é impressionante. Otto tem uns 4, Rui Costa tem também, Coronel tem 2. Aí pra esses deputados votarem nesses senadores, né? Eu tô votando nos caras e os caras cheios de deputados. Não é uma observação pertinente, não? Não, mas não. Tudo bem, mas observe. Quem são os candidatos? Wagner tem candidato a deputado e é candidato a senador, quer dizer, você tem que votar nele ou em João Roma ou em... E ainda eles apresentam nomes candidatos a deputado, né? Que confronta com os deputados que estão em busca de votos para ele. É mais ou menos assim. 12 horas e 37 minutinhos. Olha, o Intermunicipal 2026 chega à última rodada da fase de classificação, com 38 seleções já garantidas na segunda fase. Crisópolis, Biritinga, Tucano estão classificadas. Das 15 chaves da competição, 10 tiveram os classificados definidos de forma antecipada. 5 grupos ainda têm vagas em aberto. No grupo 2, Conde e Araçás brigam pela classificação. No grupo 8, Catu, Lauro de Freitas e Pojuca disputam 2 vagas. Ilhéus e Ibirapitanga decidem o classificado restante do grupo 12. Enquanto Vitória da Conquista e Contendas do Sincorá disputam a vaga no grupo 13. No grupo 15, Santa Cruz da Vitória e Teixeira de Freitas estão na disputa. Crisópolis e Simões Filho são as únicas equipes que venceram todos os 5 jogos que disputaram até o momento. Jaguaquara também mantém 100% de aproveitamento, com 3 vitórias em 3 partidas no grupo 11, que possui apenas 3 participantes. Então, Intermunicipal 2026 chega à última rodada com 38 seleções classificadas. A última rodada é no próximo domingo. Daqui a pouquinho, Paulo Andrade.
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6: Agora, 12h43, agora é só essa reunião, essa sessão hoje do STF, que Paulo Andrade vai trazer os detalhes, mais informações. Continua, deixa eu ver aqui se é o julgamento, acho que já começou, né? Que eu tava vendo pelo YouTube. É, mas com certeza, mais informações durante a nossa programação. 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Daqui a pouquinho, Paulo Andrade e o Tamo Junto. Olha, planos de saúde. Parece que é a grande, pelo menos para, não sei, os funcionários do Banco do Brasil, mas para a Caixa, a grande dificuldade desse acerto e de resolver essa paralisação é justamente o plano de saúde, né? Eles querem diminuir o valor e querem aumentar a participação nos lucros. E esse aí é que os funcionários da Caixa Econômica não aceitam. Então, não tem previsão. Acho que teve uma assembleia sexta-feira e vai ter outra na proposta da última sexta-feira. Os bancários não aceitaram. A Caixa também não vai à justiça, né? Porque a instituição pode contestar a greve, mas a Caixa vai esgotar a conversa, o diálogo, para ver se chega em um acordo. Mas essa questão do plano de saúde é que tá pegando e os funcionários não aceitam a proposta da Caixa sobre diminuição, acho que é do valor do plano de saúde, enfim. Mas vamos aguardar e tomara que seja um acordo justo, né? Justo, principalmente para os funcionários, né? Você ter seu plano de saúde e diminuir, que quer que seja, não vão aceitar, né? Logo o plano de saúde. Vamos lá, então, planos de saúde terão que cobrir mamografia digital para todas as idades a partir de outubro. Essa notícia é importante. Milena, por favor.
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3: A partir do mês que vem, os planos de saúde serão obrigados a cobrir exames de mamografia digital para todas as pessoas que tenham indicação médica, independentemente de gênero e idade. A determinação é da Agência Nacional de Saúde Suplementar, ANS. A nova regra entra em vigor em 1º de outubro. Atualmente, a cobertura obrigatória desse exame é restrita a mulheres entre 40 e 69 anos. Com a mudança, a exigência de faixa etária deixa de existir, ampliando o acesso a um dos principais exames utilizados para a detecção precoce do câncer de mama. A mamografia digital é considerada uma versão mais avançada do exame convencional. Entre as vantagens do procedimento estão a menor exposição à radiação, o menor tempo de compressão da mama durante o procedimento e a possibilidade de o armazenamento digital das imagens, o que facilita o acompanhamento clínico e a avaliação por diferentes especialistas. Segundo a ANS, a mamografia digital já está consolidada como padrão de cuidado oncológico e a restrição por idade pode atrasar o diagnóstico da doença. De acordo com estimativas do Instituto Nacional do Câncer, o INCA, o Brasil registra cerca de 73.600 novos casos de câncer de mama por ano. Como na maioria dos casos de tumores malignos, o diagnóstico precoce aumenta as chances de sucesso no tratamento e pode reduzir a necessidade de procedimentos mais invasivos. Da Rádio 2, Milena Abreu.
6: 12:48, pessoas entre 25 e 44 anos são as mais pressionadas sobre finanças, revela estudo.
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4: Brasileiro consegue organizar as contas mensais, mas tem dificuldades para planejar o futuro financeiro. É o que revela um índice criado pela Associação Brasileira de Planejamento Financeiro. O indicador avalia o comportamento de brasileiros das classes A, B e C com acesso à internet. Numa escala de 0 a 100 pontos, foram registrados 52,7 pontos. O levantamento revela que quanto maior a pontuação, maior o nível de planejamento financeiro. A faixa mais vulnerável nesse sentido é a com idade entre 25 e 44 anos, porque é mais pressionada com relação às finanças. O estudo concluiu que a organização financeira não significa resiliência e que ter dinheiro não representa por si só uma reserva financeira. Além disso, que existem dificuldades para investir com foco na aposentadoria. O levantamento alerta para uma diferença entre saber organizar receitas e despesas e ter recursos suficientes para enfrentar uma emergência. Da Rádio 2, Fabiola Altran.
6: Inadimplência. Quase 74 milhões de consumidores brasileiros terminaram agosto com o nome sujo.
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3: 4 em cada 10 adultos do país terminaram o mês de agosto com o nome no cadastro de devedores. É o que mostra o indicador de inadimplência de pessoa física do SPC Brasil em parceria com a CNDL, entidade que reúne os lojistas. No oitavo mês de 2026, ao menos 73.710.000 brasileiros estavam negativados, o que equivale a 43,9% da população adulta do país. O número é expressivo, mas representa queda de quase 2% em relação a julho. No

0: de 53%. Os dados mostram também que em agosto cada consumidor negativado devia em média R$ 5.190,28 na soma de todas as suas dívidas. A análise mais detalhada desses números mostra que quase 3 em cada 10 consumidores tinham dívidas de valor de até R$ 500, percentual que ultrapassa a casa dos 40% quando se fala em dívidas de até R$ 1.000. Da Rádio 2, Milena Abreu.
1: Especialistas alertam que excesso de álcool e cigarro pode causar cegueira. Fabíola Altran.
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3: Consumo de álcool e cigarro por um longo período pode causar cegueira. O alerta de um estudo sobre neurooftalmologia, uma subespecialidade médica que une oftalmologia e neurologia. A proposta dessa área é diagnosticar e tratar problemas visuais provocados por doenças no sistema nervoso. Segundo o Conselho Brasileiro de Oftalmologia, o olho é a única parte do corpo humano que permite que o médico enxergue o que acontece no sistema nervoso central, isso sem utilizar instrumentos ou procedimentos invasivos, por meio do nervo óptico. De acordo com a entidade, a anamnese, que é a conversa entre médico e paciente, pode levar ao diagnóstico correto de um problema ocular em 90% dos casos. Nela são abordados temas como restrições alimentares, uso de medicamentos, histórico familiar, padrão de consumo de álcool e cigarro, por exemplo. Depois vem os exames clínicos e os complementares. O conselho alerta que bebida e fumo causam as chamadas neuropatias óticas tóxicas e carenciais. Nesses casos, a perda visual é lenta, indolor e atinge os dois olhos ao mesmo tempo. Da Rádio 2, Fabíola Altran.
1: Valeu, Fabíola. Agora vamos acompanhar as notícias do Pombo Móvel com Kleber França. Logo depois, o jogo do Bahia ontem contra o Remo, fechando a 27ª colocação, a 27ª rodada do Campeonato Brasileiro. Então, daqui a pouquinho, o Bahia conseguiu uma vitória importante, né? Foi um placar do jogo. Não condiz com a realidade, porque o Bahia perdeu muitos gols, venceu 3 pontos importantíssimos, 11º jogo invicto do Bahia no Campeonato Brasileiro. Agora a França, Kleber França, e depois as notícias do esporte.
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5: Olá, Mark Viana, boa tarde para você, boa tarde para os ouvintes do programa Estúdio 99. Hoje é terça-feira, dia 15 de setembro de 2026. E a partir de agora você acompanha as principais notícias que são destaque aqui do nosso Pombal Móvel. Uma mulher de 36 anos morreu após sofrer uma queda de motocicleta na tarde de ontem em Paripiranga. A vítima foi identificada como Adilene Alves Santos. Segundo informações repassadas à Polícia Militar, Adilene estaria retornando do trabalho quando perdeu o equilíbrio da motocicleta, uma Honda Pop 100 de cor vermelha, e caiu. Ainda conforme o registro policial, ela bateu a cabeça contra o chão e morreu no local. A ocorrência foi comunicada à Polícia Militar, que esteve na área para os procedimentos necessários. A vara criminal da comarca de Cícero Dantas informou que as audiências que estavam previstas para acontecer hoje, terça-feira, dia 15, foram suspensas. A suspensão ocorre em razão do feriado municipal do Dia dos Evangélicos em Cícero Dantas. De acordo com o comunicado, as audiências serão remarcadas e as partes envolvidas serão notificadas pelos meios oficiais da justiça. Ontem a gente trouxe uma informação sobre um acidente envolvendo duas pessoas em uma motocicleta ocorrido no último domingo, dia 13. Agora nós temos informações atualizadas sobre a identidade da vítima, que foi identificada como Jonathan Jesus Santos, e era natural de Ribeira do Pombal, mas morava em Cícero Dantas. Segundo informações do Hospital Municipal Luiz Eduardo Magalhães, Jonathan chegou à unidade por volta das 8h43 da noite, levado pelo SAMU e já sem pulso. A equipe médica realizou manobras de reanimação, mas a morte foi confirmada por volta das 9h02 da noite. A segunda vítima, um homem de 31 anos, identificado pelas iniciais de LSDS, também foi socorrida em estado grave com traumatismo craniano, entre outros ferimentos. Ele foi entubado e, após a regulação, foi transferido por uma unidade de suporte avançado para o Hospital de Alagoinhas. A transferência aconteceu ontem por volta da 00:15. E atenção para os tutores de cães e gatos em Ribeira do Pombal. A vacinação de rotina contra a raiva está acontecendo na cidade. A vacina é uma das principais formas de prevenção da doença.

e contribui para proteger os animais e a população. A vacinação acontece de segunda a quinta, das 8 da manhã ao meio-dia na Secretaria Municipal de Saúde. Os tutores devem levar o animal e também o cartão de vacinação do pet para que o registro seja atualizado. A recomendação é ficar atento aos dias e horários e não deixar a vacinação do animal para depois. E essas são as principais notícias da edição de hoje do nosso Pombal Móvel. Podemos retornar a qualquer momento com informações atualizadas para você. 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

0: tem jogo, já é hora de falar de futebol. O Bahia criou volume de jogo para golear o Remo, mas venceu por 2-1 na Arena Fonte Nova no fechamento da 27ª rodada do Campeonato Brasileiro. Jean Lucas, no primeiro tempo, e Luciano Juba, no final do jogo, marcaram os gols da vitória. Durante a partida, o Bahia criou pelo menos 7 chances para ampliar, mas não foi eficiente. Além das oportunidades perdidas, Cano ainda teve gol anulado por impedimento. Vitor Bueno foi quem descontou para o Remo. São Paulo e Boca Juniors se enfrentam hoje a partir das 9:30 da noite, horário de Brasília, no estádio do Morumbis. Este será o duelo de volta das quartas de final da Copa Sul-Americana. Na ida, vitória argentina por 1-0. O time tricolor precisa de uma vitória por 2 gols ou mais para fazer a diferença e avançar à semifinal. Um novo placar por 1 gol de diferença, agora a favor dos brasileiros, leva a decisão da vaga para as cobranças de pênaltis. Os argentinos entram em campo com a vantagem do empate. Platense e Fluminense fazem o jogo de volta das quartas de final da Conmebol Libertadores hoje às 7 da noite, horário de Brasília, em Buenos Aires. O jogo será no estádio Ciudad de Vicente López, casa do time argentino. O Fluminense tem vantagem para avançar à semifinal por ter vencido o duelo de ida por 2-0 no Maracanã. O time carioca passa de fase até em caso de derrota por 1 gol de diferença. Mas por conta de importância da partida desta terça, Marcão optou por jogar com reservas contra o Atlético Mineiro no último sábado. A equipe perdeu por 3-1. Vasco e Independente Santa Fé decidem o primeiro semifinalista da Copa Sul-Americana às 19 horas, hoje, em São Januário. O Vasco vem de vitória sobre o Grêmio em Porto Alegre no último sábado. A equipe de Pedro Emanuel faz campanha de recuperação no Campeonato Brasileiro. Ainda está na zona de rebaixamento, mas empatado em pontos com a primeira equipe fora do Z4. O Santa Fé também chega para a decisão depois de vitória. Bateu Tolima por 1-0 na última sexta-feira pelo Campeonato Colombiano.
1: É, as notícias do esporte. Paulo já chegou aqui opinando e eu concordo. Vão pedir vistas? Eu acho que não vão investigar Moraes, não. Mas,
2: boa tarde, seu Marco Viana.
1: Tudo bem.
2: Pelo menos é o que...
1: É o que a gente acha, né?
2: Ali, ele me falou isso, que ele é do...
1: É do ramo, né?
2: É do ramo.
1: É, mas
2: você
1: essa...
2: conhece.
1: Ah,
2: encontrei ele ali.
1: Encontrou com ele, foi? Tá por aqui?
2: Tá, encontrei tudo... ele ali. Encontrei ele ali, Neguinho, na lanchonete ali, Neguinho. E aí eu perguntei, que eu
1: ele
2: sei
1: opinou,
2: que ele
1: opinou, né?
2: Que ele é desenrolado, aí eu perguntei a ele. Ele falou, rapaz, eu vou correndo lá que eu vou assistir, ele falou.
1: É, eu também vou pra casa agora assistir.
2: É, mas...
1: Não vou nem malhar hoje à tarde.
2: Tudo leva pra pedir vistas. O processo é uma questão, não deixa de ser uma...
1: Não sei se vou anular as evidências, mas...
2: Não, até pra ganhar...
1: É, vistas pra perder de vista,
2: perder,
1: né?
2: Pra perder de vista. Paulo, mas isso é um dos assuntos mais comentados hoje.
1: Mais comentados, e hoje
2: Brasil
1: é o que vai rodar, e à tarde aí você vai ter muita informação.
2: Vamos observar,
1: não dá pra acompanhar o julgamento em si, porque a gente trabalha
2: com
1: streaming, com mensagem, com tanta coisa, então não dá pra gente... Eu mesmo não consegui acompanhar, mas estaremos atentos aí para resumir durante a nossa programação.
2: Valeu, seu Mark, bom almoço, boa tarde.
1: Valeu, um abraço, vou correr pra casa pra assistir essa sessão no STF.
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Na sua Rádio 10 da Bahia, agora 1:04, 1:04. Olá você, tudo bem? Tudo legal? ZYC331, Rádio Pombal FM. Ribeirão do Pombal, na minha querida e amada Bahia, pra você que não me conhece, muito prazer, eu me chamo Paulo Andrade, filho da saudosa e eterna Maria de Major, filho do seu Dito, pai do Dereck Andrade, esposa da dona Cíntia, feliz da vida, estar junto com você nesta terça-feira, hoje, 15 de setembro, você que estava com o Mark Viana, te convido pra estar junto comigo a partir de agora, tá bom? Vem comigo, hoje os católicos, hoje, saudam a Nossa Senhora das Dores, hoje é dia do idoso japonês, que eu não sabia que existia também. Para você que está aniversariando, parabéns, muitas felicidades, muitas conquistas para você. Vem comigo que é tudo nosso aqui na 99.1 na sua Rádio 10 da Bahia, tá bom? Todo mundo combinado, todo mundo convidado, tá tudo combinado aí para você vir comigo e fazer a nossa tarde no oferecimento do 9 Mistura Líquido. 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Ó, fique à vontade, vem comigo, manda seu recadinho, seu abraço, seu alô, faz aí a nossa playlist, a nossa programação, você sabe que é 100% livre, bem democrática, pra você pedir e a gente tocar por aqui, tá bom? A direção geral é do Luciano Brito, a supervisão é da Érica Souza, os trabalhos das garotas Júlia e Camila, e o filho de Maria de Major que tá aqui, ó.

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Global FM, agora 1h29, 1h29. Bom almoço pra você, hein? Obrigado aí pela sua sintonia, pela conexão também através do aplicativo, através do Rádios Net, através do aplicativo da Pombal FM. 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
0: Ah, tem ouvinte aqui participando, a nossa audiência, né?
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3: Boa tarde, fala Andrade, aqui é Márcio do Monte. Eu queria uma música de Bruno Marrone, deixa mais um minuto falar de nós. Valeu, boa tarde, tamo junto.

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19: Isso mesmo, a sua Rádio 10 da Bahia. Por aqui o seu amigo Paulo Andrade. Seu amigo Paulo Andrade nesta terça-feira. Terça-feira, hoje dia 15 de setembro. Isto mesmo, dia 15 de setembro, Dia Internacional da Democracia e Dia do Cliente. Isso mesmo, a data foi criada no Brasil para homenagear os consumidores, né, que com as melhores relações de troca aí com o comércio. Isso mesmo. Hoje é dia do cliente. Você compra muito aí, né? Você gasta muito. Agora com esses aplicativos, né? Você faz bastante compras aí? Me conte aí. Me conte aí. Hoje também para os católicos é comemorado o dia de Nossa Senhora. Nossa Senhora das Dores. Data religiosa. É feriado em Caruaru, Pernambuco, e em Juazeiro do Norte, lá no Ceará, né? Hoje em dia, a padroeira aí, Nossa Senhora das Dores, em Caruaru, e também em Juazeiro do Norte, lá no Ceará. Mas tem os nossos ouvintes aqui, a nossa audiência. Boa tarde, manda um alô para o Elton, manda um alô para o Zé Carlos, Zé Marco. Eu não entendi qual o bairro aqui, viu, ô Welton? Depois você me fala aí qual o bairro. Um abraço aqui ao Luiz Eduardo também, lá da Fazenda Gamela, Ribeira do Pombal. Alô, Luiz Eduardo, tamo junto, querido, tamo junto. Obrigado aí pela audiência. Hoje, inclusive, o Luiz Eduardo estava aqui no centro da cidade, né? Valeu, Luiz Eduardo. Ó, se identifica falando o seu nome, cidade onde você está nos ouvindo. Já já também tem áudios aqui através do nosso zap, através do 759-9900-1817.
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19: É, todo mundo tamo conectado junto. No Tamo Junto. Esse calorão, você trabalhando aí, ralando, curtindo a nossa Rádio 10 da Bahia. Temperatura agora de 34 graus, só será, eu acho que tá uma

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1: É, você conectado aqui com nós, Tamo Junto, pra você não se atrasar, faltando agora 11 minutos para as 2 da tarde. Só da Pombal FM, agora é hora do nosso giro de notícias. A informação é com a Milena Abreu. Planos de saúde terão que cobrir mamografia digital para todas as idades a partir de outubro agora. Atenção, pesquisa e edição de áudio, Walter Oliveira, é hora do giro de notícias.
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3: A partir do mês que vem, os planos de saúde serão obrigados a cobrir exames de mamografia digital para todas as pessoas que tenham indicação médica, independentemente de gênero e idade. A determinação é da Agência Nacional de Saúde Suplementar, ANS. A nova regra entra em vigor em 1º de outubro. Atualmente, a cobertura obrigatória desse exame é restrita a mulheres entre 40 e 69 anos. Com a mudança, a exigência de faixa etária deixa de existir, ampliando o acesso a um dos principais exames utilizados para a detecção precoce do câncer de mama. A mamografia digital é considerada uma versão mais avançada do exame convencional. Entre as vantagens do procedimento estão a menor exposição à radiação, o menor tempo de compressão da mama durante o procedimento e a possibilidade de o armazenamento digital das imagens, o que facilita o acompanhamento clínico e a avaliação por diferentes especialistas. Segundo a ANS, a mamografia digital já está consolidada como padrão de cuidado oncológico e a restrição por idade pode atrasar o diagnóstico da doença. De acordo com estimativas do Instituto Nacional do Câncer, o INCA, o Brasil registra cerca de 73.600 novos casos de câncer de mama por ano. Como na maioria dos casos de tumores malignos, o diagnóstico precoce aumenta as chances de sucesso no tratamento e pode reduzir a necessidade de procedimentos mais invasivos. Da Rádio 2, Milena Abreu.
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10: Só dá um pouco, faltando 4 minutos para as 2 da tarde, por aqui o seu amigo Paulo Andrade, nesta tarde maravilhosa. Muito calor, ó, hidrata aí, ó, protege bem a sua pele, tá bom? Se puder, se estiver exposto ao sol, poder utilizar, né, o protetor solar, a camisa contra, proteção contra os raios UV também é importante, tá bom? Tá bom? Essa é a nossa dica. Segue aí. Falando em seguir, você já foi lá no arroba Rádio Pombal FM? Vai lá no arroba Rádio Pombal FM, segue, compartilha, comenta. Todos os nossos conteúdos têm matérias especiais lá no arroba Rádio Pombal FM. Já vou trazer pra vocês o que tá rolando lá no arroba Rádio Pombal FM. Agora tem os nossos ouvintes aqui, mandando aqui é recado.
11: Marcelo, da Fazenda Alto Verde,
10: fala, Marcelo.
11: Aí do programa.
10: Sim.
11: É, eu gostaria, se der pra passar aí uma música do Zezé de Camargo Luciano, pra ser qualquer uma.
10: Uhum.
11: E gostaria de oferecer pra minha filha, Cauã, no Massacará.
10: Sim.
11: E meu filho, Cauã, aqui em Ribeira do Pombal. Valeu, tô na escuta aí.
10: Valeu, Marcelo.

0: isso.
1: Valeu, querido, um abraço. Boa tarde pra você também, valeu. Valeu, Marcelão, tá ligadinho aqui na Pombal FM, curtindo, conectado a 99.1, a nossa Rádio 10 da Bahia.
2: Vocês já ouviram aquela frase que fala assim: do inferno é que se vê o paraíso? 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
1: Boa tarde, Paulo Vânia. Aqui é Jorge da Fazenda Alexandre Benhoim. Quero pedir uma música de Amado Batista para oferecer a meu esposo, Nicásia, e para meus filhos, Bruno, Tainara, Cauã, e para meus pais, e para vocês todos aí da rádio. Nádia.

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1: É a sua Rádio 10 da Bahia. Por aqui o seu amigo Paulo Andrade, né?
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1: 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Isso mesmo, Pombal FM, sempre junto com você, a melhor sintonia da sua tarde, do seu rádio. Ó, tá rolando aqui no arroba rádio Pombal FM, tá rolando aqui, tá aqui no arroba rádio Pombal FM, homem de 41 anos foi preso nesta terça-feira na operação retomada realizada pela Polícia Civil de Itabela, lá no sul da Bahia. Está aqui essa matéria importante, você dá uma passada lá. Lembrando que ele é um dos suspeitos de ter participado daquele sequestro de uma neta do ganhador da loteria. É, rapaz. É, tá aqui no arroba rádio Pombal FM, nós trouxemos ontem. Uma outra matéria da nossa região, Jeremoabo, um acidente entre uma carreta na zona rural de Jeremoabo. Acabou deixando uma vítima fatal e uma outra ferida, tá aqui no arroba Rádio Pombal FM. Mais de 3 mil demitidos na rede Casas Bahia. É, tá aqui também no arroba Rádio Pombal FM. Você curte, compartilha, comenta todos os nossos conteúdos. E aquela matéria lá do o homem era foragido, procurado por estupro, né? Por estupro e tortura. E aí, simplesmente, ele fez uma campanha. Ele sofreu um acidente e aí fez uma campanha para custear, né, esses danos aí sofridos, esse incidente, esse fato que aconteceu com ele. E aí, simplesmente, a polícia, ele era um foragido da justiça, a polícia conseguiu localizar logo após ter sua imagem divulgada nas redes sociais. Essa matéria ou essas matérias estão aqui no arroba Rádio Pombal FM.
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0: Sol FM, todo mundo ligado aqui na 99.1. Legal, você curtindo a Pombal FM às 2h13, ó. Continua, né? Continua a greve aí dos funcionários da Caixa Econômica Federal, né? Continua esta greve. Então, você que é da região, está com ideia ou com o intuito de vir à Ribeira do Pombal, né? Continua paralisada. Aí os funcionários da Caixa Econômica Federal decidiram dar continuidade à greve da categoria por tempo indeterminado após a rejeitarem a proposta final, né, do banco para a renovação do acordo coletivo do trabalho, o ACT. Tá bom? A assembleia foi realizada pelo Sindicato dos Bancários em São Paulo, lá em Osasco, São Paulo. Então, continua.
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0: Todo mundo conectado, todo mundo ligado aqui na 99.1. Vem comigo que é tudo nosso. Até as 5 da tarde, seu amigo Paulo Andrade. Tá aqui juntinho com você. Tô aí no seu rádio.

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12: Aqui tá bom, aqui tá bom.
13: É, você está conectado aqui com nós, estamos junto por aqui, o seu amigo Paulo Andrade, nesta tarde, às 2:26. Deixa eu falar aqui da farmácia Aragão. 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Aproveitar e mandar um abraço aí para você que está retransmitindo neste exato momento o nosso som, ligado, conectado

falou também o Morão da Eletrônica. Está ligadinho aqui. Edvan Corintiano, aqui no bairro da Caixa d'Água. A turma aí do Badrinks, alô, Bigode, alô, Aguinaldo, valeu. Os frentistas do posto MG, aí no bairro da Caixa d'Água também. Meu amigo Joaquim, alô, Joaquim, aquele abraço. Pessoal lá do posto Cana Brava também. As frentistas, os frentistas. Nena, ali próximo ao posto.

0: tá bom? 759-9900-1817. 759-9900-1817. Manda aí o seu recadinho, meu amigo Bazi, grande Bazi e a esposa Rico, lá na Rua B, lá no bairro Pedro Tibus. Saída pra Juliana. Alô, Bazi, grande figura. Tamo junto, Bazi. Obrigado pela audiência. Todo mundo curtindo aqui a nossa Rádio 10.
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0: 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É o Elton mandando um abraço especial pro Zé Carlos e o Zé Marcos. Ele colocou aqui Zé Marcos. É isso. Então tá, tô escrevendo aqui como você digitou, como você enviou. Ele mandou uma mensagem aqui no zap, no 759-9900-1817. Pediu essa, ó.

Alô, Paulo Andrade, tamo junto na Pomba FM, tô aqui no restaurante Inverno Verão. Um alô pra Aguinaldo, né, o Chapa que tava aqui no restaurante.

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11: Boa tarde, Paulo. Tudo bem? É, aqui eu tô aqui mais meu vô. A minha mãe tá aqui arrumando as coisinhas. Eu gostaria de ouvir a música de Roberto Carlos, Sou Taxista. Carlinho tá aqui de Santana do Parnaíba. Vou oferecer aí pro pessoal de Barrocas. Minha mãe na Fazenda Lagoa Grande, Nininha. Vovó Nininha, vai lá. Obrigado, Paulo, que Deus abençoe. Eu quero ver essa música aí, mas eu vou aqui. Tchau, Paulo.
12: Valeu, Carlito, você já está ouvindo, querido. Um abraço. Você e seu netinho aí em São Paulo, né? Que legal, que massa.

0: está conectado com o Tamo Junto.
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0: 11h59, fechando mais uma hora aqui do nosso Tamo Junto. Já eu volto trazendo muito mais, hein? Aguarde aí que é bem rapidinho.
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FM, agora 3:03. Aqui é ZYC331, Rádio Pombal e Filme de Ribeira do Pombal, na minha querida e amada Bahia. São 38 anos de história. Sempre junto com você, te informando, te entretendo 24 horas no ar, 7 dias por semana, 365 dias no ano. E você que não me conhece, eu me chamo Paulo Andrade, filho da saudosa e eterna Maria de Major, filho do seu Dito, pai do Derek Andrade. Feliz da vida, esposa da dona Cíntia. Feliz da vida estar junto com você aqui no 99.1. E aí, tá tudo bem? Tá tudo legal? Muito calor, né? Vai se hidratando aí, vai bebendo bastante água, protegendo a pele, usando o protetor. Ah, você que está na estrada nesse exato momento, nos dando aí a carona, meus amigos e amigas, motoristas por aplicativo. Um abraço, hein? Os meus amigos rodoviários também, máximo respeito. Você monitor, tá aí descansando agora, né? Já começa a jornada mais uma vez, né? Obrigadão, os meus amigos motoristas também do transporte escolar, aquele abraço. Aqui em Ribeira do Pombal, a turma de obras aí. Alô, Macarrão. Alô, meu amigo Branco. Alô, Neguinho. Alô, Toinho. Alô, Tiaguinho. Quem mais? Carlinhos, toda a turma aí, aquele abraço, hein? Tamo junto. Meu amigo Aragonês, motorista do transporte escolar. Meu amigo Marcos, o popular Marquinhos. Alô, Marquinhos. Também do transporte escolar. Um abraço. Adelmão, grande Adelmo, cantor e também motora. Valeu, Adelmo. Tamo junto. Rafaela, a motorista do transporte escolar, ela. Passei aí com os amarelinhos pelas ruas de Ribeira do Pombal, no interior do município também. Rafaela, um abraço. Também tem a outra moça que eu não lembro o nome dela. É a irmã de Guinho. Um abraço também, viu? É motora também, tá ligadinha. E você que está nesse exato momento aí no seu comércio também retransmitindo o nosso Tamo Junto. Nós estamos junto nesta segunda edição. 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Ah, quer divulgar seu produto, sua marca, sua empresa? É, a Pombal FM é o local certo. São 38 anos. Hoje é dia do cliente. Ah, você que é cliente da Pombal FM também, um abraço, parceiro. Você que é cliente dos nossos clientes, aquele abraço também, viu? A turma da Cabide Cheio Confecções. Alô, Gleice, alô, Hilda. Tamo junto aí, hein? Valeu, toda a turma do comércio aqui. Mourão tá lá retransmitindo o nosso som. Os meus amigos aí no centro comercial, aquele abraço. 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Um beijão especial pra minha amigona Dona Neuza, seu Dedé, o popular José Ventura, lá na rua Salustiano Barreto Mendonça. Minha amiga Teia também, a filhona do seu Dedé e da Dona Neuza, está sempre ligada, sempre conectada aqui na Rádio 10 da Bahia. E você, né? Onde quer que você esteja, fazendo o que quer que seja, você é minha parceria das tardes, né? Você é minha amiga de sempre, meu amigo de sempre.

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1: Brasileiro consegue organizar as contas mensais, mas tem dificuldades para planejar o futuro financeiro. É o que revela um índice criado pela Associação Brasileira de Planejamento Financeiro. O indicador avalia o comportamento de brasileiros das classes A, B e C com acesso à internet. Numa escala de 0 a 100 pontos, foram registrados 52,7 pontos. O levantamento revela que quanto maior a pontuação, maior o nível de planejamento financeiro. A faixa mais vulnerável nesse sentido é a com idade entre 25 e 44 anos, porque é mais pressionada com relação às finanças. O estudo concluiu que a organização financeira não significa resiliência e que ter dinheiro não representa por si só uma reserva financeira. Além disso, que existem dificuldades para investir com foco na aposentadoria. O levantamento alerta para uma diferença entre saber organizar receitas e despesas e ter recursos suficientes para enfrentar uma emergência. Da Rádio 2, Fabiola.
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Quase que eu tenho a senha. Às 3:30, 3:30. E aí, tá tudo bem? Tá tudo legal? Tá curtindo a Pombal FM? 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Quer mandar o seu recadinho, o seu abraço, o alô, fique à vontade até às 5 da tarde.

Deixa eu mandar um abraço aqui para a Patrícia. Patrícia de Heliópolis, que eu encontrei hoje lá na lanchonete Inverno e Verão. Um abraço, Patrícia de Heliópolis. Tamo junto. O Elton tá lá em Cícero Dantas também, curtindo aqui a nossa Rádio 10 da Bahia. Valeu, querido. Obrigado pela audiência. Vem comigo, que é tudo nosso na nossa.

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6: Isso mesmo, a rádio sem limites. Júnior Viana. É, rapaz. O Júnior Viana aqui, nesse fim de semana, vai estar lá na festa do vaqueiro de Nova Açore. Já vou trazer a programação, hein? Já vou falar.

Esse é o Júnior Viana, o vaqueiro. Ei, Júnior Viana. Programação, ó, da Festa do Vaqueiro, falando em Júnior Viana. Festa do Vaqueiro de Nova Sori, todos os caminhos vão te levar a Nova Sori. No dia 18 e 19. 18 e 19. Nesta sexta e sábado. Meu amigo, muito forró e alegria lá em Nova Sori. Na sexta-feira, dia 18, tem Fernandinho Estilizado. À meia-noite tem Tarcísio do Acordeon. Fernandinho às 22 horas, às 10 da noite. À meia-noite, Tarcísio do Acordeon. Depois, às 2, tem Vaqueiro Chameguinho. E às 4 da manhã tem o Galeguinho SPA. Aí no sábado, a concentração da cavalgada com o Arreio de Ouro. Às 2 horas da tarde é o Busca-Pé e o Arreio de Ouro. Às 21 horas, aí sai a rodada Comanda Festa. Às 23 horas, Marcelo Brito. À 1 da manhã, o Júnior Viana, que acabei de tocar. E fechando a Festa do Vaqueiro de Nova Sori 2026, Ricardinho do Piseiro. Realização da Prefeitura Municipal de Nova Sori. Um novo olhar para o futuro. Alô, prefeito Alan Camilo, um abraço, toda a turma aí de Nova Sori. Meu amigo, que programação, cada ano mais crescendo aí essa Festa do Vaqueiro, que já entrou no calendário de festas da região. É importante lembrar que é uma entrada franca, entrada gratuita, você vai se divertir de montão aí na Festa do Vaqueiro de Nova Sori, 2 dias.

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meu amigão. Mandou uma música aí. Qualquer um aí. De Red, aí, Patrão do Macumbeiro, é de Crescio, Rosano e Lucas. E todos os perdeiros que estavam batalhando nesse sol quente aqui, meu amigo. É um só pra cada um, viu? Valeu, boa tarde pra vocês aí da rádio. Valeu!

0: FM, agora 4:01, Edson Gomes, fechando mais uma hora aqui do nosso Tamo Junto, que tem o oferecimento do Families Labs. 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Vamos lá, o que preparou o Kleber França para nos deixar sempre muito bem informados na nossa tarde.
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2: Olá, Paulo Andrade, boa tarde para você e para os ouvintes do programa Tamo Junto. Hoje é terça-feira, dia 15 de setembro de 2026. E a partir de agora você acompanha as principais notícias que são destaque aqui do nosso Pombal Móvel. Uma mulher de 36 anos morreu após sofrer uma queda de motocicleta na tarde de ontem em Paripiranga. A vítima foi identificada como Adilene Alves Santos. Segundo informações repassadas à Polícia Militar, Adilene estaria retornando do trabalho quando perdeu o equilíbrio da motocicleta, uma Honda Pop 100 de cor vermelha, e caiu. Ainda conforme o registro policial, ela bateu a cabeça contra o chão e morreu no local. A ocorrência foi comunicada à Polícia Militar, que esteve na área para os procedimentos necessários. A vara criminal da comarca de Cícero Dantas informou que as audiências que estavam previstas para acontecer hoje, terça-feira, dia 15, foram suspensas. A suspensão ocorre em razão do feriado municipal do Dia dos Evangélicos em Cícero Dantas. De acordo com o comunicado, as audiências serão remarcadas e as partes envolvidas serão notificadas pelos meios oficiais da Justiça. Ontem a gente trouxe uma informação sobre um acidente envolvendo duas pessoas em uma motocicleta ocorrido no último domingo, dia 13. Agora nós temos informações atualizadas sobre a identidade da vítima, que foi identificada como Jonathan Jesus Santos, e era natural de Ribeira do Pombal, mas morava em Cícero Dantas. Segundo informações do Hospital Municipal Luiz Eduardo Magalhães, Jonathan chegou à unidade por volta das 8:43 da noite, levado pelo SAMU e já sem pulso. A equipe médica realizou manobras de reanimação, mas a morte foi confirmada por volta das 9:02 da noite. A segunda vítima, um homem de 31 anos, identificado pelas iniciais de LSDS, também foi socorrida em estado grave com traumatismo craniano, entre outros ferimentos. Ele foi entubado e, após a regulação, foi transferido por uma unidade de suporte avançado para o Hospital de Alagoinhas. A transferência aconteceu ontem, por volta da 00:15. E atenção para os tutores de cães e gatos em Ribeira do Pombal. A vacinação de rotina contra a raiva está acontecendo na cidade. A vacina é uma das principais formas de prevenção da doença e contribui para proteger os animais e a população. A vacinação acontece de segunda a quinta, das 8 da manhã ao meio-dia, na Secretaria Municipal de Saúde. Os tutores devem levar o animal e também o cartão de vacinação do pet para que o registro seja atualizado. A recomendação é ficar atento aos dias e horários e não deixar a vacinação do animal para depois. E essas são as principais notícias da edição de hoje do nosso Pombal Móvel. Podemos retornar a qualquer momento com informações atualizadas para você. 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
1: Meu amigo Léo Magalhães. Cadê você, menino?

0: Batista.
1: Ele, você aceitou meu convite, viu? Obrigado por tudo.
0: Você sabe de uma coisa que eu fiquei muito feliz quando você me ligou para participar desse DVD? É que você falou assim: Léo, você é o primeiro artista, o primeiro amigo que eu tô ligando para participar desse DVD comigo.
1: E ligarei muitas vezes mais.
0: Cara, eu fiquei feliz demais. Foi um misto de alegria e orgasmo ao mesmo tempo.
1: Muito obrigado, meu irmão. Felicidade por você. Sucesso cada vez mais, viu?
0: Uma
1: honra ter você aqui.
0: Eu que agradeço você pelo carinho, pela consideração e por ter você não só como amigo, mas um grande ídolo, um grande amigo, um grande mentor. E eu tô muito feliz de estar aqui hoje. Obrigado pelo carinho, amado.
1: Quero você,
0: um beijo
1: para
0: todas as nossas fãs lindas, maravilhosas e cheirosas.
1: Essa Goiânia é encantadora.
0: Obrigado, né? Gente. Fique com Deus.
1: Obrigadão, Léo. Felicidade pra você.
0: Obrigado, querido.
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12: Uaba! Essa foi feita por um compositor daqui e cantada por um cara de lá. Quem conhece a música, né?

0: coisa linda.
1: Você foi longe, hein?
2: Nossa procura pode se encontrar.
0: Meu Deus.

0: de pá!
1: É isso mesmo, todo mundo ligado aqui na Rádio 10 da Bahia. Já já tem o boletim do esporte, né? Às 4 horas mais 25 minutos e às 5 da tarde, Tony Santos vai comandar o seu Pra Lá de Brega, né? O Tony Santos comandando Pra Lá de Brega. 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
0: Energia positiva.

0: tem jogo, já é hora de falar de futebol. O Bahia criou volume de jogo para golear o Remo, mas venceu por 2-1 na Arena Fonte Nova no fechamento da 27ª rodada do Campeonato Brasileiro. Jean Lucas, no primeiro tempo, e Luciano Juba, no final do jogo, marcaram os gols da vitória. Durante a partida, o Bahia criou pelo menos 7 chances para ampliar, mas não foi eficiente. Além das oportunidades perdidas, Cano ainda teve gol anulado por impedimento. Vitor Bueno foi quem descontou para o Remo. São Paulo e Boca Juniors se enfrentam hoje a partir das 9:30 da noite, horário de Brasília, no estádio do Morumbis. Este será o duelo de volta das quartas de final da Copa Sul-Americana. Na ida, vitória argentina por 1-0. O time tricolor precisa de uma vitória por 2 gols ou mais para fazer a diferença e avançar à semifinal. Um novo placar por 1 gol de diferença, agora a favor dos brasileiros, leva a decisão da vaga para as cobranças de pênaltis. Os argentinos entram em campo com a vantagem do empate. Platense e Fluminense fazem o jogo de volta das quartas de final da Conmebol Libertadores hoje às 7 da noite, horário de Brasília, em Buenos Aires. O jogo será no estádio Ciudad de Vicente López, casa do time argentino. O Fluminense tem vantagem para avançar à semifinal por ter vencido o duelo de ida por 2-0 no Maracanã. O time carioca passa de fase até em caso de derrota por 1 gol de diferença. Mas por conta de importância da partida desta terça, Marcão optou por jogar com reservas contra o Atlético Mineiro no último sábado. A equipe perdeu por 3-1. Vasco e Independente Santa Fé decidem o primeiro semifinalista da Copa Sul-Americana às 19 horas, hoje, em São Januário. O Vasco vem de vitória sobre o Grêmio em Porto Alegre no último sábado. A equipe de Pedro Emanuel faz campanha de recuperação no Campeonato Brasileiro. Ainda está na zona de rebaixamento, mas empatado em pontos com a primeira equipe fora do Z4. O Santa Fé também chega para a decisão depois de vitória. Bateu Tolima por 1-0 na última sexta-feira pelo Campeonato Colombiano.
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0: 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A última de hoje aqui do nosso Tamo Junto, edição desta terça-feira. Parabenizar aqui a Nalvinha, que está, a Marinalva, popular Nalvinha, que está soprando as velhinhas hoje. Parabéns, parabéns, Nalvinha. Missão cumprida. Tony Santos já chegou, já está por aqui. Tony, boa tarde.
1: Opa, boa tarde, Paulo. Alô, ouvintes do Tamo Junto, colados com Pra Lá de Brega.
0: Com Pra Lá de Brega. O Bahia ontem triunfou em cima do Remo. Até que enfim, Tony Santos.
1: É, e o Bahia teve grandes oportunidades. Teve mais oportunidades que o Remo. Mas o Remo teve algumas também de arrepiar, né? E aquele pênalti vacilão nos acréscimos do Everton Ribeiro. Caio Alexandre, comprovando que tá numa fase ruim, foi driblar para trás, perdeu a bola, simulou uma falta, o juiz não deu, entrou na área, Everton Ribeiro, em vez de ir na bola, foi no pé, deu aquele tronco, né, do tranco. Sim. No pé do cara, derrubou o pênalti. Sorte é que o Bahia tinha um pênalti marcado antes, fez 2-0, e senão ia ser agonia, viu?
0: Ia ser agonia, mas no resumo final, jogou bem, Tony?
1: Jogou bem, agora aquela coisa, né? Perdeu muitos gols, né? Assim como o Remo também perdeu, mas o Bahia perdeu mais gols que o Remo.
0: Próxima etapa aí pro Bahia, 27ª rodada contra o Atlético Paranaense. Pauleira, hein,
1: Tony? Esse é o chamado jogo de 6 pontos, né? Que o Atlético tem
0: 46.
1: O Bahia tem 46 também, né? Então, é um jogo de 6 pontos. Como o jogo é lá na Arena da Baixada, o Atlético é muito forte lá. O Bahia tá jogando bem fora de casa, aliás, o Bahia até fora de casa tá jogando melhor do que dentro de casa. Então vamos ver se ele mantém esse retrospecto de jogar bem fora de casa. A última venceu o Bragantino lá, né, em Bragança Paulista, mas esse jogo aí, o Bahia tá 6 jogos sem perder.
0: Sem perder.

0: a 11, na verdade, 11 jogos. São 5 empates e 6 vitórias nos últimos 11 jogos do Bahia pelo Campeonato Brasileiro. Isso já aconteceu em 74.
1: Ixi, Maria. Tony, eu tava vendo aqui, tava observando, eu fiquei agora de olho no Santos. O Santos vai pegar o Remo, né? O Remo lá no Mangueirão, sábado, agora é dia 19.
0: Agora é o seguinte, o Remo já se entregou ontem pela entrevista dos jogadores. Nos restam aí 10 jogos. Restam 10 jogos? 11 jogos. Tem 27 jogos, né? São 38, né? Faltam 11 jogos. Tem que ganhar no mínimo 8 desses.
1: É, correção, que é a 28ª. Eu falei 27ª, mas foi que passou. Agora que o Bahia fechou ontem, né?
0: Isso.
1: É a 28ª.
0: Então, aí o Remo vai ter que ganhar de...
1: Tá com 28 pontos. Para sair da lanterna.
0: Tem que ganhar 20 pontos para ir para 41. Ele tem 28, né? O Remo?
1: O Remo tem 28. É 23.
0: 23. Então ele tem que ganhar 23 pontos. Isso significa você ganhar 7 jogos e empatar 2. É difícil.
1: Tô com medo do meu Corinthians, viu, Tony? Vai pegar o Atlético ou vai pegar o Fluminense? Domingo.
0: É, mas eu acho que o Corinthians não perde, não. Ou não cai, não. O
1: sei lá, 32
0: pontos. O Corinthians não cai, não. Sei eu lá. Acho que quem tá ali, Vitória, com 33, Corinthians 32.
1: A Vitória vai pegar o Cruzeiro. Cruzeiro tá o cavalo paraguaio.
0: É, mas...
1: E aí, no Barradão?
0: É no Barradão. Barradão Vitória tem domingo. Dado umas vaciladas, né? É. Tem dado umas vaciladas. É bom não brincar com o Cruzeiro, que tem um time bom. Às vezes amarela, mas tem um time bom que pode dar trabalho. Não vai ser jogo fácil pro Vitória, não.
1: Verdade, verdade. O Flamengo vai pegar o Bragantino. Eu acho que é moleza, velho.
0: É, o jogo é...
1: Lá no Maranhão. Ou, no Maracanã. Maracanã.
0: Então, aí, favorito é o Flamengo.
1: Favorito é o Flamengo.
0: E o Palmeiras pega quem?
1: O Palmeiras, o Grêmio.
0: O Grêmio.
1: Lá na Baixada.
0: Lá na
1: Arena. Arena Grêmio.
0: Na Arena Grêmio. Então, é complicado pra o Grêmio também, mas tá lutando contra o rebaixamento.
1: Tá tudo evidenciando de novo mais uma vez pro Flamengo.
0: Mas eu acho que vai dar pro Flamengo e Palmeiras nesses dois jogos aí.
1: Será?
0: Acho que o Palmeiras vence o Grêmio lá e o Flamengo vence o Bragantino.
1: Se o Flamengo vencer, vai pro 60 pontos, né? E aí o se o Palmeiras vencer, 59.
0: Tem um ponto de diferença. Eu acho que o que vai decidir é o clássico, né? Em novembro.
1: É.
0: Eu acho que Palmeiras e Flamengo vão ganhar seus jogos aí. Porém, pode endurecer Corinthians e Palmeiras, é clássico. Palmeiras abre o olho com esse jogo.
1: E não dá sorte, o Palmeiras não dá sorte com o Corinthians, não entendeu? Dá sorte.
0: Não adianta, sorte. Entrou Corinthians e Palmeiras, possa ser que o Corinthians esteja em fase ruim, ou Palmeiras, é sempre um jogo difícil, porque aquele velho ditado, clássico é clássico.
1: O que importa é que o Bahia está em quarto lugar com 46 pontos.
0: É, eu espero que continue aí, né? Porque aí é vaga direta na Libertadores, porque até agora com o Grupo City, o Bahia conseguiu vaga na Libertadores, mas não foi naquela fase de grupo. É Libertadores, mas é aquele jogo eliminatório com outro time, inclusive esse ano caiu no primeiro jogo, né? Dos dois primeiros confrontos. Foi embora e foi eliminado.
1: Tô feliz que Juba melhorou, tá? Parece que tá voltando de novo.
0: É, exatamente.
1: Valeu, Tony, um abraço.
0: Valeu.
1: Gente, amanhã tem mais. Tony Santos tá chegando aí com Pra Lá de Brega. Continue na sintonia.
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3: Coisa boa, coisa boa, coisa linda, coisa maravilhosa, pra lá de brega, no ar, nesta terça-feira que ferve em Brasília, né? Dino e Zanin divergem de Fachin, defendem que a STF julgue casos sobre Moraes e Mendonça juntos. Pois é, o Fachin votou contra, né? A separação aí do julgamento de Mendonça com o Fachin. Então vai ser tudo junto. Fachin vota para que processos contra ministros sigam separados e Gilmar pede adiamento de julgamento sobre Moraes para o dia 23. Ministros ainda estão votando se Moraes deve ser investigado. Mas teve uma questão de ordem do ministro Gilmar Mendes, que soltou a ripa em André Mendonça, dizendo que ele estava fazendo política, né? E colocando o Supremo Tribunal Federal como alvo. Chegaram a trocar farpas. O André Mendonça disse: não, aponte o dedo para mim. Ou seja, uma sessão aberta com transmissão ao vivo e os ministros se degladiando, né? Eu acho que não vai sair esse julgamento para que Moraes seja investigado hoje, não. Eu acho aí que a tese que deve prevalecer é essa de juntar os processos de Dino, ou melhor, de Mendonça e Alexandre de Moraes. Eu acredito, estou imaginando, tem sempre manobras jurídicas, né, para situações tensas, difíceis, como essa que o Supremo Tribunal Federal está encarando no dia de hoje lá em Brasília. Inclusive a polícia chegou a derrubar um drone. Tinha um drone não identificado sobrevoando lá o Supremo Tribunal Federal e a polícia acabou derrubando, né? Vai lá ser uma bomba, sei lá o que é. Então, por via das dúvidas, a polícia derrubou. 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
3: Carlos Alexandre, se você fosse por mim. 5:13, minha gente.

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5: Oi, pra lá de brega no ar, 5:17, as mensagens já começam a chegar, pessoal pedindo música e a gente atento.
6: Boa tarde, meu amigo Tony Santos, aqui quem tá falando é José das Capoeiras. Eu tô mandando essa mensagem pra ele pedir uma música de Fernando Mendes, qualquer uma, que eu ofereci pra toda a minha família, minha esposa, minhas filhas, minhas netas, minhas noras, primo, prima, irmão, sobrinho.
5: Valeu, obrigadão, meu amigo, um abraço. E o Nadinho Brahma tá ligado com a gente, valeu, Nadinho.
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5: 5:18.

0: legal, Pombal FM, você com a gente, é você no Pra Lá de Brega. Programação aí da Festa do Vaqueiro, é dia 18, sexta-feira, tem às 10 da noite Fernandinho Estilizado, meia-noite Tarcísio do Acordeon, às 2 da madrugada Vaqueiro Chameguinho e às 4 da madrugada Galeguinho Spa, né? Isso em Nova Azores, minha gente, na Festa do Vaqueiro. E no sábado, dia 19, vai ter a concentração da Cavalgada com a Rio de Ouro às 2 da tarde, 9 da noite tem Raiz Saia Rodada, 11 horas da noite Marcelo Brito, às 1 da manhã, né? Júnior Viana e às 3 da madrugada tem Ricardo do Piseiro. É uma realização aí da Prefeitura de Nova Açores, programação aí da Festa do Vaqueiro. Alô Nova Açores, vai ter Festa do Vaqueiro sexta e sábado por aí. Vamos ao nosso giro de notícias. Especialistas alertam que excesso de álcool e cigarro pode causar cegueira. A reportagem é de Fabíola Altran.
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2: Consumo de álcool e cigarro por um longo período pode causar cegueira. O alerta de um estudo sobre neurooftalmologia, uma subespecialidade médica que une oftalmologia e neurologia. A proposta dessa área é diagnosticar e tratar problemas visuais provocados por doenças no sistema nervoso. Segundo o Conselho Brasileiro de Oftalmologia, o olho é a única parte do corpo humano que permite que o médico enxergue o que acontece no sistema nervoso central, isso sem utilizar instrumentos ou procedimentos invasivos, por meio do nervo óptico. De acordo com a entidade, a anamnese, que é a conversa entre médico e paciente, pode levar ao diagnóstico correto de um problema ocular em 90% dos casos. Nela são abordados temas como restrições alimentares, uso de medicamentos, histórico familiar, padrão de consumo de álcool e cigarro, por exemplo. Depois vem os exames clínicos e os complementares. O conselho alerta que bebida e fumo causam as chamadas neuropatias óticas tóxicas e carenciais. Nesses casos, a perda visual é lenta, indolor e atinge os dois olhos ao mesmo tempo. Da Rádio 2, Fabíola Altran.
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0: todo mundo na sintonia, todo mundo na melhor, pra lá de brega. Quem não curte, tá perdendo muita coisa. E muita gente curte. Finalzinho de tarde, início de noite, um programa belíssimo pra você curtir, relembrar os grandes clássicos da música brega. Agora eu quero falar aí de móveis, de eletrodomésticos, de casa bonita, arrumadinha, confortável, aconchegante. 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
1: Boa tarde, meu amigo Tony Santos. Aqui quem vos fala é Nido Bala, da Fazenda Cantagalo. Toca a música aí de Adaildo Coutinho, Amor Indeciso. Oferecer aqui aos moradores da Fazenda Cantagalo e principalmente para Nido Bala e Bento Emanuel.
0: Legal!
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0: 5h38 Pombal FM. Tocando o brega que você pede, o brega que você curte.

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4: Muito bem, Pombal FM 5:48. Nós estamos acompanhando esse caso aí, desse julgamento do Supremo Tribunal Federal, né? Teve uma questão de ordem do ministro Gilmar Mendes, né? Que pediu aí para que os casos fossem separados, ou melhor, juntados, né? O de Moraes com o Mendonça. Aí nós já tivemos uma votação do ministro Fachin, que diz que os casos têm que estar separados. Ou a gente teve a votação do Dino, Flávio Dino, que diz que eles têm que estar juntos, os casos serão julgados juntos, devem ser julgados juntos. O Zanin também. O Mendonça agora votou seguir o relator, que é o relator é Fachin, o presidente do Supremo Tribunal Federal. Então o placar está 4-2 para que casos de Mendonça e Moraes sejam analisados juntos. Então aquilo que ainda era para ser votado, no caso, se Moraes deve ser investigado ou não, ainda não foi votado. Esperava-se que esse tema é que fosse votado no dia de hoje no Supremo Tribunal Federal. Mas aí houve questão de ordem do ministro Gilmar Mendes. Essa questão de ordem está 4-2 para que Mendonça e Moraes sejam analisados juntos, e ministros ainda não estão votando se Moraes deve ser investigado ou não. Fachin defende suspender julgamento hoje após decisão sobre análise conjunta. Então, quem imaginava que hoje o Supremo ia votar se Moraes seria investigado ou não, deveria ser investigado ou não? Pois é, não vai ser esse o tema. No momento, a votação está 4-2, vencendo a tese de que Mendonça e Moraes devem ser analisados juntos. Vamos dar uma olhadinha aqui no nosso WhatsApp, porque tem muita gente participando e a gente faz o possível para atender todo mundo, né?
5: Querinha, povoada, salgado, ficamos aí. Gostaria de pedir uma música de Adailto Gotinho, oferecer meu paristeu. Daí da Baixa da Berlenga, que ele tá completando anos hoje. Eu amo muito meu pai é tudo pra mim. Eu amo meu pai, que eu desejo que Deus dê muitos anos de vida a ele.
4: Valeu, parabéns pra ele. A gente já tocou a Dailton Coutinho e vão as músicas do programa pro seu papai. Parabéns, felicidades. Latidão.

Muito bem, na Pombal FM, 6 em ponto, você ouviu aí o magnata do brega, Teu Olhar Me Chama. Agora é hora da Ave Maria.

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7: Muito bem, 6:05, pra lá de brega, no oferecimento também de BR-88. 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
8: Boa tarde, Tony Santos, tudo na paz. Aqui quem vos fala é Fernando, aqui de Cícero Dantas. Eu desejo ouvir a música de Adelino Nascimento, Garota Proibida. Ofereço a todos os ouvintes saúde e paz e grande abraço. E pra você também. Tchau, tchau.
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7: 6:06, Garota Proibida, Adelino Nascimento, rolando no Pra Lá de Brega.

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0: Vargas, 998-37-49-80. Olha, já tem um placar de 4-3 no Supremo Tribunal Federal a favor aí de unir de o caso Moraes e Mendonça juntos. Então, Gilmar, Dino, Zanin e o próprio Moraes votaram a favor de analisar de forma conjunta o caso Moraes e Mendonça. Já Fachin, Mendonça e Fux votaram contra, né? Que eles devem ser julgados separados. Fachin fala, inclusive, em suspender o julgamento de Moraes hoje. Dino pediu vista do caso. Então, vamos ver o que acontece. A Carmen Lúcia ainda não votou. Está 4-3 a favor de que os casos sejam analisados juntos no Supremo Tribunal Federal. Vamos ouvir aqui a nossa amiga Nalvinha. Fala, Nalvinha.
1: Pode escolher uma. Amado Batista.
0: Oi?
1: Por favor, passe pra mim, Maridava Nalvinha, Fazenda Macambira, Sítio Sossego, esposa Zé Pledeiro. Está completando 60 anos de idade.
0: Que bom! Parabéns, Nalvinha. Deus te abençoe, minha querida.

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19: 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Boa noite a todos e a todas. Segue o Pra Lá de Brega até às 7:00, 6:35.

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19: 7 e 4.
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São Paulo, vamos acender as lanternas dos celulares, colocar pra cima. Esse momento, quem gosta, quem ama o sorriso maroto, vai cantar o mais alto que puderem. A galera lá de trás, a galera da meiuca, a galera da nossa esquerda, a galera da nossa direita e vocês aqui da frente, vão soltar a voz.

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1: Essa mudança repentina de comportamento.

0: Sucesso pra você.
1: Sucesso, Jorge Henrique Rodrigo.
0: Valeu.
1: Que é isso, compadre?
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14: 7:44.
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21: 749.

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